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0: 21h08, em qualquer lugar que vocês estejam, alcançando o nosso sinal. Obrigado pela sintonia. Agora vamos de dose dupla hoje com o grupo Simple Red. Primeira canção, Holding Back the Years. Segundo, Passados Anos, sucesso do ano de 1985. E If You Don't Know Me By Now, Se Você Ainda Não Me Conhecesse, do ano de 1989. Confiro aí.
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viajando com você o mundo da musicalidade. Ouvimos Dose Dupla com o grupo Simple Red, If You Don't Know Me By Now, Se Você Ainda Não Me Conhecesse, sucesso do ano de 1989, e Holding Back Years, Segurando o Passar dos Anos, no ano de 1985. 21 horas e 17 minutos. Chegando aí, Jota Quest, O Sol.

0: 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Ouvimos Little Texan, My Love. Amelinha, Foi Deus Que Fez Você Pra Mim. Gregory, Shake You Down. E Jota Quest, Sol. 21:33. 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

0: Se quiser triunfar na vida, faça da perseverança sua melhor amiga, da experiência o seu melhor conselheiro, da prudência o seu irmão mais velho, da esperança o seu anjo da guarda. Mas acima de tudo, acredite em Deus e verás maravilhas.
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0: Natal viajando com você o mundo da musicalidade. Ouvimos a Tina Turner, The Best, o melhor. Leonardo, Temporal de Amor. O canadense Bryan Adams com a linda canção Rievo, Céu, Paraíso, Casa do Pai, Morada dos Justos. Canção solicitada pela Rose lá de Brumado. Obrigado, Rose, pela sintonia. Ouvimos também Take That, Back for Good, Volte Definitivamente. E Legião Urbana, Pais e Filhos. 22 horas e 2 minutos.
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0: 22 horas e 6 minutos. O Daite para você e no seu trabalho noturno, você no aconchego do lar, em qualquer lugar que vocês estejam, alcançando o nosso sinal. Obrigado pela sintonia.
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amigo, minha amiga, um incentivo bem feito pode modificar a vida de alguém e transformar essa pessoa em um ser realizado. O que temos de mais valioso na vida é saber aproveitar os momentos que nos traz felicidade.

0: 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Você está curtindo Good Night Pontal. 22 horas e 30 minutos.
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0: Bolsa Carinhosa Carinhanhas, são 22:33. Codais para os apaixonados, os românticos e os solitários.
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da Espontal, tocando o que toca o seu coração, ouvimos a Kátia Qualquer Jeito, Paul Young, Every Time You Go Away, Toda Vez Que Você Vai Embora, Eduardo Costa, a Carta. Ouvimos também o Elton John e o Galo Someone, Você Vai Ter Que Amar Alguém. O grupo Roupa Nova, O Sonho Acabou. E a canadense Celine Dion, Because You Love Me, Porque Você Me Amou. Na nossa carinhosa carinhanha, são 23 horas e 2 minutos. É isso aí, meus queridos ouvintes, eu vou ficando por aqui. Agradeço a todos vocês que sempre nos acompanham nessa jornada breve pela vida e pela música. Um beijo no coração de cada um de vocês. Aquele abraço. Obrigado, meu querido Deus, amado Mestre, por mais uma dádiva de um dever cumprido. Fique com Deus e até lá, saúde e paz, porque o resto a gente corre atrás. Continue com a nossa programação, tá na Pontal, tá legal. E eu voltarei amanhã, se Deus quiser, a partir das 20 horas, com mais um Good Night Pontal. Tchau, tchau.

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2: Ei, lasqueira no caminho da feira, bom dia, bom dia, bom dia, bom dia, bom dia, bom dia, bom dia, bora levantar, gente, bora levantar. Ei, hoje é terça-feira, 25 de agosto de 2026, hoje é o dia do Exército Brasileiro, hoje é o dia do feirante, é, rapaz, bora levantar, gente. Bom dia, meus amigos agricultores e agricultoras, homens e mulheres, das mãos calejadas, mas todos predestinados a levar o pão nosso cada dia na mesa dos brasileiros, né, Zé?
3: Graças a Deus, Duquinha.
2: Então, bom dia para essa turma maravilhosa. Bom dia, meus amigos pescadores, pedreiros, carpinteiros, padeiros, garis, todos os profissionais liberais, vocês que acordam pela madrugada, vocês que têm um compromisso com o trabalho, com a dignidade, é através do trabalho que fortalecemos, né? O nosso império espiritual. Então, bom dia para você que tá aí já acordado, já fez um cafezinho, já se prepara para mais um dia de luta, que Deus os abençoe ricamente, gente. São 4:49. Tá começando o programa Amanhecer no Sertão aqui pela sua rádio Pontal FM, Carianha, Bahia, Brasil. Então, bom dia para vocês do interiorzão de Carianha, das cidades vizinhas, norte das Minas Gerais, de outros estados da nossa federação, vocês que nos acompanham aí pelo aplicativo da Pontal FM, viu, gente? Bom dia, bom dia, bom dia! 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Bom dia, Zé.
3: Bom dia, Doquinha. Tudo bem com o senhor, graças a Deus?
2: Tudo jóia, Zé. Tudo beleza, Zé. Vamos trabalhar.
3: Vou trabalhar. Vou ter água no fogo, Doquinha.
2: Já botou água no fogo, né, Zé?
3: Já, graças a Deus.
2: Muito bem. Agora 5:00. Mais 50 minutos, quem é que vai cantar? Vai ser um popurri, viu? Com Gilberto e Gilmar. É, vai ser um popurri.
3: O que é popurri, Duque?
2: Popurri é quando o cantor, ele, dentro de uma música, ele canta várias. É, uma atrás da outra.
3: Agora entendi, graças a Deus.
2: Agora são 4:51. Canta um pra gente, Gilberto e Gilmar.
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0: Feira no caminho da feira, bora levantar, gente. Bora levantar, que tá na hora. Para que tá, o telefone disparou aqui, Zé.
1: Esse telefone seu tá cheio de pataquada, né, Doutor?
0: Tá cheio de pataquada. Agora são 5 horas, mais um minuto, hein, carinha? 5 horas, um minutinho. 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
0: 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E, gente, são 5 horas da manhã, mais 2 minutos. 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Rua Campo Alegre, bem próximo ao INSS. 5 horas mais 2 minutos, já já nós volta.
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1: Ei, lasqueira no caminho da feira, bora levantar, gente, bora levantar, bora levantar, bora levantar. Agora em Carinhanha, Bahia, Brasil, são exatamente 5 horas da manhã, mais 11 minutos, 5 e 11. Bom dia pra você que tá aí acordadinho, ouvindo nós, né, Zé?
2: Graças a Deus, hein, tocado já tá broboiando, viu?
1: Daqui a pouquinho tem um cafezinho pra nós, né, Zé?
2: Se Deus quiser, graças a Deus.
1: Pois é, pois é. 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
2: Aí eu dou valor, graças a Deus.
1: Pois é, vamos seguindo com o nosso programa. Meu amigo Marcinho, bom dia. Meu amigo Milton, Milton Alves, lá em Alagoinha, São Félix do Coriba. Alô, Milton, bom dia.
3: Bom dia, Duaci. Tô ouvindo, já acordei, já levantei.
1: Eita.
3: Bom dia pra você, pra Zé Ruela. Aqui em Alagoinha tá tudo beleza. Oh. Um abraço, fica com Deus.
1: Amém, fica com Deus você também, meu amigo Milton Alves, lá em Alagoinha, São Félix do Coriba. Meu amigo Marcinho, da boa, eu acharia... Também já acordou. Meu amigo Nedino, lá da fazenda, né? Vazem. Eu esqueci o nome da fazenda. Vazem. Como é o nome, Zé? Até a hora que deu um bloqueio assim, esqueci o nome. Ele não decorar direitinho. Vazem Grande. Fazenda Vazem Grande, meu amigo Nedino Baixinho. É Nedino Viana, chama ela de Nedino Baixinho. Um abraço, meu irmão. Meu amigo Zé Pamonha. O maior pomoeiro da região, né, Zé?
2: Ah, ele é bom dia da pamonha, né, Duca?
1: Pois é, bom dia, Zé.
4: Bom dia, Duaci. Como é que tá, Duaci?
1: Tudo jóia.
4: Ó. Como é que você tá, garoto? Tudo bem? Como é que tá, Zé Boeira?
2: Eu tô bem.
4: Bom dia pra Deusa Ema, Galito Toto, Miri Região, Ademar. Luiz Ademar, bom dia pra vocês, garoto. Tudo beleza. E você roda pra nós a música de Chico Rei Paranaí pra nós.
1: Tá
4: curtido assim. Pra todo mundo que estiver ouvindo. Bora, tá, gente.
1: É, já tá amanhecendo que ele tá curtindo cedo, né?
2: Ele é o maior curtidor, né, Duca?
1: É, bota pra atorar o meu amigo Zé Pamonha. Doninho lá do Alto da Perol, mandando um bom dia aqui pra todo mundo, né? Pra Galego, Itamberé, pra Itô, pra todo mundo aí ouvindo nós, né, Zé?
2: Graças a Deus, Deus quiser.
1: Quem é que vai cantar pra nós? Agora é o Chico Rei Paraná. As paredes são azuis. Agora são 5 horas mais 14 minutos. 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
2: Graças a Deus, Deus quiser.
1: Você... São 5 horas mais 15 minutos. Cantam pra gente, Chico Rei Paraná. Bora levantar, Brasil, bora levantar. As paredes são azuis, 5 e 15, Brasil, 5 e 15. Bora levantar, gente, bora levantar.

0: boa, tinha um carreiro e carreirinho, um avião. Olha o violeiro. Bora levantar, gente. Bora levantar. Agora são 5 horas mais 21 minutinhos. E um bom dia pra você que acorda cedo. Você que é cedeiro, bom dia, né, Zé?
1: É um bom dia, graças a Deus.
0: Pois é, rapaz. Bora levantar, passarinho que não deve ninguém. Já deu linha na pipa. Já pegou foi a manga do meio, né, Zé? Já pegou foi a manga do meio, Zé. É um bom dia pra você que acorda cedo, gente. Você que é cedeiro, aquele bom dia do tamanho do Brasil. 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
1: Graças a Deus.
0: Eita, nós, viu? Bora levantar, gente. Bora levantar, bora levantar. Tá na hora, dona Aurora. Alô, Gervásio. Bom dia, Gervásio. Como é que vai?
2: Bom dia, Moacir Santos.
0: Tá bom.
2: Aqui é Gervásio do Bar Planaltina Popular Beré.
0: Ó. Oh.
2: Se puder, eu quero que você passe uma música aí.
0: Ah.
2: No mesmo lugar, com o João Mineiro e Marciano.
0: Ah.
2: Ofereço minha esposa, meus filhos.
0: Ah.
2: Minha mãe, meus irmãos, todos os 20 tivessem assistindo a Raida.
0: Ah.
2: Esse pessoal aí do Julião, de Malhada, do Sem Terra, de Carinhanha, de Zagrovilha. E você fala pra esse pessoal aí que tá triste, que não fica triste não, que Deus não tá, Deus é na hora certa. E tudo de bom pra você e passa bem. E um bom dia.
0: Tá bom, um abraço pra você, meu irmão, viu? Um abraço, um abraço. É o Galego que tá aqui. Alô, Galego, bom dia, Galego. Bom dia, bom dia.
3: Bom dia, Doacir Santos, aí, meu querido. Graças a Deus, numa terça-feira. Doacir Santos, tô passando aqui hoje. Eu não vou falar o nome de ninguém, só pedir você nas suas orações. Coloca o nome da minha filha nas mãos do Senhor. Ela tá internada já, vai fazer outra operação. Ela tá em Brasília já, vai operar hoje. E peço todos aí, diz, ouvinte de você, do programa, que ora pela minha filha, ora por nós, também estamos orando. Hoje só vou passar aqui, só pedir oração para cada um de vocês. Que Deus abençoe, dá um dia abençoado a todos, uma terça-feira abençoada. Que os anjos do Senhor acampam cada um, em cada coração, em cada passo que você dá, cada um de vocês seja abençoado por Deus. Que Deus abençoe. E mais uma vez eu peço, ora pela minha filha, ela chama Grissa, ora por nós, eu também estou orando por cada um de vocês, que Deus abençoe. Doacir Santo, um abraço, meu querido, e coloca ela nas mãos do Senhor. Fica com Deus.
0: Amém, vai dar tudo certo, né? Hoje é a operação da filha do Galego Doce, Andressa, né? Deus abençoe, vai transcorrer tudo dentro da normalidade, viu? Se Deus quiser, Deus é grande, Deus quer, viu, meu irmão? Pode ficar tranquilo. Agora são exatamente 5 horas da manhã, mais 24 minutos. É, rapaz. Meu amigo Euclides, bom dia. É. Um abraço aí pra Euclides, é o filho de Zé de Otávio, lá na Guada. Um abraço também para o seu Emílio, na Lagoa das Abelhas. Alô, seu Emílio, na Lagoa das Abelhas, bom dia, bom dia. São 5 horas mais 24 minutos, 5h24. Quem vai cantar pra gente? Quem é? A João Mineiro e Marciano no mesmo lugar. Agora são 5h24 e Carinhanha. 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
1: Graças a Deus, graças a Deus.
0: Ei, Zé, quem é que vai cantar pra nós? É João Mineiro e Marciano, no mesmo lugar. São 5h26 e foi uma hora certa, é Comercial Marcelino.

0: bora levantar, gente. Bora levantar, passarinho que não deve ninguém. Já deu água na pipa, já pegou a manga do meio, né, Zé? Eita, nós. Bora levantar, gente. Bora levantar. Agora, hein, carinha, esse sonho. Para aí, Doce. Para, Doquinha. Eita, nós. Esse alame hoje tá atrapalhado, viu, Zé? Ele tá atrapalhadinho, meu irmão, viu? Tá atrapalhadinho. Tem hora que deve dar um comando, ele vai pro outro lugar. Né, Zé? Agora são 5 horas mais 32 minutos. Vamos trazer a previsão do tempo e já já nós traremos aqui mais informações, Zé.
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0: Agora sim vamos ficar sabendo como que vai o tempo e a temperatura para esta terça-feira. Hoje, Zé. Hoje sol, com aumento de nuvens à tarde, muitas nuvens à noite, mas não chove. A temperatura ela diminuiu, ontem deu 37, hoje a máxima 35, a mínima 20. Já a umidade relativa do ar máximo 80, a mínima 28. A probabilidade de chuva é de 0%. Não vai chover, viu, Zé?
2: Vai chover não, Doc?
0: Não vai chover não, viu? Não vai chover, Zé. Bora levantar, gente, 5 horas da manhã. 5 horas e 33 minutos, informou a Certa Comercial, né, Zé? 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
0: 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Agora são 5 horas mais 35 minutos. 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Agora são 5 horas mais 36 minutos. Eu volto já.
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3: Ei, lasqueira no caminho da feira, bora levantar, gente, bora levantar. Agora são 5 horas da manhã, 5 horas mais 42 minutos, agora 43. 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Eita, nós, bora levantar, gente, bora levantar. 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
1: É, Doquinha, mora lá, mas nós também, mora lá agora, Doquinha.
0: A gente vai lá, vai. Aí não pode perder, eu acho que eu vou lá, a gente chifou a boca d'água, tomou um cafezinho lá, viu, Zé?
1: Esse Doquinha é jeito de papagaio, de pataquata.
0: Pois é. Nós vamos lá, viu, Zé?
1: Nós vamos lá, se Deus quiser, graças a Deus.
0: Pois é, pois é, pois é. Pois é, pois é, pois é. Eita, nós. Ai, minha Nossa Senhora, viu, gente? Bora levantar, gente. Bora levantar. Passarinho que não deve ninguém. Já deu linha na pipa. Daqui a pouco eu converso com o Dr. Ronaldo Santos, viu, gente? Representante do Nova Mistura. Me mandou um bom dia também aqui. Ah, nosso amigo Galeguinho, Galeguinho do Angico, né? Alô, Galeguinho, bom dia.
2: Bom dia, meu amigo Graci. Tudo bem?
0: Tudo jóia.
2: Tô aqui na escuta.
0: Ah. Que bom, rapaz.
2: Quero mandar um abraço para todos, pessoal que está na escuta.
0: Certo.
2: Especialmente o pessoal lá do Angico.
0: Ah.
2: Tarzinha, Joaquimzinho, Presbítero Manuel, família, Maria de Pelé, Carolina, enfim, todos que estão na escuta do programa,
0: certo.
2: É o meu bom dia, o meu abraço, especialmente para vocês da Raio.
0: Valeu, meu irmão. Obrigado. Bom dia. Uma terça-feira abençoada, viu? Muito obrigado pelo carinho, pela audiência. Bora levantar, gente. Bora levantar. Bora levantar. Tem mais gente aqui, mas nós tem. Ah, tá aqui também. Pessoal lá de Novo Horizonte. Bom dia, meu amigo. Mande um alô aqui pra nós, Major Severiano. Estamos aqui na oração pela filha do Galego. Força pra todos vocês aí, meu amigo. Amém. Tá vendo, galera? Como é que a rádio ela é importante, a comunicação, né? Olha a distância, tá lá, Novo Horizonte. Daqui Novo Horizonte deve dar o quê? A de Carinha, Novo Horizonte. Até Montalvânia são 81 quilômetros. Lá é uns 130 quilômetros, mais ou menos, daqui em Novo Horizonte. É longe, mais longe que Guanambi. Que Deus abençoe aí, né? A filha do Galego do Doce, que vai passar pela cirurgia hoje. Meu amigo Valtinho Caminhoneiro, bom dia. Bom dia, Valtinho Caminhoneiro, como é que vai? Aí no Capinão, um abraço, meu irmão. Alô, Zé, bom dia, Zé. Maria, valeu. O galo atrapalhou tudo.
3: Manda um alô pro pessoal aí. São Pedro da Rocha. Lá de Pará. Galego do Doce. Elda Ema. Todo mundo que tem ouvindo a rádio.
0: Certo, meu.
3: Eu queria que você passasse essa música de Amado Batista. Vem, Morena.
0: Vem, Morena.
3: Todo mundo que estiver ouvindo a rádio, vem cortar da música.
0: Tá certo. Valeu. Vem, Morena. Vem, Morena. Vem, Morena. Cadê Vem, Morena? Rapaz. Vem, Morena. Amado Batista, né? Amado Batista é o mais amado do Brasil, né, Zé?
1: Graças a Deus.
0: Tem mais gente aqui, deixa eu ver. Olha quem tá aqui, o nosso futuro deputado. Nosso deputado, ele tá onde que tá nas pesquisas, tá chegando, passou de 1000%. Meu amigo, bom dia.
4: Bom dia, compadre Assisão. Bom dia, compadre Zé Ruela. Vamos levantar pra fazer café com o compadre Zé Ruela.
1: Bom dia.
4: Passa aí pra nós, o meu compadre Assisão. O homem da madrugada. O Assistante Zé Juan Miro Rajão. É o rei da vaquejada e o rei da mulherada. Você passa a música pra nós aí. Amado Batista, vem, Morena.
0: Rapaz, eita nós, hein, Morena? Rapaz, o pessoal tá adivinhando as músicas aqui, viu? Vem, Morena, né? Eita nós.
4: Pra todas as meninas aí de Magada, de Carinhanha, de Rio. Entendeu? Pra Berê. Pra Telda Ema. E todos. Esse povo maravilhoso, todos os nossos fãs, viu, do Assisado, querido?
0: Certinho, Miro, certinho. Rapaz, vou dizer, viu? Eita, nós. Meu amigo Edson e a Lagoinha São Félix do Gori, bom dia. Tá bom? Bom dia, bom dia. Bom dia, bom dia. Olha, Marcinho tá falando aqui, viu, Galego? Fala pra Galego que Deus está no controle e tudo vai dar tudo certinho, viu, Galego do Doce? Galego do Doce é primo de Netinho, da Donato Construções, de Alivaldo, Enoque Donato, é amigo de mais de 300 anos, meu, viu? É isso? Zé Pamonha, bom dia, Zé. Eu já falei com o Zé hoje que eu fui... Ah, já, Zé?
5: Eu também passei, Doquinha. Eu vou lá também, Doquinha.
0: Você vai ser pedreiro, você vai, viu? Tá convidado, todos os pedreiros da região, né, Zé? Vamos seguindo? É, vamos seguindo com o nosso programa. Quem é que vai cantar pra gente? O Amado Batista vem Morena, mas tem mais gente aqui do outro lado, né, Zé? Tem mais gente aqui, deixa eu ver aqui, Zé, dá uma olhadinha aqui, Rapidex. É a Maria, lá de Alagoinhas. Alô, Maria, bom dia.
6: Bom dia, Doce Santa, aqui é a Maria Aparecida da Lagoinha. Quero que você fale bem pro meu filho Adriano, completou o ano ontem. E eu quero ver a música de Maria Batista oferecer pra Jurandir, meu esposo. Pra meu filho Adriano e toda a minha família, todos estiver ouvindo.
0: Tá bom, então. Parabéns aí para o filho dela, o Adriano. Ficou mais velho ontem.
7: Parabéns pra você.
0: Parabéns, muitas felicidades, muitos anos de vida. Quem tá com a gente também ali, deixa eu ver quem é, Zé. Tem mais gente aqui. Bom dia, Doci, família, uma ótima terça-feira pra todos, com saúde, amor, fé, gratidão. É Juliana lá do Canto do Riacho. Bom dia, minha amiga Juliana, como é que vai? Tudo bem, Juliana? Bom dia, bom dia. Bom dia, tem mais gente aqui com nós, quem é? É a Corrinha. A Corrinha tá com a gente. Alô, Corrinha, bom dia. Tem, não tá indo não, o áudio tá... Não tá saindo o áudio não, Zé. Não sei o que é que tá acontecendo.
8: Agora foi.
0: Bom dia, Corrinha.
8: Bom dia também, Garcia também.
0: É.
8: Tô aqui na escuta, viu?
0: Que bom, Corrinha, que bom.
8: Corrinha, aí hoje eu queria dar um bom dia, hein? Quero que você me inclua nas suas orações também.
0: É.
8: Sexta-feira eu viajo, se Deus quiser.
0: Amém.
8: Sexta-feira eu viajo.
0: Fazer a cirurgia, né, irmão?
8: Se Deus quiser, você me coloca nas suas orações aí, vai tudo dar certo. Em nome de Jesus, já deu certo, né?
0: É isso, isso, isso.
8: E eu quero mandar um alô pra todos meus amigos, pra Santa, no Moão, pra todos meus amigos da Vaginha, do Amar, do Govi, do Tingui.
0: Certo.
8: Daqui da Vaginha, de Coribe. Pra Odila, que é meu marido. E pra você e pra Zé, viu? E
0: tá bom, então. Dia. Bom dia, Corrinha.
8: Viu?
0: Bom
8: um
0: dia.
8: Abraço, meu amigo.
0: Um abraço pra Corrinha em Varginha, município de Coribe. Ela, segunda, sexta-feira, ela disse que ela vai fazer a cirurgia. Vai, Deus vai abençoar todo mundo. Quem é que vai cantar pra gente agora? É o Amado Batista, vem Morena, né, Zé?
1: É um musgão, né, Duca?
0: É um musgão, música boa. Vem Morena, canta pra gente. Amado Batista, agora em Carinhas são 5 horas, mas depois da música a gente vai conversar com o Dr. Ronaldo Santos. Agora são 5:52.

0: Então, Amado Batista é o mais amado do Brasil. Vem, morena, gente. Agora faltando apenas 5 minutinhos para 6 horas da manhã. 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
0: Muito bem, a pomada de massagem Nova Mistura, tá aí a dica do Dr. Ronaldo Santos, ele que é representante do Nova Mistura para toda a região, né, Zé?
2: Graças a Deus.
0: 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Eita, nós 2 minutinhos, gente. 2 minutinhos para as 6 horas da manhã. 6 horas da manhã. Bom dia, bom dia. Bom dia para quem é de bom dia. Bom dia. Ah, quem é que tá com a gente aqui? Tem mais gente aqui, Zé?
2: Ah, tem, vem aí.
0: Ah, quem é que tá mais nós, Zé? Quem é que tá mais nós? É a Miraci. Bom dia, Miraci.
3: Bom dia, Tocci. Quem tá falando é Miraci. É. Fala aqui de Carinhanha, do bairro São Francisco. Certo. Tocci, passa a música pra mim aí, com Amado Batista. Princesa, só pra me curtir mesmo.
0: Tá bom.
3: Bom dia.
0: Bom dia, bom dia, bom dia. Bom dia, bom dia. Princesa, com Amado Batista. Cadê a princesa? Tem aí, Zé?
2: Vê direitinho, Doc.
0: É, princesa, Zé, viu? Prim. Amado Batista, princesa. Tá, tem aqui, Zé, ao vivo, Amado Batista. Tem mais gente aí, vamos ver aqui, né, Zé? Daqui a pouquinho tem a oração de manhã. Tem a oração da manhã, nessa manhã maravilhosa. Eita, nós, viu, gente? Bora levantar, bora levantar, bora levantar. Tá na hora, dona Aurora, viu? Tá na hora. Meu amigo Nelson Souza, lá em Luiz Antônio de São Paulo, também tá com a gente. Muito obrigado pelo carinho, pela audiência. Cantam pra gente o Amado Batista, princesa. E já já tem a oração da manhã.

Queira no caminho da feira, o amado Batista, a princesa. Olha a hora, gente. Olha, agora 6:04. Chegou o momento que todos esperam, todos aguardam. É o momento da oração da manhã, e gente, é um momento importantíssimo para a gente agradecer a Deus pela vida, pelas coisas boas da vida. É tão maravilhoso. É tão maravilhoso. Ai, gente, como é bom, como é gratificante, viu? Né, gente? É isso? Eita, nós. Bora levantar, gente. Bora levantar. Bora levantar. Passarinho que não deve ninguém. Já deu linha na pipa, já pegou a manga do meio, né, Zé? Eita, nós. Então vamos agradecer a Deus em oração nessa manhã maravilhosa. Manhã maravilhosa de terça-feira. Estamos aqui para agradecer em oração. Agradecer a Deus em oração. E hoje estamos aqui para agradecer a Deus por tudo. Pela vida, pelas coisas boas que Deus sempre tem colocado ao nosso alcance. Então vamos orar, vamos agradecer a Deus. Vamos falar da fé. Da fé que nós temos em Deus. E sempre andar de mãos dadas com a fé. Pai, hoje quero te pedir pela minha fé. Clamar a ti para que o Senhor preencha a minha vida com confiança plena na tua palavra e em quem o Senhor é. Ensina-me a confiar mesmo quando meus olhos ainda não puderam ver. Faz meus ouvidos sensíveis às tuas palavras e promessas para minha vida. Que minha vida esteja focada nas coisas que vêm do alto. Que eu possa crer na tua mão poderosa e em tudo aquilo que eu sei que o Senhor pode fazer, pois nada é impossível para ti. Que minhas orações e meu louvor subam a ti como aroma suave, unindo o meu coração ao teu. Guia meu coração para que tudo aquilo que esteja nele, como meus sonhos e desejos, tenham nascido primeiro no teu coração. Que quando minha boca se abrir para orar, tudo que eu peça já esteja em teus planos. Ensina-me a querer e desejar o que o Senhor já quer e desejar para a minha vida, e em que cada passo eu confie mais no teu amor. Torna meu espírito sensível para ouvir tua voz e me dê coragem para guiá-la acima de tudo. Que eu possa deixar de lado todo o medo que me trava de dar passos de fé em direção a ti. Em nome de Jesus, eu te peço e agradeço, meu Pai, por tudo que o Senhor tem feito. Amém, amém, amém. Eu vou trazer aqui uma oração de proteção. Deus, meu Pai amado, Deus, meu Pai amado, sonda meu coração, ele está aberto para ti. Tu conheces minha natureza e todas as minhas fraquezas. Diante de ti, sou tão pequeno, mas me engrandeço na tua presença, na fé que me conduz ao verdadeiro caminho. Eu lhe peço, fique comigo, cubra-me com a tua misericórdia, afague-me com teu abraço e me sustente com a tua mão. O fardo é mais leve quando estou contigo. A fé alimenta a minha alma e me nutre de vida. Querido Pai, guia-me para o caminho reto. Envolva-me de bênçãos e vitórias. Confio em ti e esperarei, porque o melhor tempo é o tempo do Senhor. Que o Espírito Santo esteja comigo em todos os momentos da minha vida. Envolva-me de
proteção e luz. Obrigado por me escutar, meu Pai. Amém, amém, amém. Eu vou trazer outra oração aqui para alcançar a prosperidade com a benção de Deus. Senhor, reconheço que toda a prosperidade verdadeira vem de Ti. Não busco riquezas por vaidade, mas sim os recursos necessários para cumprir minha missão nesta terra e ajudar aqueles que precisam. Abençoa, Senhor. Abençoa o trabalho das minhas mãos. Que cada esforço seja recompensado com justiça. Que cada semente plantada com prosperidade dê frutos abundantes. Afaste de mim a tentação do dinheiro fácil e do ganho ilícito. Vocês entenderam, gente? Afaste de mim a tentação do dinheiro fácil e do ganho ilícito. Acho que todos compreenderam. Dá-me sabedoria para administrar os bens que me confias. Que eu seja bom administrador, generoso com os necessitados e prudente nas decisões. Que a prosperidade material caminhe junto com o crescimento espiritual. Senhor, abra portas e caminhos para que eu possa servir melhor. Que meu sucesso seja testemunho da tua bondade e que minha prosperidade seja fonte de bênçãos para todos ao meu redor. Confio em tua providência e agradeço por tudo que já me concedeste. Amém, amém, amém. Ah, mas como é bom, né, gente? A gente acordar assim. Ah, rapaz, recheado do Espírito Santo. Como é bom a gente acordar e saber que tudo está nos seus devidos lugares. E a gente agradecer a Deus por tudo. Ah, Deus, como o Senhor é importante. E a gente vai atender agora as pessoas que nos ajudam, mandando aí as suas orações. É a Neta Nogueira, lá de Malhada. Nem todo tempo é fácil, mas todo dia é um presente de Deus, e é verdade. Mas é um presente de Deus. Mais gente aqui? Deixa eu ver. Bom dia. Mandou ali umas fotos do cafezinho, né? Quem foi que mandou aqui? Ah, foi a Crislaine, esposa de Carlinhos do Pão. Bom dia, Crislaine. Bom dia, família. Bom dia a todos. Mais gente aqui, deixa eu ver quem é. Ah, minha amiga lá da Barrinha, Maria Lúcia. Maria Lúcia, né, Maria Lúcia? Hoje ela colocou: bom dia, Duaci, tudo bem? Uma excelente terça-feira e abençoada para todos. Para todos. Nosso Deus no controle de tudo é Maria Lúcia. Bom dia, Maria Lúcia. Bom dia, família. Aí na Barrinha. Aí na Barrinha, que Deus abençoe ricamente. Agora vamos aqui mais gente para a gente atender. Vamos lá. Massinho da Borracharia, Grovilha 23. Bom dia. Viver bem não é ter tudo, mas valorizar cada momento, cultivar a gratidão e encontrar a felicidade nas pequenas coisas da vida. Amém, amém, amém. Que bonito, né, gente? Massinho da Borracharia. Também que está pedindo oração aqui para a família. É a minha amiga Adaildes Rodrigues, lá do Buqueirão, pedindo uma oração para toda a família. Professor Ruth Gaspar. Terça-feira, que todas as coisas boas se multipliquem. Hoje e sempre. Que a mão de Deus esteja sobre nós, abençoando e nos protegendo de todo mal. Amém, amém, amém. E Deus vai continuar nos abençoando. Rogério Nunes, lá em Goiânia, seja sempre o melhor para você, pois para os outros, seu máximo nunca será o suficiente. Deus abençoe sua vida,
Deus abençoe sua família. Bom dia, com muita alegria. Rogério Nunes, lá em Goiânia, que Deus abençoe, viu? Que Deus abençoe ricamente. Mais gente que vamos lá. Mais gente. Nelson Souza, lá em Luiz Antônio, São Paulo. O melhor dia que tenho para te oferecer hoje é Deus te abençoando, não apenas hoje, mas todos os dias de sua vida. Amém, amém, amém, meu irmão. E ele quer nos abençoar, é claro, é isso. Mais gente aqui. Toninho do Alto Aperoba, lá em Uiú. Falar nisso, hoje tem uma cirurgia, né, da filha aí da, do nosso amigo Galego Doce. Vai dar tudo certinho, viu, Galego? Pode ter certeza. É, Toninho do Alto Aperoba, em Uiú, bom dia. Senhor, nesta terça-feira, renovo minha fé em ti. Guia meus passos, fortalece meu coração e que tua vontade seja feita em tudo. Tudo que eu fizer hoje. Amém, amém, amém. Que bonito, né, gente? É isso. Que Deus abençoe ricamente. Tem mais gente aqui? Deixa eu ver. Rogério Nunes já foi. Que Deus abençoe, né? Nelson Souza, lá em São Paulo. Cadê Nelson Souza? Tá aqui. Ah, já fiz. Ah, Nedinho, lá do VAR. Isso, Nedinho, lá da Fazenda Várzea Grande, nosso amigo baixinho. Para hoje, a luz que nos guia é bem maior que as dificuldades que nos cercam. Que o Senhor nos proteja hoje e sempre. Amém, amém, amém. Que bonito, né, gente? Que bonito. Professora Edivane Andrade, lá da Fazenda Pai João, Coribe. Entre tantas coisas para te desejar, prefiro desejar a presença de Deus. Assim, saberei que nada irá te faltar. Que bonito, né, gente? Quando você oferece um Deus, nada vai te faltar. Não é isso? Mandou um bom dia aqui também, né, pra Gui Barbosa, lá em Juvenília. Mandou um áudio. O áudio eu não posso ouvir agora. Que Deus abençoe, viu? Deus abençoe ricamente cada um de vocês. Tá bom, gente? É. Manda um bom dia aqui para meu amigo Valdir Lopes, lá em Uiú, tá aqui me chamando, daqui a pouco eu falo com ele. Agora são 6:17, a oração da manhã vai chegando ao seu final. Tá bom? A gente volta amanhã. Amanhã a gente volta, se Deus quiser, mas Deus quer. Deus está no comando de tudo, Deus tem um plano importantíssimo para nós. Deus jamais vai nos abandonar, de jeito nenhum. Tá bom? Agora são 6:18. Muito obrigado. Volta amanhã, se Deus quiser, com mais uma oração da manhã para agradecer ao nosso Senhor Jesus Cristo. Fiquem todos com Deus, porque com Ele eu estou indo. Um grande abraço e até amanhã, se Deus quiser. Tchau, tchau.

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1: Muito bem, eu já tenho aqui uma mensagem de voz e quem mandou a mensagem de voz foi o Abel. E ele mandou essa mensagem contando o seu drama. E eu quero ouvir, vamos ouvir, o Abel Xavier Júnior, de Amargosa, Bahia.
2: Aqui é o Abel Xavier Júnior. Tudo que eu pego, some. Tudo que eu vou fazer também. Trabalho, trabalho, só vive duro. Abençoa minhas mãos, meu pai.
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1: Meu amigo Abel Xavier Júnior, de Amargosa, na Bahia. Ouvi com atenção sua mensagem, meu amigo. E olha, tenho que te dizer que eu senti uma coisa muito negativa, viu? Joguei meus búzios, coloquei minhas cartas dos orixás. Porque olha, vejo que você diz aí que tudo que você pega some, não é? Quer dizer, tudo que você põe nas suas mãos some. Você diz que trabalha, trabalha, trabalha, mas sempre está sem dinheiro. Você diz que tudo que faz também dá errado. Você pede uma bênção nas mãos. Abençoa as minhas mãos, cartomante Delamare. Porque aonde você põe as mãos, tudo está dando errado, não é isso? O dinheiro está indo embora pelos seus dedos. E você não consegue prosperar. E o pior, não consegue nem pagar as dívidas. Está virando uma bola de neve. Meu amigo Abel Xavier Júnior, aí de Amargosa, na Bahia. Este mal que está na sua vida chama-se devorador. Ah, isso é um problema espiritual, sim. Eu já até expliquei aqui no programa outras vezes. E volto a explicar. Olha, os espíritos, quando entram na vida das pessoas, esses espíritos têm funções determinadas. Então, tem espíritos que entram para fazer a pessoa não dormir à noite. São espíritos perturbadores. A pessoa ouve vozes, vê vultos. Há outros espíritos que levam a pessoa ao vício. Há espíritos que são levados na vida da pessoa somente para separar o casal. Há outros espíritos que, quando entram na vida das pessoas, trazem doenças. Doenças incuráveis, que os remédios não fazem efeito. Tem espírito que amarra a vida das pessoas. Amarra a vida financeira. Amarra no trabalho, amarra no amor. A pessoa não tem sorte no amor. Agora, esse do devorador que eu estou te falando, meu amigo, ele é assim. A pessoa trabalha, a pessoa até ganha bem, mas o dinheiro, ó, vai embora inexplicavelmente. E a pessoa não entende, porque eu ganho bem e o meu dinheiro não para nas minhas mãos, como é isso? Você tem a sensação que o dinheiro sai assim, escorrendo pelos dedos, né? Quer dizer, as suas mãos são amaldiçoadas. Abel Xavier Júnior, aonde você põe suas mãos, o dinheiro vai embora, some, as coisas não dão certo. Por isso você falou aí, abençoa minhas mãos, cartomante Delamare. Porque você não consegue segurar o dinheiro. Sabe o que o devorador faz? Eu estou falando isso, olha, você que está me ouvindo. Porque se você se identificar com o que eu estou falando, é porque provavelmente você está com um problema igual. O devorador faz o seguinte, você pega o dinheiro e você guarda, paga as suas dívidas. Sobrou um pouquinho, você guarda. Mas sempre acontece alguma coisa para você gastar aquilo que guardou. Então, em um mês, é o carro que bate, aí você tem que pagar o conserto. É a geladeira que queima, você tem que pagar o conserto. É uma pessoa que fica doente, você tem que pagar os remédios. A consulta, o exame. Quer dizer, você está sempre gastando. Parece uma coisa ruim. Quando você fala assim, não, agora, esse mês, não. Tem mais nada para aparecer, não. Você pega o dinheiro e guarda. Aí vem alguém e diz, olha, vocês estão me devendo, esqueceu? Quer dizer, o dinheiro que era para ser seu está sempre indo para a mão do outro. Para a pessoa que vai consertar a geladeira, para o mecânico que vai consertar o carro. Quer dizer, o dinheiro que era para você gastar com você, que era para ser uma bênção na sua vida, você dá para os outros. Vai sempre para os outros. Você não consegue guardar segurar o dinheiro. Parece uma maldição. E quantas pessoas que eu atendo que tem um bom emprego, um bom salário, mas vive assim. Está sempre gastando. Está sempre dando dinheiro para os outros. É uma dívida aqui que aparece. É uma conta que vem muito alta e não tem jeito, a pessoa tem que pagar. Quer dizer, o dinheiro que ela queria gastar com ela, comprar uma roupa nova, trocar o carro, trocar a casa, né? Comprar um celular novo, não pode, porque o dinheiro não para. É só dívida, dívida e dívida e vai virando uma bola de neve. Até que a pessoa começa a perceber que ela começa a perder tudo. Gente, é o devorador. É ele que faz isso. É um espírito mau. Olha, imagina o gafanhoto entrando em uma plantação e devorando toda a plantação. É assim que o mal faz com o seu dinheiro. E como é que tira isso? Gente, o nosso Senhor nos ensina. Está escrito na palavra. Eu sempre ensino as pessoas no Ilê Axé Palácio dos Orixás. Meu amigo, meu amigo Abel Xavier Júnior, faça o seguinte, venha me procurar. Vou fazer um trabalho espiritual forte e você vai fazer para tirar esse mal. E eu vou te orientar para você tirar esse devorador. E se você fizer bem direitinho, como eu vou lhe ensinar, você vai prosperar muito, viu? Vejo muita prosperidade na sua vida. 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
4: Meus amigos, minhas amigas, a todos que estão acompanhando o programa Guardião das Sete Chaves, vamos juntos acompanhar agora o depoimento da Edileuza Lima, de Lauro de Freitas, na Bahia. 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

0: sabendo do meu problema, me convidou para irmos ao Ileaxé Palácio dos Orixás. Olha, cartomante Delamare, naquele momento, serviu até de gozação por parte de algumas amigas que lá estavam quando ouviram o nome do Ileaxé Palácio dos Orixás e da senhora cartomante Delamare. Pela tranquilidade demonstrada pela Alice, a minha amiga que me fizera o convite, me veio, não sei de onde, uma esperança muito grande. E para surpresa e espanto de todas que ali estavam presentes, aceitei o convite. No final de semana, nos dirigimos ao Ileaxé Palácio dos Orixás. E por mais ou menos uma hora, estive frente a frente com a senhora cartomante Delamare, que me revelou ser aquilo uma mandinga feita para que eu não assumisse o emprego, no qual eu estava esperando ser chamada, pois havia passado recentemente no concurso. A senhora me pediu um material e logo deu início aos trabalhos. Mandou que eu voltasse para casa sossegada, que tudo iria dar certo e que não deixasse de fazer tudo do jeito que a senhora mandasse. E que eu esperasse um mês após os exames, que tudo iria ser muito bom. Refiz os exames em outubro do ano passado. E para surpresa de todos, não tinha nada. O médico disse que eu voltasse com 6 meses para reavaliar, pois nem ele mesmo estava acreditando no que estava acontecendo comigo. Na época, escrevi para o programa e dei o meu testemunho. E disse que este ano ia fazer a avaliação, mas era só para confirmar a obra completa de Deus. Voltei 20 dias depois ao médico com os meus novos exames. Passei a semana ansiosa, mas claro, confiante no que tinha ouvido da senhora, cartomante Delamare de Iemanjá. No dia da consulta, o médico disse que estava tudo ótimo. Ai, eu chorei muito e disse ao médico que eu só estava ali para confirmar o que o meu pai Oxalá tinha me prometido através da senhora, cartomante Delamare. O médico sorriu e me disse, realmente eles são muito bons. Agradeço eternamente a você, minha amiga cartomante Delamare de Iemanjá. E olha, aquelas que nos gozaram no salão, que riram de nós no salão de beleza, hoje não perdem um só programa, o Guardião das Sete Chaves. É, minha gente, essa é a carta de agradecimento da nossa querida consulente Edileuza Lima, de Lauro de Freitas, na Bahia.
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0: A carta de hoje é da Virgínia Lima dos Reis, de Boa Vista, em Roraima. E hoje estarei contando um pouco do meu testemunho. Pois bem, há 2 anos, sofri de uma grande enfermidade. Uma bactéria desconhecida que se alojou no meu fêmur direito. Dei entrada no Hospital Unimed de Roraima no dia 18 de novembro, com dores fortíssimas. Logo me foi feita uma bateria de exames e não foi detectado nada. Como as dores não passavam, passei a ficar sedada a maior parte do tempo. A sedação consistia em doses cavalares de morfina e dolantina. A junta médica do hospital estudava o caso com carinho e não encontrava uma saída para o caso que a cada dia se agravava. Fui obrigada a fazer 6 ressonâncias magnéticas e vários exames de laboratório sem resultado efetivo. Gritava dia e noite com dores, fazia todas as necessidades no leito e também tomava banho e etc. Da cintura para baixo, não mexia mais. Fiquei quase paraplégica. Passavam-se meses e eu ali, vegetando. Fui para a UTI, onde passei 30 dias. O nível de infecção do meu corpo, leucócitos, foi para 39. E o normal é de 7 a 14. De lá, fui transferida para Manaus, onde queriam amputar minha perna. Os médicos diziam também que não ia andar mais. Era furada direto, já não tinha mais veias para tomar injeções. Era furada nos braços, pernas, pés, mãos, antebraços e em todos os lugares. Mas as veias já tinham era secado.

0: Foram feitos dois acessos centrais para que eu pudesse ser medicada. Gritava muito de dor. As dores eram intensas e muito fortes. Passei por 5 cirurgias para tirar o pus e os médicos sempre dizendo: Virgínia, se conforme, muitas pessoas têm uma vida normal com uma só perna. Comecei eu a contestar com Deus. Eu dizia: Deus, se tu tens mesmo um plano na minha vida, o Senhor vai me curar e vai me deixar perfeita. Daí em diante, começou a trabalhar na minha vida. Fui para a Feira de Santana, onde passei os últimos meses. Lá foi feita uma raspagem no meu fêmur. A médica disse: Virgínia, você tem fé em Deus? Eu disse sim. E ela falou: pois você vai voltar a andar com um milagre de Deus. Ela me disse: eu conheço um pai de santo, muito bom. Ele vai te ajudar. É o guardião Oxóssi do Ilê Axé, Palácio dos Orixás. Eu não acreditava, mas mesmo assim, eu resolvi procurar o Senhor. E o Senhor, guardião Oxóssi, me disse: minha filha, isto é uma obra de espíritos zambeteiros. Foi uma macumba que fizeram para você. Eu vou desmanchar. E em 45 dias, você ficará curada. Voltei para Roraima, em uma cadeira de rodas, onde muitos olhavam para mim com pena. Um belo dia, levantei da cadeira sozinha e comecei a andar, segurando nas coisas. Quando minha mãe me viu, caiu para trás, dizendo: eu não acredito. Depois, passei a usar muletas. Andava com muita dificuldade. Foi indo, e Deus restaurou o meu osso. E hoje, para a glória de Deus, ando normalmente e não sinto nada. Quem me viu há 2 anos atrás não acredita, pois fui desenganada várias e várias vezes. Queridos, nenhuma folha cai da árvore se não for da permissão de Deus. A obra do Senhor é perfeita. Ele não é homem para mentir, nem filho do homem para que se arrependa. Hoje sou uma filha de santo do Ilê Axé, Palácio dos Orixás, e agradeço ao guardião Oxóssi e a Deus pela vida e saúde que ele me deu, pois ele não é um Deus de metade. E quando ele tem um plano na nossa vida, não pode se frustrar, pois ele é Oxalá. Gostaria muito que o meu testemunho fosse divulgado, não para a minha glória, mas para a glória do Senhor, que confundiu os médicos e a medicina. Assim, nesta carta, gente, a nossa amiga Virgínia Lima dos Reis, lá de Boa Vista, em Roraima. Hoje, a carta, amigos ouvintes, é da Ana Emília Souza, que mora na cidade de São Benedito, no Ceará. Em sua carta, ela diz: prezada amiga, mãe de Elamar e de Iemanjá, olha, inquestionavelmente Jesus é o melhor médico que temos, mas as forças dessa amiga, mãe de Elamar e de Iemanjá, também são maravilhosos e benéficos para quem necessita e procura. Esse foi o meu caso. Eu estava com 2 hérnias de disco e com problemas no nervo ciático. Sofri durante uns 8 meses. Um dia, minha filha me disse: mãe, na próxima semana eu vou levar a senhora ao Ilê Axé, Palácio dos Orixás, para uma consulta com a mãe de Elamar e de Iemanjá. A Tânia, minha prima, disse que está acompanhando o seu sofrimento, sempre com muitas dores, gastando com remédios, consultas com médicos, e parece até que a senhora só faz é piorar. Ela me falou de uma mãe de santo que ela conhece e que tem certeza de que tem como fazer alguma coisa pela senhora. Portanto, não aceito nem discutir que não quer ir. A senhora vai somente com a fé que eu sei que a senhora tem. E o resto pode deixar, que a mãe de Elamar e de Iemanjá vai resolver. Você me acredita que minha filha Elza acabou de falar aquilo e parece que mexeu comigo? Comecei a sentir que era ali sim que eu ia deixar os meus sofrimentos. Na semana seguinte, viajamos para uma visita ao Ilê Axé, Palácio dos Orixás. E foi exatamente com a senhora que eu estive. Me atendeu maravilhosamente bem e disse que aquilo tinha jeito sim. Pediu material que pedi a Elza para providenciar. A senhora jogou os búzios Depois, mandou que eu fosse até um tanque grande que tinha numa sala muito ampla ao lado e fez com que eu tomasse um banho de ervas. Quando saí de dentro do tanque, me acredite que já estava me sentindo muito melhor. Mandou que eu bebesse um copo de água que a senhora, mãe Delamar e de Imanjá, mandou um funcionário pegar e disse que eu poderia retornar e que em 9 dias eu ia me sentir bem melhor. E dei um sorriso. Voltei para casa e confesso. Nos 2 dias seguintes, a dor resolveu voltar como nunca. Eu chorava de tanta dor. No 3º dia, minha filha foi me visitar e me perguntou: "Mãe, você está melhor?" E eu respondi: "Já rezei 4 vezes e cada vez a dor aumenta mais." Minha filha respondeu: "Mãe, você só pode estar sem fé. A senhora lembra que a mãe dela, Mari de Emanjá, disse que era em 9 dias. Vamos aguardar, então." Gente, meus amigos, eu tinha marcado a cirurgia e faltavam 8 dias para ir para o hospital me operar. E 4 dias para o prazo da mãe dela, Mari de Emanjá, foi quando, no 8º dia, Jesus me curou. Que maravilha! Minhas amigas, meus amigos, Jesus é maravilhoso. Por isso, eu agradeço ao meu amado Jesus e a essa mulher que, com os poderes da sua oração, da sua água fluidificada, dos seus conhecimentos, ajudou a me salvar de tanto sofrimento. Muito obrigada, minha querida e poderosa Mãe Delamar e de Iemanjá, de sua consulente Ana Emília Souza, da cidade de São Benedito, no estado do Ceará. Hoje, a carta é da Ivani Gomes Pereira, que mora na cidade de Cariri do Tocantins. Em sua carta, ela nos diz: "Mãe Delamar e de Iemanjá, sou uma noiva impaciente. A ex-mulher de meu noivo está nos atormentando. Toda vez que ela o vê, faz ameaças, o agride, tenta usar a filha para fazer chantagens. É um horror. Ele não quer nada com ela. Só que ela não aceita isso. Preciso de um conselho ou de uma simpatia para tirá-la do nosso caminho. Torço até mesmo para que ela encontre alguém que a faça feliz, já que o casamento deles não deu certo. Mãe Delamar e de Iemanjá, ajude esta sua ouvinte. Não deixe que eu seja uma noiva impaciente." Assina Ivani Gomes Pereira, que mora na cidade de Cariri do Tocantins.
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0: Olá, meus amados e amadas. Eu sou a mãe Delamar e de Iemanjá. E hoje quero chamar sua atenção, porque eu sei que muitos dos nossos ouvintes neste momento se encontram com suas vidas totalmente preocupantes, eu diria. Até por quê? Porque muitos já perderam a razão de viver. Outros estão em busca de uma melhora que aparentemente nunca surge. E começa então o desespero. Começa aquela pressão, muitas vezes, da própria família, que é que vive dizendo que não presta, que vive dizendo que nada do que você faz vai pra frente, que você é uma pessoa azarada. E o que é pior, que muitas vezes essas negatividades acabam servindo de, eu diria que, atrapalho, mesmo porque você começa a se sentir enfraquecido, começa a se sentir enfraquecida. E as coisas que você faz, quando não dão certo, você já pensa naquilo que você ouviu e acaba concordando. Isso, concordando com aqueles que só te querem ver para baixo. Presta atenção, minha filha, presta atenção, meu filho. Esse quadro pode ser mudado. Essa situação pode mudar e deve mudar agora. Mas para que haja mudança na sua vida, é necessário que você queira. É muito importante que você queira mudar. 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Ivani Gomes Pereira, aí de Cariri do Tocantins. Minha amiga noiva impaciente. Não adianta simpatia. E graças a Deus, você mandou essa carta. Pois o pior estava para acontecer. Analisei sua carta através das cartas de tarô e dos jogos de búzios. E descobri que essa mulher mandou fazer um trabalho para acabar com a sua vida em todos os sentidos. Foi feito um trabalho para te trazer doença, fracasso financeiro e, principalmente, para o seu noivo, o ex dela, te enjoar e te abandonar. Você tem que aparecer com urgência no Ilê Axé Palácio dos Orixás. Vamos desmanchar esse trabalho. Vamos fazer um para que ela esqueça seu noivo. Vamos colocar uma pessoa na vida dela. Ivani Gomes Pereira, aí da cidade de Cariri do Tocantins. Não se deixe abater. E o mais importante, não permita que isso estrague sua vida amorosa. Seu nome de seu noivo, já estou colocando em minha corrente de fé, em minha corrente de proteção espiritual. 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E para as pessoas que querem mandar cartas, só estamos recebendo mensagens de áudio, viu? Mas mãe dela Mari, como é que eu vou fazer isso? Calma, é fácil, é bem simples. Aí mesmo, no teu celular, pelo WhatsApp, você vai fazer assim. Grava aí, cartomante dela Mari, ou então Guardião Oxóssi, né? Eu me chamo, diz o teu nome completo. Tenho tantos anos, moro em tal cidade, aí conta o teu problema. E eu, mãe dela Mari de Iemanjá, ou Guardião Oxóssi, vamos escutar seu problema, jogar os búzios, colocar as cartas sagradas. E aqui no rádio, nós vamos esclarecer o seu problema e te dar a solução. E só mais uma coisa, hein? Não vai ficar aí esperando a sua carta ser lida para depois vir fazer a consulta. Não, não faz isso. Pois são muitas as cartas. E pode ser que seja tarde demais e o seu problema não tenha mais solução. Então, ó, vem logo e me traga o seu mais difícil problema.
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Senhoras e senhores, muito bom dia. Bom dia, estamos chegando com o nosso Café com Notícias, 7 da manhã, mais 14 minutos. Eu sou o Jota Pinheiro e você está acompanhando a minha, a sua, a nossa rádio Pontal FM aqui de Carinhanha para todo o Brasil. A gente está aqui na cidade de Carinhanha, às margens do Rio São Francisco. Às margens do São Francisco está a linda cidade. Pois é, Carinhanha, na divisa com o norte das Minas Gerais, aqui na cidade, com a cidade de Manga, Juvenília, tá aqui logo ali do outro lado do rio. Juvenília é bem mais próximo, claramente. 7h15, e também com a cidade de Malhada, do outro lado do rio. Sejam bem-vindos ao nosso Café com Notícias. Como está a sua manhã? Como começou a sua manhã? Começou bem? Já começou trabalhando ou começou com as pernas para o ar? Já começou caminhando, pedalando, correndo, se exercitando, já trabalhando, já tomou café, já tá na luta. Oh, graças a Deus, graças a Deus. Onde você estiver, que você tenha um dia especial, um dia abençoado para você e para sua família. Hoje é dia do Exército. Hoje é dia do Exército. Uma das datas, né? Uma das datas. Hoje é dia do Soldado, 25 de agosto, uma data marcante. Soldados do Exército Brasileiro. Se a gente homenagear os soldados, homenagear o Exército também. Hoje, 25 de agosto, é dia do soldado aqui no Brasil. E a data de hoje, ela tem um significado histórico. O significado histórico é o nascimento do Marechal Luiz Alves de Lima e Cunha. Se eu falar por esse nome, você conhece, sabe quem é? É uma figura conhecidíssima. Sabe quem nasceu hoje, 25 de agosto? O Marechal Luiz Alves de Lima e Silva. Por esse nome ficou um pouco difícil, mas se eu falar Duque de Caxias, aí sim, aí a gente conhece mais, né? Pois é, hoje 25 de agosto, dia do soldado, aqui no Brasil, em homenagem ao nascimento do Marechal Luiz Alves de Lima e Silva, conhecido como Duque de Caxias, que nasceu no ano de 1803. Ele é o patrono do Exército Brasileiro e ficou conhecido como o Pacificador. Olha aí. Portanto, a nossa homenagem aos valorosos soldados brasileiros. E hoje também homenageamos não só os soldados do Exército, mas também todos os soldados, os militares, nessa data de hoje. Eu vou até tocar aqui, vou soltar aqui a, cadê? Tá no ponto aí? A canção do soldado, tem a canção do soldado também, vamos ouvir a canção do soldado homenageando. E a gente não consegue, você consegue imaginar uma nação sem segurança, uma nação sem soldados? Consegue imaginar isso? A vulnerabilidade. Você só sabe a importância da polícia, a importância de um soldado quando você precisa. Aí, nessa hora, você vai saber a importância. Por isso, vamos homenagear essa tropa fortíssima. Soldados brasileiros. Solta o som aí, DJ. Vamos lá, vamos ouvir. Cadê? Oh, Jesus. Não quis tocar não, né? Não quis, rapaz, então fica aí o registro nas cores da nossa farda, em nosso valor se encerra toda a esperança que um povo alcança. 7h19 no Café com Notícias, 7h19, vamos juntos com o nosso Café com Notícias, vamos juntos. Onde você estiver, que você tenha um dia especial, um dia abençoado, você e sua família.

0: Vamos nessa, minha gente, agora 7h20 no nosso Café com Notícias, 7h20. Não conseguimos tocar aqui o hino do soldado. Vou tentar ainda até o final do programa trazer essa homenagem aos nossos valorosos soldados, mas fica o registro aqui. 7h20 no nosso Café com Notícias, 7h20 agora. Deixa eu começar o programa aqui fazendo uma observação de trânsito. Importante observação de trânsito. Vamos trazer aqui alguns assuntos do nosso café. Vou começar com esse primeiro. A cidade de Carinhanha, ela tem alguns gargalos no trânsito ainda, especialmente no trânsito para veículos de grande porte, caminhões e carretas. Por ser uma cidade antiga, uma cidade onde as ruas foram planejadas para o trânsito de carroças, de charretes, pequenos veículos. As ruas são estreitas. Eu vou citar aqui a principal, Rua 2 de Julho. Essa rua que é uma das ruas principais da cidade, ela conecta a rodovia 030 com o centro da cidade. E aí passa pela rua de baixo e aí conecta novamente ali pela rua do Parque de Exposições com a BA 161. É uma das principais ruas aqui da cidade de Carinhanha, só que é uma rua que tem um trânsito difícil em alguns momentos do dia e principalmente quando acontece que algum corajoso, algum carreteiro se aventura passar por aquela rua, provavelmente falta de conhecimento. Agora mesmo, a caminho da rádio, fiquei ali quase 5 minutos esperando uma carreta passar para que eu pudesse acessar a Avenida Santo Antônio e seguir aqui para a rádio. Antes disso, eu até encontrei meu amigo Vandim da Brisanca, Vandim Lima, e Vandim me mostrou uma foto. Eu falei: que foto é essa, Vandinho? Falou que é uma foto de uma carreta. Eu falei: sim, mas o que que tem a carreta? Aí ele mostrou a foto da carreta. Na verdade chama, é bitrem. Aí eu olhei para a carreta e ele falou: agora olha para a calçada Dona Socorro ali, a mãe do Dr. Jamerson, olha lá. Aí eu olhei para a calçada. O que aconteceu? Por não ter espaço suficiente para fazer a manobra, a carreta, que já entrou ali pela contramão em frente ao Colégio Coronel João Duque, o melhor colégio Tempo Integral Velho Chico, e a carreta simplesmente fez uma curva num local extremamente inviável para aquele tipo de situação, resultando em danos à calçada, à rua ali Dona Socorro, que é a Rua 2 de Julho. A loja fica na esquina, a loja de confecções, né? Especialmente roupas infantis, e a carreta não conseguiu fazer a manobra completa e aí subiu a calçada. Imagina um peso daquele, salvo engano estava descarregando ali no supermercado de Íris, aquela região ali como referência, que é um fluxo grande também, né, de carga e descarga naquela região por ter vários comércios ali. E resultado, meu amigo, o carreteiro simplesmente, ó, se mandou, nem olhou para trás, não quis nem saber que dano ficou e se mandou. Só que foi registrado placa, registrado nome da firma de transportes dessa carreta, e agora tentar amenizar o prejuízo, né? Pelo menos os custos aí do reparo da calçada. Ficou bem danificada. Além disso, um ponto que chama a atenção é justamente essa, eu não sei se a sinalização, que é pouca, porque para quem mora na cidade é tranquilo, é bem tranquilo, a gente já sabe onde pode e onde não pode ir, aí desobedece quem quer, não acata as normas de circulação, quem quer, mas já sabendo que vai encontrar problema. Agora quem vem de fora não, e aí fica aquela reflexão: como organizar melhor aquele trecho? Não é a primeira vez que isso acontece. Se você observar quem passa por ali, observe que nas laterais né? Existem algumas proteções foram colocadas por moradores ali que já estão danificadas, bate carro direto ali, não consegue fazer aquela curva para acessar Santo Antônio, aí vai um pouquinho, volta, dá ré, e aí espera, o povo espera. Resultado, precisa de uma melhor sinalização, melhor orientação aí. E Dona Socorro ficou com prejuízo. E o povo daquela rua está preocupado também, porque de vez em quando acontecem situações como essa. Então fica o registro aqui, a observação e a cobrança, né, por um trânsito mais seguro, um trânsito mais eficiente e de preferência um trânsito que não provoque prejuízos para ninguém, nem prejuízos nem acidentes. De preferência. Professor Everaldo Dão, abraço professor, as escolas deixaram de ensinar essas datas. Não deveria, né? Porque a gente falar de soldado é falar do povo brasileiro, da nossa soberania. Leodorino Capinão, um abraço. Dona Maria Cassiano ouvindo a gente. Dona Maria, bom dia para a senhora, mulher. Como é que a senhora tá? Olha aí, Dona Maria Cassiano está aqui, né, feliz da vida, tá mandando um vídeo aqui de Jânio. Jânio é soldado lá em Brasília. Aê, olha que mamãe, a mamãe tá feliz hoje então. Lá da Guarda Presidencial. Olha aí, Dona Maria Cassiano. Dona Maria de Dodinha. Tá aqui a foto do Jânio. Soldado. Família do povo corajoso, né? Ou é vaqueiro ou é soldado. Tudo bem. Vamos lá, pessoal. 7h27, o nosso Café com Notícias. 7h27 agora. Você que está acompanhando a gente, um ótimo dia. Muito obrigado pela sua audiência. Alegria demais ter você com a gente aqui acompanhando o nosso programa. Satisfação imensa ter você com a gente. Olha uma atualização aqui. A família pede novamente as doações de sangue para Carlão. Carlão voltou a ser entubado. Carlão tem 72 anos, né? Carlão do mercado, Carlos Alberto Muniz Vieira, Carlão da Martins. Eu confundo se era Martins ou Peixoto, mas enfim, é Carlão vendedor, o pessoal conhece aí. Trabalhou para as duas, né? Carlão da Martins, Carlão da Peixoto. E aí Carlão tá lá em Guanambi internado ainda, tá na UTI, voltou a ser entubado pela questão de pulmão. Pulmão é um negócio muito delicado e aí tem que, né, ter todos os cuidados necessários para evitar maiores complicações. E aí voltou, né, voltou a ser entubado, tá tomando ainda a plaqueta, baixou as plaquetas, tomando sangue, né, que baixou as plaquetas e precisa de doação de sangue aí dos amigos, né, dos conhecidos que puderem dar essa contribuição, essa colaboração nesse momento aí importante, de colaboração para todos nessa corrente aí, para que o Carlão volte a se recuperar e volte ao seio da sua família, né? Esposa, filha, acompanhando. Mas por se tratar, né, de uma situação delicada, por se tratar de pulmão quando há infecção no pulmão, os médicos ficam muito atentos a isso, porque é uma situação, né, de risco muito grande. Baixou as plaquetas e ele tem 72 anos. É um idoso. E aí tá precisando de sangue. Por isso, você que tiver condição, quando for a Guanambi aí, de preferência, você tá indo pra Guanambi, ou junto os amigos aí, eu tenho conhecido em Guanambi, né? Solicite para ir até o EMOBA, lá em Guanambi, o EMOBA, para doar sangue em nome de Carlos Alberto Muniz Vieira. Carlão, conhecido nosso aqui. Pessoal do Alto da Colina perguntando quando é que, sobre o mercado de lá, né? Os clientes aí, quando é que ele vai voltar para o mercado? Depois que ficar bom. Situação é delicada ainda, tem que fazer o. Situação ainda é muito. Está na UTI, está entubado, voltou a ser entubado, então vamos, nesse momento aí, fazer essa doação de sangue para Carlão. Carlos Alberto Muniz Vieira. Lá no EMOBA de Guanambi. Se estiver indo para lá ou tiver algum parente ou se dispor a ajudar, a hora é agora. às vezes quem quer no momento não pode. Eu tava, não sei se a família sabe, Maria da Câmara é sobrinha de Carlão, né? Sobrinha de Carlão. Cunhada de Carlão. Então Maria da Câmara é cunhada de Carlão. E aí, Maria até conversou com alguns vereadores, e um dos que não pôde doar foi Luan. Eu até tava acompanhando, aí Luan falou assim, Luan ligou lá pro Emoba, viu? Falou assim, eu quero doar sangue aí e tal. Aí não foi possível, porque ele tinha doado há menos de 3 meses. Se você não doou, se você já tem ato de doar sangue, mas tiver menos de 3 meses, não pode voltar a doar. Mas se já tiver mais de 3 meses, pode ir lá voltar a doar sangue tranquilamente. Então vamos lá, vamos dar essa força aí. 7h31 no nosso Café com Notícias, 7h31. A dona Maria tá no Goiás, olha aí, um abraço. Maria Cassiano tá no Goiás, mulher. Então tá na casa, então tá feliz demais, né? Junto com os filhos, graças a Deus. Grande abraço para Josina Moreira acompanhando a gente na Fazenda Morro de Areia. Bom dia, Josina, ex-vereadora, mulher da roça. Josina Moreira acompanhando a gente. Também homenageando aí os soldados, minha amiga Josina Moreira. David Porto com a gente agora. Cadê David Porto? Vamos trabalhar, repórter. 7h32 no nosso Café com Notícia. O tempo voa. Ó, a Dardinha Moreira vai falar com a gente agora. Dardinha Moreira, ele é diretor da Secretaria de Meio Ambiente aqui de Carinhanha. Vai falar com a gente sobre esse trabalho que está sendo realizado no município, sobre essas plantas aí na cidade, a questão do meio ambiente. Vamos ouvir então o David Porto agora com o Dardian Moreira. Bom dia.
1: Bom dia, Pinheiro, bom dia, ouvintes da Rádio Pontal, programa Jornal Primeira Hora, seu café com notícias. Hoje o nosso bate-papo é com Dardian Moreira, diretor de meio ambiente do município de Carinhanha. Nós estivemos falando sobre uma ação bem interessante que foi instalada em Carinhanha, a plantação de plantas na Avenida Santo Antônio e também em outros locais, né? Na Praça do Cais. E Dardian hoje está aqui para falar com a gente sobre essas plantas, como que está indo, está tendo sucesso no projeto e os nossos ouvintes também ter aí uma consciência de que o projeto.
0: Vamos lá.
2: Bom dia, Pinheiro. Então, hoje a Secretaria de Meio Ambiente, através da prefeita Chica, do PT, que trabalha as pautas ambientais, né? Nós tivemos um desfile extraordinário no Encontro das Águas Amigos com o tema de resíduos sólidos e para isso nós estamos mostrando na prática como se faz. Então hoje foi a Avenida Santo Antônio, está sendo a Praça da Rodoviária, está sendo o Cais, vai haver também nas avenidas, nos bairros, nas ruas, nas escolas, diversas comunidades estão chamando, né, a secretaria para estar plantando junto a árvore, mas plantando junto também, sobretudo, eu acho que o mais importante é a ideia de preservar o meio ambiente. E o meio ambiente, ele está ligado ao hábito de você ter a consciência que tudo que está acontecendo hoje no atual momento, das discussões da mudança climática, das catástrofes, né? Em lugar chove de mais e outro de menos. Isso é o quê? É a ação do homem. Nós estamos, de certa forma, trazendo um prejuízo muito grande para o meio ambiente quando nós criamos ações para melhorar isso. Carinhanha, nesse sentido, sai na frente, porque ela tem um compromisso social com o meio ambiente. A política municipal hoje, ela pauta o meio ambiente como uma ação primordial, sobretudo plantar. plantar árvores hoje para nós termos uma Carinhanha verde. Mas o mais importante é envolver a escola, envolver a sociedade como um todo. É fazer parte. Nós vamos ter agora um viveiro municipal que vai ser, que está sendo construído, de reaproveitamento de material. Então, assim, só para mostrar que não é preciso um investimento de dinheiro, um volume grande para fazer as coisas. Ao contrário, reaproveitando material, você dá para você começar a pautar as questões ambientais, que é o que Carinhanha está fazendo e que Chica, ao longo do processo histórico, vem falando e nós vemos fazendo hoje na praça. A Avenida Santo Antônio é uma prova disso, que as árvores, as mudas que foram plantadas hoje já estão se tornando uma árvore, graças à sociedade, à forma como as pessoas estão olhando e a energia positiva, é acreditar, acreditar que as coisas valem a pena. Isso faz todo sentido.
1: Diretor, já falando do meio ambiente, já que tudo isso se engloba na mesma pasta, nós temos uma luta grande da sociedade, hoje a imprensa vem denunciando essa prática, né, de pessoas queimando lixo, resto de vegetal em lotes na cidade de Carinhanha. Isso está perturbando demais. O que a Secretaria de Meio Ambiente, através do seu setor, a sua diretoria, vem fazendo para estar pelo menos reprimindo essa prática?
2: A Secretaria de Meio Ambiente, David, ela vem através da fiscalização, que é o nosso setor responsável, que vai lá em loco, né, no lote, onde vai sendo queimado, né? A gente tem parceria aí com a Defesa Civil, que a Defesa Civil anteriormente aí em Carinhanha esteve para apagar um fogo que teve aí numa propriedade, né? Numa reserva. Hoje a gente está trabalhando com um trabalho de fiscalização, mas o que a gente tem que entender é que não adianta nada ter um órgão para fiscalizar se uma parte da sociedade ela não tem consciência. Por isso que é muito importante o trabalho que a rádio vem fazendo, o trabalho que o governo vem fazendo, o trabalho que a escola vem fazendo com as comunidades, com os bairros de uma forma geral, porque tem que ter a consciência. Hoje nós estamos fazendo um trabalho de sensibilização. Inclusive, nós tivemos Junho Verde, que nós andamos em todos os bairros de Carinhanha fazendo a distribuição da muda, mas para além da distribuição da muda, nós fizemos um trabalho de educação ambiental, que é passar nas casas das pessoas falando sobre a questão da queimada, porque na medida que você queima, você não afeta só a questão do meio ambiente, que isso já é algo muito grave, mas você prejudica a saúde, você prejudica o idoso, prejudica a criança, problemas respiratórios, você afeta de forma geral como um todo. Por isso que o meio ambiente, ele tem que ser trabalhado de forma integrada. É o veículo de comunicação, que é o trabalho que vocês vêm fazendo sobre a questão de prevenção e fazendo uma discussão com a sociedade para que não coloque fogo nos lotes, não queime os lixões, não tenha uma responsabilidade com o meio ambiente.
1: Ô, Dardian, nós temos uma observação, porque conscientização é o primeiro papel, né? Conscientização, a educação. Mas essa conscientização já existe há muitos anos. Dá para perceber que a sociedade, alguma parte da sociedade, ela não está captando essa conscientização, não está se aderindo a esse interesse público que é controle, né, do meio ambiente. Para essas pessoas que não se conscientizam, não prestam o ato benéfico de estar pegando seu lixo, levando para o carro do lixo jogar no lixão, ou onde seja essa captação, para pegar o seu lote, capinar, pegar esse mato e levar para um local indicado, ele continua fazendo esse tipo de ação, que é crime ambiental. Não já seria necessário estar entrando com ações mais rigorosas?
2: Eu não tenho dúvida disso, né? Por isso que Carinhanha hoje tem o código de postura, né? Que ela vai trabalhar um pouco sobre isso. E eu acredito que tem que se fazer leis cada vez mais duras nesse sentido, para justamente punir quem de fato está destruindo o meio ambiente. Isso é fato. Por isso que a gente precisa unir forças com o Poder Legislativo, que é a Câmara de Vereadores, o governo, ele está buscando, fazendo seu papel dentro de forma integrativa, comunicativa, participativa, e justamente com o veículo de comunicação. O meio ambiente, ele é um conjunto de fatores que deve ser discutido, sobre a questão da queimada, do plantio de árvore, do destino correto do lixo, Mas esse lixo, não adianta só você pegar o lixo aqui e jogar no lixão, porque isso a gente sabe que não funciona. Por isso que é preciso ter uma responsabilidade, que ela é social, que ela é ambiental, mas também que ela é econômica, que é preciso investimento público, ao qual está vindo agora o recurso para a questão da usina, né? Que vai ser revolucionário na questão de um meio ambiente de Carinhanha.
1: O que esse centro de tratamento de resíduos sólidos, ele vai auxiliar, ele pode auxiliar ou não nessas queimadas de fundo de quintal?

0: abraço, 7h40 no nosso Café com Notícias, 7h40, vamos falar com meu amigo Del, lá direto do Atacadão do Del, seu menino e dona menina, tem novidades aí, tem ofertas para você, lá direto do Atacadão do Del, 7h41. 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
0: 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Vamos lá, gente, agora 7h44. Olha, informações sobre salário mínimo. Atenção, hein? Já tem notícia, já tem novidades aí sobre o salário mínimo pro ano que vem. É porque geralmente o salário mínimo, o aumento dele é anunciado antes, né, do ano seguinte. Então, antes de. Porque geralmente a data base é janeiro. Já foi anunciado o valor estimado para o novo salário mínimo 2027, R$1.741. Esse é o salário que foi estimado pelo governo federal para o ano que vem, R$1.741, um aumento aí de R$120, algo em torno de 7,4%. Esse é o aumento estimado, 7,4% em comparação com o salário atual, 1.621. A previsão inicial, tinha uma previsão já na LDO, que é a Lei de Diretrizes Orçamentárias, onde constava lá na lei 1.717. Então, teve um aumentozinho aí, teve um aumento de 1.717 para 1.741. Já, né, dá para dar uma agilizada. Vamos pra cá, chega pra cá, Diego, chega pra cá, Superman, Gustavo Celulares, vem pra cá, mas passa pra cá, oi, vem pra cá. 7h46, eu volto em 2 minutinhos com Gustavo Celulares, aqui representado pelo Diego e pelo Superman.

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1: Vamos nessa, minha gente. 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

0: Vamos lá falar agora com o Diego. 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
0: Vamos nessa, minha gente, agora 7:53 do nosso Café com Notícias. A gente volta já, minha gente.
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0: Vamos nessa, minha gente. Agora 7h57, nosso Café com Notícias, 7h57. Daqui a pouco, Helder vai estar com a gente, o gerente aí da Eletromóveis Carinhanha. 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Vamos lá abraçar aqui Zé Castro acompanhando a gente. O pessoal, deixa eu aproveitar aqui e informar também. A gente está falando sobre doação de sangue. E eu já estou observando, né, a quantidade de pessoas que precisam de doação de sangue. É um número assim que. E as pessoas vão divulgando isso, sempre precisou de doação de sangue. Só que o que não acompanha na mesma velocidade é a campanha, o estímulo para as pessoas doarem, né? Um gesto que pode salvar vidas. Quem está precisando de sangue também, doação de sangue, é o Edvardo José dos Santos Neto, filho de Edmilson, do Julião, irmão de Edmilson Júnior, Edmilson Construções. Edvardo José dos Santos Neto está precisando de doação de sangue tipo O. Quem puder doar também pode se dirigir até a UEMOBA de Guanambi, o Hospital Regional de Guanambi, de 7:30 da manhã a 11:30, e doar sangue tipo O. Você tem sangue tipo O? O positivo? Então vai lá doar no Hospital Regional de Guanambi, em nome de Edvardo José dos Santos Neto. Edvard José dos Santos Neto. Tem neto e tem Júnior, né? Ele é irmão de Júnior, da Edmilson. Júnior de Edmilson. Edvard é filho de Edmilson, aí do Julião. Tá precisando de doação de sangue. Quem puder ajudar também é um jovem. Tá precisando de sangue tipo O. O positivo. O positivo. Mais uma vez também pedindo essa força aí em nome da família para o Edivaldo José dos Santos Neto. Quem puder doar, vamos lá fazer essa força aí de 7:30 até 11:30 lá no Hospital Regional de Guanambi. O positivo, sangue O positivo. 8:01 no Café com Notícias, 8:01 agora, minha gente, 8:01. Tempo voa, né? O tempo passa, o tempo voa. 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Muito bem. Helder tá pronto aí? Então, David Porto já tá aí no ponto, Porto. Então chega para cá. 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Cadê David? Vem pra cá, David Porto. Vamos, chega pra cá. Helder tá por aqui. Vou passar o bastão pra David e pra você. Pra você e pra David. Aí você segura o bastão e segura o microfone também, mas não aperta muito não, senão solta o cabo aí. Aí se soltar o cabo é problema. Vamos lá, Helder, vamos lá, gerente, vamos lá, gerente, vamos lá, Eletromóveis, Eletromóveis Carinhanha. Vamos lá, ele tá aqui sussurrando, sei lá que tá. Rapaz, não escuto não, é desse jeito não. Fala igual, fala, solta essa voz aí. Ô, gerente Helder, muito bom dia.
1: Bom dia, meu amigo JP. Pinheiro, bom dia ouvinte aí da Pontal FM, aquele abraço, aquele alô para todos os ouvintes aí, Jota Pinheiro. Ótimo dia para nós, né? Ótima terça-feira, uma terça-feira abençoada. Tudo na paz, Jota? Tudo tranquilo, meu amigo?
2: Graças a Deus, Jair. E você? E as novidades que você tá trazendo pra gente aí nessa terça-feira?
1: Maravilha, graças a Deus também, bem aí, né? Um alô aí para todos os ouvintes aí novamente aí. Tem gente aqui cobrando, manda um alô para mim, manda um alô para mim. Vai, vai, aquele alô para todo mundo, que é gente demais, Jota Pinheiro. Mas é isso aí, meu amigo Jota Pinheiro. 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Muito ouvinte em Palmas de Monte Alto, muita gente sintonizada da Pontal FM, né? Tem uns colegas meus lá, falam, moço, tô sempre ouvindo você falar na rádio aí de Carinhanha, tal, bacana, show de bola, um abraço, né, para eles lá também. Então, Jota Pinheiro, precisou de qualquer coisa? 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
0: Valeu, gerente Helder, grande abraço. Eu volto meio-dia. Volto meio-dia, minha gente. Um abraço.
1: Eu também. Se Deus quiser, Jesus, meio-dia. Tá? Vai contar a Ciana daqui a pouco, a gente tá de volta. Um abraço. Valeu, Jota.
0: Valeu, gerente. Um abraço.

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7: 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Opa! 8 horas e 15 minutos, Jornal Primeira Hora, seu café com notícias. A partir de agora, David Porto contigo até as 8h30, levando muita informação. Temos aí 15 minutos de notícia, falar sobre os principais assuntos da região. Vamos trazer aqui sobre a situação da segurança pública em Carinhanha, que precisa de uma providência urgente, tá? Alguns acontecimentos que chegam pra gente aqui e, de fato, nós precisamos de um retorno. Pelo amor de Deus, vamos falar sobre o acidente que aconteceu em Feira da Mata. Um jovem colidiu uma motocicleta contra um carro colidiu contra uma motocicleta e nós tivemos um acidente registrado na tarde de ontem em Feira da Mata, aqui no oeste do estado da Bahia. Falar sobre eleições presidenciáveis, nós tivemos ontem uma entrevista com o candidato à presidência, o Zema, pela Rede Globo de televisão. Hoje será o Caiado, Ronaldo Caiado, que vai estar fazendo essa entrevista. E é bom que o ouvinte, ele tenha informações do que foi falado nessas entrevistas. Haja vista que o Zema, ele correu do debate, né? 8h16, estamos só começando essa segunda parte do programa. com as informações para você que está acompanhando o Jornal Primeira Hora, seu café com notícias. Meu nome é David Porto, obrigado pela sua audiência. Hoje é terça-feira, dia 25 de agosto de 2026, é dia do soldado, viu? Hoje é dia do soldado e a gente parabenizar os soldados que estão aí na ativa. Estão na ativa e parabenizar por esse dia. Vejo aqui nas redes sociais o pessoal parabenizando os soldados pelo dia de hoje, 25 de agosto de 2026.
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7: 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Vamos falar sobre crime, sobre precisar, necessidade de uma segurança pública mais forte. É claro que existem situações que não tem como resolver, mas nós tivemos um comerciante que teve o carro, com o pneu do carro todo perfurado de faca aqui na cidade de Carinhanha. Nós tivemos um comerciante que teve o seu estabelecimento quase que invadido e uma câmera de segurança que foi levada aqui em Carinhanha. Nós tivemos um artista, um cantor, que teve o seu carro com pneus furtados aqui em Carinhanha. Ô David, é isso, aconteceu. E nós vamos trazer essa informação para você agora e pedir providências. A gente aguardava que a coisa melhorasse, mas está piorando. Aí você fala, David, parece que a guarda chegou, o trem piorou. A guarda não tem nada a ver com isso. A guarda tá girando, tá? Agora sim. De fato, parece que de um tempo para cá, que era de melhorar, parece que o pessoal ficou mais audacioso com a presença da Guarda Civil Municipal. E vamos pedir também à guarda que faça uma ação mais enérgica aí, façam as abordagens nesses giros aí. Até hoje nós não tivemos uma condução realizada pela guarda, pelo menos eu mesmo recebi essa informação. Vamos fazer condução, caçar esses vagabundos que estão cometendo esse tipo de crime. Porque a informação chega para mim que um comerciante, um açougueiro ali do Alta Colina, ali próximo do comércio de Del, ele teve o pneu do carro todo furado de faca. Eu não sei se foi uma vingança por algum motivo ou se puro vandalismo do vagabundo que fez isso, tá? Do criminoso. Mas ele teve o pneu do carro perfurado. Agora procure, viu, câmera de segurança para localizar quem foi o indivíduo. Tente aí ver e registre uma ocorrência. Quando localizar, manda pra gente aqui, viu? Manda pra gente aqui fazer a matéria. Mande aqui pra Rádio Pontal que nós vamos falar. Porque o cara pegar uma faca e até o carro de alguém e fazer uma barbaridade dessa aí, eu vou te contar, é coisa de vagabundo dos vagabundos. A informação que tivemos também é que o carro, o veículo do Alan Alquimim, tinha sido alvo também de vândalos, de vagabundos, de ladrão. Eu até encaminhei uma mensagem aqui pro Alan para confirmar essa informação, mas me disseram que levaram pneus do carro dele. Estamos confirmando, vamos confirmar aqui essa informação.

E aí? Isso é o que chega pra gente. Imagina aí o que não chega. As informações que não chegaram. Nós tivemos criminosos que furtaram uma câmera de segurança lá do bar do Chico do Brega. É, o Chico do Brega tá sem a câmera dele. Foi furtado e ele estava revoltado nas redes sociais, comentando. Chico do Brega é aquele cara que grava uns áudios engraçados que circulam todo o Brasil, inclusive os áudios de Chico circulam todo o Brasil. Já era pra Chico estar quase rico aí se tivesse uma assessoria ativa aí, que o cara é famoso. Chico do Brega, carinhaense. Nós temos uma honra gigante por termos Chico do Brega carinhaense. Chico é famoso, influencer famoso. Ele teve aí o seu bar furtado, câmera de segurança levada. Desse jeito. E aí? Vamos fazer o quê? Pedir providências, algo tem que ser feito. Essas câmeras de segurança aí, pessoal, você que tem câmera de segurança na sua residência, dê uma olhada, ajude. Porque hoje alguém está precisando, porque foi furtado e precisa da sua imagem. Outra hora vai ser você que vai precisar da imagem de outro, porque você também vai ser furtado. O criminoso ele não vai separar comércio para furtar, não. Achou oportunidade, ele vai levar também o seu, vai furtar também na sua casa. Então, aproveite e ajude para que ele seja preso, seja descoberto. Feira da Mata é aquela música Não Tem Jeito. Mensagem, vamos lá. Feira da Mata é aquela música Não Tem Jeito Não, que diz o ouvinte que está nos acompanhando. Olá, bom dia, meu amigo David Porto. Bom dia, como está, Rosenildo? Sempre acompanhando e sempre ligado com a gente. Obrigado pela audiência. Bom dia, faz aí um auê, você é animado. Pronto. Sou animado, não. Parabéns pelo seu trabalho. Pronto, agradecemos. Agradecemos, agora precisamos de providências, tá? A Guarda Municipal tá aí em vias, foi prometido. O pessoal criticava e queixava. Cadê a guarda que não chega? O pessoal tá furtando. Depois da guarda, parece que continuam furtando do mesmo jeito. Eu acho que, assim, tem a diferença. É claro que a prefeita, ela colocou uma guarda constitucional, uma guarda legalizada. Ela tem todo o requisito necessário para uma guarda civil municipal. No passado, nós tínhamos uma guarda que não era regularizada, né? Cometia, inclusive, algumas infrações. O que a população comenta é que aquela guarda resolvia o problema. O efetivo era maior. Na verdade, nós temos um efetivo, uma guarnição da Guarda Civil. E naquele período nós tínhamos duas guarnições, três guarnições da Guarda Municipal. Naquele período nós tínhamos pessoas da localidade que conhecia todos os vagabundos. Aqui são pessoas que fizeram concurso, né? Pessoas de fora, não conhecem os vagabundos, então tem toda aquela dificuldade mesmo. Tem toda aquela dificuldade. Aí eu estive conversando esses dias com um comerciante, ele falando: rapaz, é o seguinte, a guarda antes, ela pegava o vagabundo, abordava, descia o pau na cabeça, prendia, e hoje a gente não vê nada disso. Essa guarda aí vem com pessoas de fora, tinha que ser com pessoas de Carinhanha. Tem uma certa parte, sim. Quando a pessoa é de Carinhanha, de fato ajuda, né? Conhece, já sabe quem são os vagabundos, até pelas características. Ah, foi um baixinho, moreno, do cabelo assim, ele tem uma tatuagem tal lado. Ah, foi fulano. Pronto, já sabe quem são os ladrões. Aqui todo mundo já sabe quem são os vagabundos. Naquela época nós tínhamos aí Aloísio, que hoje é policial militar na Guarda Municipal. Nós tínhamos Edgar, tínhamos Carlinhos, tínhamos o Roberto, o próprio Joelão, que era o comandante da guarda. Então são pessoas aqui da cidade que conheciam. Você falava que o cara, é um gordo que usa um short rasgado do lado, pronto, é fulano, já sei quem é. Ia lá, pegava o cara, dava uns tapas na orelha, tomava o que furtou, pronto,
Era uma forma mais rápida de resolver. Sim, era. Dava uma resposta mais rápida. Mas a guarda aqui, ela tem que se acentuar, começar também a conhecer esses pontos, adequar e começar a dar efeito. Para não ser só mais um custo para o município e não resolver o problema na segurança pública. Tá? Placas de sinalização estão sendo destruídas na cidade de Carinhanha. Você vê aí placas sinalizadas, você vê aí o vandalismo tomando conta, criminoso invadindo residências e furtando, tentativa de assalto. Então, vamos tentar aí, eu vou convidar aqui a guarda para dar uma energizada mais na situação, porque é típico do interior. Vamos dar uma energizada, vamos aumentar as abordagens, comece a conhecer os vagabundos aí de Carinhanha, tá? Para a gente começar a colocar a guarda para ficar trincando. E da mesma forma pedimos aí a Polícia Militar para aumentar essas ações, a Polícia Civil para investigar, porque depois, no caso como esse, esses três crimes que aconteceram agora já é responsabilidade da Polícia Civil para investigar e colocar o indivíduo ou atrás das grades ou pagar pelo dano que cometeu e que causou para essas pessoas, porque é necessário, viu? Abraço para Raimundo, lá no povoado de Pau d'Arco. Grande Raimundo do Gesso, obrigado pela audiência. Pescador dos Bravos. Alô aqui para... beleza então. Um abraço para o nosso ouvinte Didi. Didi que está nos acompanhando lá no alto da colina. Obrigado pela audiência também, viu? É 8h28, programa chegando na reta final, mas você pode participar ainda no 3485-2041. 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

8h20 Lofts, finalizando o programa. Lembrando, gente, que nós temos para meio-dia uma informação bombástica, viu? Um caso que vai chamar a atenção da região. E eu estou terminando a apuração desse caso, uma denúncia por tentativa de estupro aqui na cidade de Carinhanha, que envolve um comerciante, que envolve uma pessoa bastante conhecida. A gente está concluindo as investigações e a previsão é que traga essa informação meio-dia no programa, tá bom? A previsão é que daqui para meio-dia a gente já termine as apurações e vocês... É utilidade pública, é interesse público e a imprensa tem que levar e torcer que a polícia faça aí seu papel.

Pronto, agora 8h30, nós tivemos um acidente em Feira da Mata. Eu vou trazer essa informação, tá? Em Feira da Mata, um jovem acabou colidindo contra um carro. O carro acabou colidindo contra um jovem. E aí, foi para o Hospital de Cocos e tudo mais. Vamos trazer essa informação, você que está nos acompanhando. A tarde dessa segunda-feira, dia 24, foi marcada por um acidente de trânsito que assustou os moradores lá em Feira da Mata, aqui no oeste da Bahia. Isso foi por volta das 17 horas e 45 minutos. Uma colisão envolvendo uma motocicleta e um carro de passeio que deixou um jovem ferido na esquina da Praça do Mercado, conforme a apuração que nós fizemos. O motociclista foi identificado como Arley Wires Silva, de 18 anos, que conduzia o seu veículo a caminho do trabalho no momento que foi atingido. Com o forte impacto da batida, o Arley ele sofreu diversas escoriações pelo corpo e queixava-se de dores intensas, o que levantou a suspeita inicial, né, de uma fratura na região do quadril, mais especificamente na cabeça do fêmur. A vítima ela foi prontamente socorrida e regulada para um hospital de maior suporte, nesse caso o Hospital de Cocos. Após a realização dos exames detalhados, a equipe médica confirmou que felizmente não houve fratura. Diante do diagnóstico positivo, o jovem recebeu alta e foi liberado para concluir a sua recuperação em casa, trazendo alívio para a família. Apesar do susto superado em relação à saúde do motociclista, o comportamento do motorista do carro gerou revolta entre os familiares. Em conversa com a nossa reportagem, relatou que o condutor do automóvel, identificado pelo prenome de Joab, teria tentado levantar o jovem do chão logo após a colisão, uma atitude estritamente proibida pelas normas de primeiros socorros, pois pode agravar severamente possíveis lesões na coluna ou membros, tá? Sendo assim, ainda segundo os relatos de populares que presenciaram a cena logo após a batida, o motorista do carro apresentava sinais aparentes de embriaguez, indicando que poderia ter consumido bebida alcoólica antes de assumir a direção. Apesar da gravidade da situação, da aglomeração de pessoas, da denúncia da suposta embriaguez, a polícia ela não teve no local, não sei se não foi acionado o que aconteceu, mas a polícia não foi ao local para registrar o acidente e averiguar a situação, a condição do condutor. Nesse caso, era importante a presença da Polícia Militar para ver se, de fato, esse condutor estava embriagado, que é um crime de trânsito gravíssimo, e se a polícia estivesse lá, teria uma noção, teria um bafômetro para fazer o teste, embora a polícia não compareceu. E eu não sei o porquê, a Polícia de Feira da Mata recebe constantes críticas da Polícia Militar nessa atuação lá, de falta de suporte para a população. O pessoal critica que chama a polícia não vai, e não é de agora, é de muito tempo. Eu não sei o que está acontecendo, mas eu cobrei do comandante, se de fato isso acontece, e vamos esperar que melhore. Mas são muitas as cobranças, viu, de que chama a polícia não vai. Às vezes a guarda municipal que tem lá em Feira da Mata dá um suporte. Nós recebemos críticas aqui de diversas pessoas em diversos períodos diferentes. Então vamos tentar ver se dá uma animada nessa polícia aí em Feira da Mata para agilizar. Policial bom aí tem, que eu sei que Pablo está aí presente. Pablo Macedo, são policiais das antigas que têm experiência. Agora o que falta, eu não sei. Tá? 8h34, obrigado pela audiência, obrigado pela sua companhia. O programa finaliza aqui. Na sequência vem Tarciana Lopes e o programa Bom Dia Pontal. Eu retorno meio-dia, se Deus quiser, no programa Jornal Primeira, no Jornal da Pontal, na companhia de Jota Pinheiro. E você, meu irmão, aguardo você, a sua companhia, tá bom? Forte abraço, mais informações e mais detalhes no programa de meio-dia.

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Tá na Pontal, tá legal. Começando aqui o nosso Bom Dia Pontal, meus amores. Sejam todos muito bem-vindos, bem-vindas à nossa manhã que começa a partir de agora. Você, onde quer que esteja ouvindo o Bom Dia Pontal nesse momento, muito, muito obrigada pela tua companhia, pela tua atenção, pelo carinho. O nosso Bom Dia Pontal aqui. Você estava acompanhando na programação da Rádio Pontal FM o jornal Café com Notícias com o Jota Pinheiro, David Porto, que retornam ao meio-dia, ok? E a partir de agora, vamos juntos com muita alegria, com muita música boa, com informação na manhã mais animada do seu rádio. Hoje, 25 de agosto do ano 2026, a lua no céu é crescente, estamos no inverno brasileiro, o signo do mês é Virgem.

agosto, meus amores, comemora-se o Dia do Soldado. Homenageia o nascimento de Luiz Alves de Lima e Silva, o

primeira feira oficializada no país. Um abraço especial aos feirantes, né? Esses profissionais, o nosso carinho, o nosso respeito e admiração. Hoje, 25 de agosto, também é dia da legalidade, que lembra a resistência em 1961 para garantir a posse de João Goulart após a renúncia de Jânio Quadros. E o Bom Dia Pontal, ao vivaço, você que está nos ouvindo, já chega para cá. Fica à vontade, o programa está no ar e eu quero você aqui participando. Quero receber também o seu bom dia, sim, com muita alegria. Conta para mim aí como é que está sendo o seu dia, a sua manhã, o seu começo de semana. Tá saindo aí como esperado ou não? Hã? Se não estiver saindo como o esperado, ó, o importante é não desistir, tá bom? Que você siga sempre em frente, em busca aí dos seus objetivos com muita fé em Deus. É, meus amores, agradecendo sempre a Ele por mais um dia, por mais uma oportunidade de estarmos juntos por aqui. Daqui a pouco, destacando previsões astrológicas, o Bom Dia Pontal de Hora em Hora, você vai conferir. Pontal Notícias, você muito bem informado. Muita música boa aqui na nossa manhã. Você participando também aqui, 3485-2041. É sempre muito bom receber a mensagem de vocês aqui, tá? Final do programa tem mensagem de otimismo. E claro que aqui no nosso programa, daqui a pouco, tem aquela mensagem positiva que eu sei que você já fica aí na expectativa para conferir a nossa mensagem de todos os dias, tá? Tudo isso e muito mais agora nesse lindo dia que começou. Que você aproveite esse dia.

0: aquele bom dia muito especial. Deixa eu olhar aqui no nosso zap, vamos visualizar. Bom dia, Raimunda de Barrinha. Vamos tomar café com Zu e Cleonice na Pingueira. Eita! Estão tomando aí um cafezinho? Que maravilha! Um abração bem especial a todos na Pingueira. Pessoal de Barrinha também, que estão sempre ligados aqui na nossa manhã. Quer dizer que vocês estão tomando aí um cafezinho? Alô, Zu! Alô, Cleonice! Bom dia pra vocês. Bom café aí, viu? Muito obrigada. Eu acabei de tomar um cafezinho também, viu, gente? É, com um pãozinho de queijo. Vocês estão tomando café com o que aí, hein? Café com língua? Ai, gente, 8h42. Um abraço pra Elivânia. Bom dia, Elivânia. Elivânia que já tá aí ligada na Pontal, ouvinte assídua. Desde as 4h30 da manhã, ela começa ouvindo do Assis Erruela, né? Depois aí vem Guardião, Jota Pinheiro e David de Porto. Agora a princesinha da rádio, Tassi Lopes, manda alô pra nós. Bom dia, Elivânia, Heloísa Raquel. Oi, Enzo Jonathan, bom dia. Eugênio, tudo bom aí? E os vizinhos da Elivânia, que também ouvem a Rádio Pontal através do som aí da Elivânia. Um abraço muito especial a vocês. Bom dia, Tassi. Denise da Ressaca, eu não perco o programa. Ô, Denise! Bom dia, Denise. Um abraço muito especial para você e para todo mundo aí em Ressaca, que tá nos ouvindo nesta manhã, viu? Beijos. Abraço também aqui pra Gisele no bairro São João. Oi, Gi, bom dia, Gi. Como é que tá? Tudo bom? Mandou foto aqui também, tá tomando um cafezinho nesse momento. Mas vem cá, Gi. Esse cafezinho seu aí, que você mandou a foto, ele tá com açúcar ou sem açúcar? Hã? 8h43.
1: Bom dia.

0: Tá na Pontal, tá legal. Guilherme Benuto, quarto 67, participação do Luanzinho Santana. 8h54 no nosso Bom Dia Pontal. Vamos conferir a nossa mensagem positiva. Mas antes, ó, o nosso ouvinte manda áudio respondendo o nosso bom dia aqui, ó.
1: Bom dia, Tassiana.
0: Bom dia.
1: A voz mais linda e mais carinhosa do estado da Bahia. Oh, meu abraço, obrigada. Um cheiro, que Deus proteja sempre.
0: Amém.
1: Saúde e paz.
0: Para todos nós, viu, Pernambuco? Um abraço muito especial para você. Muito obrigada pelo carinho. Tá aí sempre ouvindo o nosso Bom Dia Pontal através da internet. E também sempre tá presente, mandando seu áudio, a sua mensagem. Ô, Tassiana, bom dia. O café foi um cuscuzinho com ovo frito. Tudo passa e vai ficar tudo bem. Ah, o cafezinho da manhã do Edson Mascate, lá de Alagoinha, foi com um cuscuzinho com ovo frito. Ah, que delícia. Que cafezão reforçado esse aí, viu? Adorei. Adoro um cuscuzinho com ovo, um cuscuzinho com manteiga, um cuscuzinho com queijo. Cuscuz de todo jeito é bom, né, gente? A Gi do bairro São Francisco diz que o café dela é sem açúcar. Eita, Gi! Eu tentei, Gi, tomar um cafezinho sem açúcar, mas, ó, no momento tá indo só com adoçante, porque sem ainda não consigo. Neide do Julião, bom dia! Bem-vindo ao nosso Bom Dia Pontal e agora tem nossa mensagem.
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0: Muito bem, meus amores, a nossa mensagem de hoje, que você ouça com atenção e que você reflita também, tá? Preparados aí então para ouvir a nossa mensagem? Meus amores, a mensagem de hoje, duas portas. Toda crise, ela coloca duas portas diante de você. Uma leva à revolta, a outra à transformação. A primeira permite você pupar, endurecer e repetir: por que comigo? E permanecer girando em torno do que já aconteceu. A revolta promete força, mas cobra caro, porque ela alimenta a ferida e mantém sua energia presa ao mesmo ponto. A segunda porta, ela exige mais. Exige consciência para olhar para sua dor, sem deixar que ela defina sua identidade. Exige coragem para aceitar que você não controla tudo, mas ainda pode escolher o que fará com aquilo que a vida colocou em suas mãos. Meus amores, nenhuma crise é inútil. Ela pode revelar limites ignorados, relações que já não servem mais para você e padrões que precisam terminar. Há momentos em que Deus não tira imediatamente a tempestade, porque no meio dela você aprende a ter uma força que não conheceria em águas tranquilas. Transformar não significa fingir que não doeu. Significa decidir que a dor não terá a última palavra na sua vida. É parar de perguntar: quem me feriu? E começar a perguntar: o que eu faço com isso agora? É reconhecer a perda, atravessar o luto, reorganizar a rota e permitir que uma versão mais consciente de você nasça. Nasça onde antes só havia cansaço. A revolta olha para trás e exige que o passado mude. A transformação olha para frente e muda você. Uma mantém a porta fechada, a outra pede um passo. E esse passo pode ser pequeno, viu? Perdoar o que não merece espaço, colocar um limite, encerrar uma insistência, aceitar uma verdade, voltar a cuidar de si, retomar a fé e seguir em frente. Ou simplesmente levantar depois de um dia em que tudo pareceu pesado demais. crises não dependem, e crises não pedem pressa, elas pedem direção. Você precisa e você pode sair dessas crises mais amargo, mais desconfiado e mais preso ao que perdeu. Ou você tem a opção de sair mais lúcido, mais firme e mais inteiro. Nem toda tempestade chega para destruir sua vida. Algumas chegam para destruir aquela versão de você que já não conseguiria atravessar nem o próximo capítulo. Então, meus amores, quando a crise abrir as duas portas, faça sua escolha. Escolha a porta que devolve movimento à sua alma. A porta da transformação. A revolta pergunta por quê. Lembra disso? E a transformação decide para quê. Mas é sua decisão que te leva adiante. Tá bem? Que você pense nisso com muito carinho. Espero que você tenha gostado da nossa mensagem de hoje. E que você nunca se esqueça que tudo passa e vai ficar tudo bem.

0: para Pontal Tá Legal, Jorge Mateus tem que sorrir. 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Vamos agora destacar as previsões astrais.
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0: Muito bem, as primeiras previsões no ar.
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0: Oi, bom dia para você do signo de Áries. Atenção, hein? Boas novas vão chegar de Mercúrio, que muda de signo e cenário, deixando a sua inteligência, versatilidade e seu tino comercial no modo turbo. Você vai contar com energia física e mental abundante para estar fazendo tudo o que você planeja e pode ter ótimas ideias no trabalho. A lua aquariana vai iluminar o céu desta terça e convida a socializar. Hoje você vai esbanjar simpatia, bom papo e tem tudo para multiplicar os contatos. O romance vai ficar blindado e o período será de sintonia plena com sua alma gêmea. Lilás é a cor do dia, 41, 40 e 22 são os números da sorte. Bom dia você aí do signo de Touro, é o seu signo? Então atenção, Touro! Hoje a lua, ela vai subir ao ponto mais alto do seu horóscopo e vai mandar vibes maravilindas para a sua vida profissional. Se a meta é progredir e assumir um cargo de maior prestígio, vá à luta e mostre sua capacidade. Os chefes estarão de olho e podem reconhecer o seu valor. Agora, a melhor notícia desta terça, ela vem de Mercúrio, que ingressa em seu paraíso astral, dobrando seu carisma e também sua sorte. Os interesses financeiros vão ficar mais protegidos e a chance até de ganhar algo em rifa, raspadinha ou loteria. Mercúrio também vai influenciar diretamente os assuntos do coração e deixará seus encantos no modo arrasando. Violeta é a cor do dia, 5, 40 e 31 são números da sorte. Gêmeos, bom dia! Os assuntos domésticos entram no radar e quem avisa é o seu regente Mercúrio, que vai ingressar em Virgem logo pela manhã. Interesses com parentes vão ganhar evidência e você deve se dedicar ainda mais para deixar tudo em ordem em sua casa. A lua também traz novidades nesta terça e promete mudanças positivas em sua rotina. Novos ares, passeios ao ar livre ou mesmo viagens vão elevar suas energias. Sem falar que o dia, ele deve ser top para conhecer gente diferente e diversificar os seus contatos. Prepara o coração, hein? Porque há belas chances de encontrar o love que você sempre desejou. Dourado é a cor para hoje, 57, 10 e 30 são números da sorte. Daqui a pouco tem mais previsões astrais e vou falar com você dos signos de Câncer, Leão e também Virgem. 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
10: Pontal Notícias, vamos conferindo informações na nossa manhã e a primeira edição no ar. Energéticos podem aumentar riscos para a saúde do coração. A cafeína pode levar pressão e frequência cardíaca. Portanto, atenção aí, você que gosta, né, de tomar energético. Atenção a essa reportagem com a Alana Gomes.
11: Os energéticos são bebidas gaseificadas e podem ser encontrados em diversos sabores. Os estimulantes são utilizados para combater o cansaço, aumentar o estado de alerta e melhorar o desempenho físico e mental. No entanto, o consumo de energéticos frequentemente pode comprometer a saúde do coração a longo prazo, especialmente se ingeridos juntamente com bebidas alcoólicas ou durante exercícios físicos intensos. O médico cardiologista Flávio Paes comenta sobre as substâncias presentes nos energéticos e como elas agem no corpo.
12: Recebe uma dose alta de cafeína, taurina, açúcar e outros estimulantes. Essa mistura acelera o sistema nervoso, aumenta a liberação de adrenalina e, na prática, faz seu coração bater mais rápido e sua pressão subir.
11: Outros efeitos adversos são insônia, ansiedade, dores de cabeça, hiperatividade e até convulsões. O público jovem é o maior consumidor da bebida. De acordo com o cardiologista Flávio Paes, as complicações nesse público podem ser ainda maiores.
12: Primeiro, porque o coração das crianças e adolescentes ainda está em desenvolvimento e é mais sensível a esses estimulantes. Segundo, porque os jovens costumam consumir a maior quantidade e muitas vezes misturando com álcool, o que dá uma combinação especialmente perigosa. E terceiro, porque muitos desses jovens muito provavelmente podem ter alguma doença silenciosa, como alguma alteração do ritmo cardíaco, o energético pode ser o gatilho para uma arritmia grave. Nada substitui a água como bebida, combinada com uma boa noite de sono e uma alimentação equilibrada. Para quem precisa de um estímulo eventual ou um momento para se concentrar melhor, o café ou o chá verde com moderação são opções muito mais seguras.
11: A ingestão contínua dos estimulantes tende a levar a problemas como irritabilidade, cansaço excessivo e até dependência do produto.
13: Da Rádio Universitária FM de Fortaleza, Alana Gomes para a Rádio Nacional.
14: Obrigada, Alana, pelas informações.
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14: Na Pontal, 9:19, aqui estamos de volta. Tá na Pontal, tá legal. Esse é o nosso Bom Dia Pontal. Você ouviu aí a primeira edição do Pontal Notícias, você muito bem informado. Lembrando que a partir das 10 horas tem mais uma edição aqui no, na nossa manhã, tá bem? 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
17: 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São tantos tipos de enfermidade que geram dores, mas especificamente a artrose é responsável, inclusive, pela imobilidade do corpo em muitas pessoas, aquelas pessoas que faziam atividades normais e hoje mancam, usam muletas ou muitas vezes não conseguem nem mesmo caminhar por conta da artrose. 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
14: Valeu, falamos aí, aliás, ouvimos Ronaldo Santos, terapeuta, falando sobre a super pomada Nove Mistura. 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O nosso Bom Dia Pontal destaca agora as previsões astrais e a segunda parte.
18: Confira as previsões para Câncer, Leão e Virgem.
14: Bom dia para você do signo de Câncer. Atenção, hein? Mercúrio muda de signo e cenário nesta terça e promete deixar sua comunicação bem afiada. Você terá boa lábia e simpatia e também terá muita habilidade para se expressar. Saberá convencer quem estiver por perto. Também vai contar com ideias férteis e muita energia mental para você se destacar no serviço. Deve sobressair em reuniões, atividades ligadas a comércio ou voltadas ao público. Vai vender seu peixe sem grandes esforços. Para melhorar, cursos e estudos estão favorecidos. Hoje a conversa vai rolar solta com o Love e o romance deve ganhar mais sintonia. Alguém que você encontra sempre pode cair de amores por você. 16, 36 e 27 são números da sorte e a cor para hoje é preto. Alô, você do signo de Leão, atenção! Mercúrio ingressa em sua casa da fortuna e vai dar o maior apoio para você sanear e equilibrar as suas finanças. Hoje tudo vai fluir às mil maravilhas com quem convive e trabalha. O recado é da Lua Aquariana, que deixa aí o seu jeito mais sociável, criativo e comunicativo. Você vai se dar bem com todo tipo de gente e fará amizades em todo canto. Namoro firme talvez nem esteja nos planos, mas as estrelas vão mandar um belo incentivo para você se envolver, ok? Amarelo é a cor do dia, 44, 53 e 14 são números da sorte. Agora falando com você do signo de Virgem, virginianos e virginianas, atenção! Novidades chegam aí do seu regente Mercúrio, que começa a brilhar em seu signo já nas primeiras horas da manhã. Além de elevar sua vitalidade física e mental, seu astro reforça suas principais qualidades, o que só deve favorecer os seus triunfos e seu sucesso. Hoje o trabalho vai fluir sem entraves e a lua revela que você deve se destacar através de ideias criativas e iniciativas mais arrojadas. Também há sinal de ótimo retorno financeiro no período da tarde. Pode quitar pendências e dobrar os ganhos. Se você está na solteirice, pode ir mudando o status. Você vai contar com simpatia, boa lábia e sedução para estar impressionando quem deseja. Roxo é a cor para hoje, 36, 45 e 12 são esses os números da sorte. Já já tem mais previsões astrais aqui no nosso Bom Dia Pontal. Vou falar com você aí do signo de Libra, Escorpião e também Sagitário.
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14: Com certeza, meus amores, tá na Pontal, tá legal, uma ótima manhã pra você que tá nos ouvindo hoje, terça-feira, 25 de agosto do ano 2026. E aí, tá ligando o rádio agora? Eita, bem-vindo, bem-vinda ao nosso Bom Dia Pontal, que alegria saber que você tá aí ouvindo. E mais feliz fico ainda quando você manda aqui o seu bom dia, quando você participa no nosso WhatsApp da Pontal. Um abraço bem especial para tia Lurdinha, lá em São Paulo, sempre conectada no aplicativo, hein? Bom dia, terça-feira. Que Deus abençoe o seu dia, ilumine os caminhos, renove suas forças, que enche o coração de paz. Que hoje não faltem motivos para sorrir, agradecer e acreditar que coisas boas estão por vir. Ah, que linda mensagem, tia Lurdinha. Bom dia. Heroína Fernandes, bom dia pra você também, heroína. Quem mais aqui comigo nesta manhã pra mandar um alôzão especial? Ataídes de Curitiba. Como é que você tá, Ataídes? Tudo bom? Tá aí na labuta? bom trabalho para você, viu, meu querido? É, bom dia, tudo na paz de Deus. Que Deus abençoe seu dia, que seja sempre alegre, como sempre, e alegrando o nosso dia também. É a Nini que te admira muito. Ô, Nini, é Nini do Luca? É, ah, que ótimo a sua participação, Nini. Um abraço, meu bem, obrigada, viu, pelo carinho, pela participação, pela admiração. Bom dia, que Deus abençoe seu trabalho, o seu dia. Maria Helena, ô Maria Helena, bem-vinda ao nosso Bom Dia Pontal, um ótimo dia pra você também, tá? Deixa eu mandar mais beijo aqui pra você que manda o seu bom dia aqui no nosso WhatsApp da Pontal. Um abraço especial também pra o amigo Dãozinho do Barrancos. Ê, Dãozinho, tá aí, ó, tá lá pescando e tá ouvindo a Pontal FM, tá levando a Pontal. Ó, eu tô no barco lá, junto com o Dãozinho, né, Dãozinho? Um abraço, meu querido, boa pescaria aí pra você, Deus abençoe, que você pegue muito peixe aí, viu? Um abraço. Gente, 9:27 aqui no nosso Bom Dia Pontal. Bom dia também pra Crislane, pra Carlinhos do Peixe, né, o Carlinhos do Pão, aí no bairro São Francisco, Rua da Pista. João Rocha, bom dia, meu amigo, bom dia pra você, bom dia também pra sua esposa Fatinha e toda a família, tá? Muito obrigada pela companhia de sempre. 9:28 na Pontal.
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7: Tá na Pontal, tá legal. Meus amores, o nosso Bom Dia Pontal por aqui. Tô de volta. Nossa manhã, no primeiro horário, destacando sempre as previsões astrológicas, tá? 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O Bom Dia Pontal, destacando agora as previsões astrológicas e a terceira parte. Você vai conferir agora aqui na nossa manhã.
8: Confira as previsões para Libra, Escorpião e Sagitário.
7: Muito bom dia para você que é do signo de Libra. Librianos e librianas, nesta terça-feira, a astrologia diz que você pode levantar as mãos para o céu e agradecer, porque hoje a lua vai desembarcar em seu paraíso e vai sorrir para os astros, realçando sua sorte e os seus pontos fortes. Você vai fazer bonito no serviço e pode ganhar um dinheirinho extra. Mas Mercúrio vai entrar em seu inferno astral e pode mexer aí com sua disposição. A dica é organizar melhor sua agenda, seus horários e não se sobrecarregar com muitos compromissos. Tire um tempo aí para curtir e relaxar. Já nos contatinhos e no romance, tudo deve conspirar a seu favor. E o período promete ser maravilhoso. 2, 20 e 52 são números da sorte. Verde claro é a cor do dia. Oiê, bom dia para você que é do signo de Escorpião. Boas notícias vão chegar de Mercúrio já nas primeiras horas da manhã e devem movimentar bastante a sua vida social. O astro começa a brilhar em Virgem, trazendo novos estímulos e horizontes para suas amizades. Você tem tudo para conhecer gente diferente e expandir sua rede de contatos. A outra mudança, ela vem da Lua e ela revela que as atenções vão se voltar para os interesses domésticos e familiares. Hoje as coisas vão fluir na maior harmonia e o trabalho não fica atrás. Você pode produzir acima da média. Mercúrio também vai influenciar as paqueras e avisa que você deve fazer o maior sucesso na pista. 29, 36 e 20 são números da sorte. Cinza é a cor do dia. Bom dia aí para você do signo de Sagitário. Atenção! Sonhando com um dia perfeito sem defeitos? Então pode se animar, porque é exatamente o que as estrelas estão prometendo para hoje. Ok? A Lua vai mudar de cenário e troca likes com vários planetas, deixando a sua comunicação

0: 35, 15 e 5 são esses os números da sorte. E daqui a pouco vamos trazer as últimas previsões para você do signo de Capricórnio, Aquário e também Peixes.
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3: Isso aqui tem que ter sentimento.
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3: Conta essa história pra nós, pai.
4: Eu tô deixando a luz acesa pra

0: Lá Pontal tá legal, aí Henrique Juliano da nossa manhã, amigo da minha saudade. Faltando só 10 minutos para as 10 da manhã, vamos destacar as previsões astrológicas para os últimos nativos.
1: E as previsões para Capricórnio, Aquário e Peixes.
0: Muito bem, vamos lá, você do signo de Capricórnio, atenção, hein? Tudo indica que hoje a carreira, aliás, que hoje a carteira vai ficar recheada, viu, Capricórnio? A lua ingressa em sua casa da fortuna ao raiar do dia e vai fazer aspectos excelentes com os astros, elevando sua sorte e apontando um período top para ganhar dinheiro. Você vai colher os frutos da sua dedicação. Para melhorar, Mercúrio vai mudar de signo e cenário, trazendo energias benéficas e renovadoras que vão deixar sua vitalidade física e mental nas alturas. Passeios e atividades lúdicas também vão colaborar para elevar o seu bem-estar. Mercúrio vai além e promete ampliar os seus horizontes nos assuntos do coração. No romance, clima estável e acolhedor com Love. 46, 18 e 19 são números da sorte. Amarelo é a cor do dia. Oiê, bom dia você do signo de Aquário. A lua desembarca em seu signo e vai sorrir aí para os astros, trazendo vibes generosas e positivas para vários setores da sua vida, inclusive sua saúde. Você terá energia e disposição para dar e vender. Outra notícia importante vai chegar de Mercúrio, que ingressa em Virgem e deixa o seu faro mais apurado para lidar com dinheiro e negociar. Você saberá identificar as melhores oportunidades de ganhos e pode sair no lucro ao seguir seu tino comercial. Seus encantos e a sua sedução vão ficar em evidência e os contatinhos, ó, devem fervilhar. Sorte do dia com os números 47, 2 e 45 e rosa é a cor para hoje. Muito bom dia para você aí do signo de Peixes, aos piscianos e piscianas. O que que os astros reservam para vocês? A lua migra para o signo anterior ao seu e pode até sinalizar tretas, só que não. Ela troca likes com os astros e avisa que você pode faturar mais se seguir sua intuição. Só convém agir com discrição e não comentar nada por aí. Mantenha sigilo sobre as suas conquistas, ok? Hoje você vai se sair melhor em atividades de pesquisa, apuração de dados e que são feitas nos bastidores, com silêncio e sem holofotes. Quanto mais concentração e tranquilidade, maior será a sua produção. Agora, as vibes mais importantes vão chegar de Mercúrio, que passa a brilhar em Virgem e promete deixar a sua vida amorosa firme e forte. Verde e esmeralda é a cor do dia. 24, 32 e 21 são esses os números da sorte, Peixes.
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0: Lá Pontal tá legal. Aí o som do Genil com a Mariana Fagundes, peão todo tatuado. Faltando 2 minutos para as 10 horas da manhã. Daqui a pouco vou falar com você no nosso WhatsApp da Pontal. 3485-2041. Você que tá mandando o seu áudio, já vamos ouvir aqui, tá bom? Tocar aquele som bacana que você tá a fim de curtir hoje. Tá certo? 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Na Pontal 10 e 1, bom dia!
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0: Pontal Notícias, vamos conferindo informações da nossa manhã. Candidatos cumprem agenda de campanha pelo país nesta terça. A Priscila Mazenotti traz as informações.
13: Terça-feira de giro com a agenda dos candidatos. Dois deles estão hoje no Nordeste. Flávio Bolsonaro, do PL, em Maceió. Entre os eventos, carreata e encontro com empresários do setor produtivo. E Samara Martins, do Unidade Popular, que está em Aracaju, em Sergipe, faz panfletagem e caminhada. De lá a gente vai para São Paulo, porque Ronaldo Caiado, do PSD, e Renan Santos, do Missão, participam do Fórum da Abdib, que é uma associação ligada à indústria e à indústria de base. Hertz Dias, do PSTU, faz panfletagem no metrô, na estação do Anhangabaú, no fim da tarde. Romeu Zema, do Novo, participa de sabatina no Rio de Janeiro. Augusto Cury, do Avante, lança campanha em Montes Claros, Minas Gerais. Clariana Barão, do DC, concede entrevistas a jornais e portais, assim como Wilson Graça, do Democrata, que também se reúne com a equipe de campanha. Os demais, Lula do PT, Edmilson Costa do PCB e Rui Costa Pimenta do PCO, não têm agenda de campanha para hoje. Da Rádio Nacional em Brasília, Priscila Mazenotti.
0: Obrigada, Priscila, pelas informações.
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0: 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Tá na Pontal, tá legal. Meus amores, próxima edição do Pontal Notícias, você acompanha aqui a partir das 11 horas da manhã. Tá na Pontal, tá legal. Trazendo muito mais sucessos na nossa manhã.

0: Pontal tá legal aqui na nossa manhã. Curtimos a Ana Castela. Olha onde eu tô. Minha gente, aqui no nosso estúdio. O nosso estúdio sendo invadido hoje com muita alegria com as crianças que estão. É Lindaura Brito? Da escola Lindaura Brito de Assunção, minha gente. Estão dando passeio na cidade, né? É, o coordenador Léo tá aqui com a gente, professor. A professora Josefa também tá aqui com a gente. E as crianças que vieram conhecer o estúdio da Rádio Pontal FM. Bom dia, criançada! Cadê? Responde bom dia. Cadê? Bom dia! Fala aí, bom dia.
1: Bom dia!
0: Vamos lá, outro microfone lá, ó. Ó, outro microfone. Como é que é seu nome, meu amor?
1: Bom dia!
0: Como é que é seu nome?
1: Graciele.
0: Graciele? Maciele. E você, bebê? Ali, ó. Vamos lá. Como é que é seu nome?
1: Maria Alice Abidão.
0: Maria Alice? Maria Alice. Você é de... Ô, Maria Alice, você estuda em que escola?
1: No Irão Abrito, Assunção.
0: Gente, que linda. Você gosta de estudar?
1: Uhum.
0: É? Ai, que linda. Manda um beijo aí pra mamãe e pro papai. Fica à vontade, vai. Manda um beijão aí. Fala o nome do pai e da mãe.
1: Meu pai chama Cid e minha mãe chama Erlei.
0: É mesmo? Uhum. Manda um beijão pra eles. Fala que você tá aqui na Rádio Pontal. Fala aí. Que eles estão ouvindo lá.
1: Oi, mãe.
0: Ai, que legal. E você, bebê? Manda beijo pro seu pai e pra sua mãe. Fala o nome do seu pai e da sua mãe.
1: Queimar. Cadê?
0: Ih, que lindeza. Quem mais vai falar? Quem é você, bebê?
1: Leonice.
0: Beijo, meu amor. Ai, Léo, vocês estão fazendo um passeio aqui na cidade, visitando alguns... Ah, que bacana. Quer falar? Fala aqui no microfone, Léo.
2: Não, eu adoeci e tudo que eu estava gripado, então fizemos hoje.
0: Ah, que bacana.
1: Oi, mãe, tô na Boca FM.
0: Ai, que lindo. Como é que é seu nome?
1: Ei, se quer arrancar.
0: Luiz Guilherme. Luiz Guilherme? E o seu nome, bebê?
2: Fala seu nome.
0: Lorenzo, tá com vergonha. Ok. Léo, vocês já passaram por onde hoje com as crianças? É? Ai, que legal.
2: Ela nem estava, mas quando alguém se atrevida...
0: Aham. Paulo do Fuxico. Aham.
2: Hospital, secretaria, tudo me mostrou.
0: Ai, que lindo. Fala seu nome, bebê. Fala o nomezinho. Lorenzo? Que lindo. E a nome, e o nome da mamãe e do papai? Esqueceu o nome da mãe e do pai?
1: O nome da minha mãe e do meu pai é Kailane e Kennedy.
0: Ah, que lindo. Manda um beijo pra eles. Manda beijo. Ah. Vamos lá, rapidinho pra outra turma entrar aqui no estúdio, né? Estão fazendo esse passeio aí, conhecendo alguns pontos aqui da nossa cidade. Léo, essas crianças têm que idade? De 3 a 5 anos, da escola Lindaura Brito. De 3 a 5 anos. Tá entrando mais uma galerinha aqui. Ai, que lindos. Bom dia, bom dia. Ó, eu quero todo mundo falando bom dia comigo. Bom dia! Como é que vocês falam na escola? Todo mundo junto, vai. Bom dia!
3: Bom dia!
0: Não, todo mundo. Todo mundo. Bom dia!
3: Bom dia!
0: Ah, como é que é seu nome, meu amor? Seu nome?
3: Ingrid Amanda Costa Rodrigues.
0: Eita! Nome da mamãe e do papai, manda beijo pra eles.
3: Franciele, beijo, mãe.
0: Aí, que linda! Vamos lá, mais uma turminha aqui. Vai falar também, Bê? Como é que é seu nomezinho?
4: Turana Costa Pereira.
0: Que coisa linda! Nome do da mamãe e do papai?
4: Desse ano.
0: É, manda beijo. Ah, lindeza! Vai falar também, bebê? Chega aqui. Qual o nomezinho seu? Ayla?
5: Bom dia, mãe.
0: Ai, qual é que é o nome da sua mamãe?
5: Liliane
0: Santos Silva. Ixi, tá tímida, tá tímida. É? Na escola. Como é que é seu nome, meu amor?
6: Heloísa Clássico.
0: E manda beijo pra mamãe e pro papai. Como é que é o nome da mamãe? o nome da sua mamãe?
7: Badirela.
0: E do papai? Manda beijo.
7: Gigi.
0: Pronto, maravilha. É, vem cá tirar foto com todo mundo. Lá fora, é? Todo mundo. Tem mais ainda crianças? São quantas crianças, Léo? Não dá tempo, é verdade. Mas então vamos tirar foto logo? Vou pôr música aqui. Léo, obrigada por ter trago as crianças aqui. Tem mais? Ai, que legal! Tá aí, minha gente, essa visita maravilhosa das crianças do Lindaura Brito. Bom dia, meus amores! É, meu amor, bom dia! Bom dia, qual é o seu nome?
8: Miguel Dourado.
0: Como é que é o nome?
8: Miguel Dourado.
0: Quantos anos você tem?
8: Seis.
0: Seis anos? Sim. Gosta de estudar?
8: Sim.
0: Oh, você não tem cara que gosta de estudar, não.
8: Eu gosto.
0: Gosta? Ah, que legal. Nome do papai e mamãe, manda beijo.
8: Cleiton e Júnior.
0: Manda beijo.
9: Beijo, mãe. Beijo, pai também.
0: E você, bebê? De boneco. E você? Como é que é seu nome?
10: Zaqueu.
0: Como é que é seu nome, Zaqueu? Fala aí.
10: Zaqueu.
0: Zaqueu? Nome da mamãe e do papai, manda beijo aí. Como é que é o nome da mamãe?
10: Nada.
0: Que lindo. Quer falar também, bebê? Como é que é seu nome? Esse daqui tá com vontade.
11: Meu nome é Arthur.
0: Arthur.
2: Arthur.
0: Arthur.
2: Arthur.
0: Mamãe e do papai, como é que é o nome da mamãe?
11: Minha mãe?
0: Hã? Hã?
11: Minha mãe?
0: Você não sabe o nome da mãe, não?
11: Minha mãe é Adriane.
0: É? Manda um beijo pra ela. Aí.
11: Beijo, mamãe.
0: Aí, ó. Tá com vergonha. São tímidos. Isso deve ser terrível. Você quer mandar beijo também, meu amor? E aqui? E, ó. Fala aqui no microfonezinho. Como é que é seu nome?
12: Eu sou a Sofia.
0: É? Manda beijo pra mamãe e papai. Ai, você quer falar também? Oh. Como é que é seu nome, meu amor?
13: Daniel.
0: Daniel.
14: Oi, mãe.
0: O nome da mamãe?
14: Tana Raide.
0: Como é que é o nome?
14: Eu tô FM.
0: Pronto.
14: Tá vindo aonde?
0: Tá saindo aqui, ó. Tá aqui, ó.
14: Oi.
0: Vem ouvir aqui sua voz, vem cá.
14: Bebê.
0: Tá saindo aqui, ó.
15: Fala bem alto aí, fala.
16: Olá.
0: Aqui, ó. Fala aqui, ó.
16: Olá.
0: Ouviu?
16: Ouvi.
0: Ficou bonita a sua voz no rádio? Ficou? Ficou? Vem. Vem aqui. Vamos lá, ó. Fala aqui, ó.
16: Olá.
0: Ouviu? Pronto, pronto. Sua vez, pronto. Só isso aqui. Pronto, vai. Vai. Fala.
16: Oi.
0: Pronto.
16: Ai,
0: já foi, já foi. Gente, tá aí portanto a visita, né, dos alunos aí da escola Lindaura Brito de Assunção, né, as crianças visitando os pontos da cidade e a gente agradece. E agora... Pronto, vamos lá.
17: Obrigada, senhora.
0: Ô, lindeza. Gente, um beijo.
17: Obrigado.
0: Pronto.
17: Obrigado.
0: Pronto, vamos lá.
17: Escaracolá.
0: Mais um, só mais um. Vamos lá. Como é que é seu nomezinho, meu amor?
17: Bom dia.
0: Vamos lá. Qual o nomezinho? Aqui, ó. Qual o seu nome, meu amor? É? E o nome da sua mãe?
18: Mirela.
0: Manda beijo pra ela. Mirela?
18: Mirela.
0: Hã? Beijo, mãe. Fala.
18: Beijo, mãe.
0: Aí, ó.
2: Vai, Ayla.
0: Manda você beijo quer também, Ayla? Vem cá, então. Vem cá. Deixa eu te pegar aqui no colo. Como é que é seu nome?
18: Ayla.
0: E vai mandar beijo pra quem?
18: Mamãe.
0: Qual o nome da sua mamãe?
18: Fernanda.
0: É?
2: Vovó Gracinha.
0: Isso, coisa e linda. Vovó e vovó Gracinha?
18: Tá lá no Calianha.
0: Que linda! 10h20!

0: Pontal tá legal, aqui na nossa manhã, o som da Beyoncé, o Bom Dia Pontal, seguindo ao vivo em 91.5, como é bom estar junto com você todos os dias, todas as manhãs, tá? Muito obrigada por tua companhia, sua atenção, a sua audiência, você que tira um minutinho do seu dia aí para mandar aquela mensagem bacana aqui no Zap da Pontal, já eu falo contigo. Tá bom? No nosso WhatsApp 3485-2041. Porque agora eu vou falar com o Helder. 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
1: Bom dia, minha amiga Tassiana Lopes. Bom dia, ouvinte do Bom Dia Pontal. É menina, hein, Tassiana? É menino nessa rádio hoje. Você tá doido?
0: Mas... é menino demais, gente.
1: Tá doido, rapaz. Bacana, bom demais. Energia positiva,
0: é
1: né?
0: Legal,
1: energia,
0: conhece, né? Alguns gostoso. Pontos em Carinhanha. Muito bom, muito bom.
1: Mas
0: muito
1: é isso aí, Tassiana.
0: Criança sempre muito bom.
1: Com certeza. Tudo na paz, tudo tranquilo?
0: Graças a Deus, com certeza.
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3: Fiquei, Lulinha. Para verídico, hein?
4: E aí, meus amigos, que fim de festa, hein?
3: Bora contar essa história?
4: Só se for agora.

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2: Pontal FM 10:38. Tá na Pontal, tá legal. Esse é o nosso Bom Dia Pontal. É ao vivo, meus amores, em 91.5. E juntos até o meio-dia. Daqui a pouco a sua participação, hein? 3485-2041. E no nosso Bom Dia Pontal, recebendo aqui no nosso estúdio, nosso amigo Diego. Diego Arte Gesso, Diego Esquema Light, Diego Atleta, Diego...
3: Na mídia Marte.
2: Rapaz.
3: Diego Limpa Lote. Não, o que aparecer eu faço, tá?
2: O homem é correria mesmo, viu? Não tem tempo ruim não, né, Diego?
3: Se tiver um lote pra eu capinar, eu vou. Oxi, falou é quanto? Na hora. Pagando bem, que mal tem.
2: Exatamente. Diego, bom dia, meu querido. Bem-vindo. Como é que tá? Tudo bom?
3: Bom dia, Tarci. Bom dia aos ouvintes. Tá ótimo, excelente. Essa energia muito gostosa aqui, né? Da Ponta FM. Eu ia saindo aqui, encontrei a criançada. É Lindaura Brito, né?
2: Lindaura Brito, criançada exatamente.
3: Do Lindaura. E aí já veio o Superman, já fez uma festa com eles aqui na porta, já deu bala, brincou, falou da festa de preço baixo do Gustavo Celulares e a gente tá aqui reforçando e trazendo as notícias da nossa promoção, que será quinta-feira às 8:30 da manhã. 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
3: 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Eu já falei com ele. Bora trabalhar.
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0: dia.
1: Tá aqui, ó.
0: Todo dia me manda mensagem. Rosenildo, um abraço, meu amigo. Deus abençoe. 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
1: Ó, então vamos lá, Diego, já mandaram aqui o áudio. Gente, é a primeira pessoa, então, ó, muita gente mandando aqui, já mandaram. Agora vamos ouvir pra ver se tá
0: se
1: correto.
0: Se ganha, né, que se não
1: vamos
0: for,
1: lá.
0: Vai ter essa próxima.
1: Solta o áudio.
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1: Diego, tem um milhão de áudios
0: pois
1: aqui, viu, rapaz?
0: Se a gente tivesse tempo, nem era bom, hein?
1: Ah, era ótimo.
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1: Pronto, ótimo. 10h47 na Pontal.

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1: Tá na Pontal, tá legal. Bom dia, Pontal. Curtimos aí o som do Léo Foguete. Beijo, beija-flor. 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Aqui no nosso Bom Dia Pontal, você, claro, ouvindo, vem participando no 3485-2041.
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1: Ah, com certeza, porque essa é a nossa missão, tá aqui todas as manhãs para levar alegria pro seu dia, para deixar o seu dia bem mais leve. E você envia o seu áudio.
3: Bom dia, minha princesa!
1: Bom dia, meu amor!
3: Como é que você tá, minha princesa?
1: Ah, agora
3: tá,
1: eu tô bem, ótima.
3: Né? Oh. Tá sentadinha aqui no meu balcão, de minha cozinha.
1: Eita.
3: Todos os dias, minha
1: princesa. Eu tô sentada nesse balcão aí, eu gosto de ficar aí na sua casa, viu, Lena? Pensa, ó, você me recebe muito bem na sua casa. Adoro, obrigada.

0: manda mensagem direto, Marlena tá ligadinha todos os dias. Só se o radinho quebrar, mas se não quebrar...
1: Mas se quebrar,
0: é
1: conserta.
0: Manda uma música ali pra Lena. Manda aí, Amado Batista, deu certo. E pra minhas amigas todas de Andutiba, meu povão de Andutiba, todo mundo. Vou falar o nome não, porque demora demais. Viu, minha princesinha? Tudo de bom, um abraço, um cheiro. Tá bom, minha linda?

0: dia de vocês. E você que ouve o nosso programa, participa, tem o espaço para você mandar o seu alô, bater aquele papo comigo. Fique à vontade, que o programa é nosso, amanhã é nossa. Vamos mais um áudio?
1: Bom dia, Tarciana.
0: Bom dia.
1: Bom dia, equipe da Rádio Pontal FM. Aqui é Pernambuco.
0: Ô,
1: só que
0: Pernambuco.
1: Ainda tô em Aracaju ainda.
0: Como é que tá, Pernambuco?
1: Quero que você passe a música de Zezé de Camargo e Luciano, Evidência, e oferecer para todos os ouvintes da rádio, para o pessoal de Canabrava, todos os ouvintes que gostarem da música. Um abraço para seu ramo, para Pelé Preto, Pelé Branco. E não vou falar nome de todos, não, porque senão.
0: Não dá tempo, né?
1: Esquece alguém e fica ruim.
0: Verdade.
1: Tá na
0: verdade.
1: Pontal, tá sensacional.
0: Muito bom,
1: Pernambuco. Um abraço para todos os ouvintes, para você, Tarciana, e sua equipe. A mulher da voz mais linda do estado da Bahia.
0: Obrigada. Você é sempre muito gentil, Pernambuco. Um abração aí, tudo de bom pra você, tá, meu querido? Gente, faltando 5 para as 11. Você pediu e vai curtir o Amado Batista. Deu certo. Depois, ó, Pernambuco, a música Evidências com Chitãozinho e Xororó. Tá na

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13: Pontal Notícias, vamos conferindo informações da nossa manhã. Mais uma edição no ar. E falando de esportes, hein? Cruzeiro e Atlético Mineiro fazem clássicos. Fazem clássico pelas quartas da Copa do Brasil. Bruno Mendes traz a reportagem completa.
14: No complemento da 24ª rodada do Campeonato Brasileiro da Série A, o Atlético Paranaense foi até o estádio Nilton Santos e venceu o Botafogo por 3-2. O assunto agora é Copa do Brasil. Nesta terça-feira, começam as quartas de final do torneio e tem clássico em Belo Horizonte. Cruzeiro e Atlético se enfrentam no estádio do Mineirão a partir das 21h. Técnico cruzeirense Arthur Jorge fala do duelo contra o Galo.
15: Sendo um jogo de mata-mata frente a um rival para a Copa do Brasil, é um jogo importantíssimo. Eu disse aos meus jogadores após a eliminação que nós teríamos agora 4 jogos determinantes para aquilo que é o nosso futuro imediato, e este obviamente da Copa é também um campo, um momento muito importante, uma vez que estamos fazemos agora quartos finais, meias finais e final, portanto faltam aqui 5 jogos para se poder conquistar um título, ou seja, é o caminho mais curto se quisermos em relação àquilo que possa ser a conquista de um título.
14: Técnico atleticano Eduardo Domingues também analisa o duelo contra o rival.
16: Sei que são um time forte, que aumentaram seu nível, estão jogando muito bem, por os comentários que escutei, a trabalhar o jogo, a trabalhar o que podemos fazer com nossas características de jogadores, com as características de jogadores que eles têm, e a partir dali tentaremos fazer o melhor que podamos para conseguir o melhor resultado.
14: Lembrando que o jogo da volta acontece na próxima terça-feira na Arena MRV, em Belo Horizonte. Da Rádio Nacional em Brasília, Bruno Mendes.
13: Obrigada, Bruno, pelas informações.
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13: Tá na Pontal? Tá legal, meus amores. O nosso Bom Dia Pontal, hoje terça-feira, 25 de agosto. Do ano 2026. Aqui vamos juntos com toda a nossa alegria, com toda com todo o nosso alto astral. Amores, bom dia Pontal. 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Agora 11 horas 18 minutos.
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13: Aqui você ouve e você também participa comigo. 3485-2041. Esse é o contato que você salva aí no seu aparelho celular, na sua agenda, para pedir aquela música legal, para mandar o seu alô, para bater papo aqui comigo. Todas as manhãs, né? De segunda a sexta tem Bom Dia Pontal. Sabadão tem Show da Pontal. E assim, vamos seguindo com o nosso programa que atende o seu áudio. Vamos conferindo?
18: Bom dia, Tassiana Guerneuza. Aí você passa um bom aí de Maria Marçal. Pra toda a minha família.
13: Oi, Neuza.
18: Escuta pra você. Deus abençoe, tchau. Fica com Deus, Tassiana.
13: Amém. Do Piquezeiro. Ô, Neuza, um abraço pra você e todo mundo aí do Piquezeiro que estão ouvindo o nosso Bom Dia Pontal. Que bacana receber aqui a sua participação. Ô, Tassiana, cadê aqui? Pronto, tem áudio, não é isso? Então solta o áudio aí. Vamos ouvir?
19: Dia, Tassiana. Quem tá dia. Falando aqui é Maria. Maria aqui de Cana Brava. Eu gostaria, tá? Ter passado essa música aí de Rick Renner, Filho. Eu queria que você mandasse mandar Paivão, Belinha, Damião, Gissana, Adelso, Ravi, Mariana. E pra você, Tassi. E Pina, lá no assentamento Bela Vista. Tô na Pontal, tô legal.
13: Muito bom. Ô, Maria, um abraço pra você, em Cana Brava, a vovó do Ravi, né? O Ravi, beijo, meu amor. Recebi o convite de aniversário do Ravi. E Ravi, eu vou, viu, Ravi? Beijo pra você, pra sua mamãe Mariana também. Abraço, Mariana, e todos aí em Cana Brava.
20: Bom dia, Tassiano.
13: Bom dia.
20: Liga Finica do Pé do Morro.
13: Fala, meu querido.
20: Queria que passar essa música de Amado Batista aí. Qualquer um, se ele sair da noite, qualquer um de Amado Batista. Pra todo mundo que estiver ouvindo a rádio, que assiste aqui todos os dias.
13: Ok, mais áudio aqui.
21: Bom dia, Tassiana, tudo
13: bom
21: bem?
13: Bom dia, tô bem, meu amor, e você?
21: Manda aí a música aí pra Bia, lá na manga.
13: Bia.
21: E um bom dia especial, né?
13: Aham.
21: Pra todos os ouvintes da Rádio Ponto FM. Bom dia, tia Cida, Tijó, lá na Tapicuru, na Feira da Mata. Bom dia pra Dona Joaninha, lá da Primavera. Dona Joaninha, estamos aí, ó, tamo junto. Logo então aí pra nós dar uma pescada, tá bom? Vou ir mais a Bia pescar. Passar um dia mais a senhora aí na Primavera, tá bom? Tijó, tia Cida, logo então estamos aí, tamo junto. Fé em Deus. Tassiana.
13: Oi.
21: Logo vou aí te conhecer, pessoalmente.
13: Ô, meu amor, venha mesmo, viu?
21: Mandamos aí pra esse povo aí.
13: Sim.
21: Pra Tijó, tia Cida, pra Bia, pra Dona Joaninha, pra Ti Pretinho, pra todos os ouvintes da Ponto FM. Tá bom, minha amiga?
13: Tá ótimo.
21: Pra Chuchu, lá na linha do Cobi também, Chuchu. Logo então aí, minha amiga, vou passear, vou aí. Tá bom? Todos os ouvintes. Curte aí, Amadão, Amado Batista, princesa. Alô, meu amigo, bom dia.
13: Bom dia pra você também. Bom dia,
21: Sandor Canedo.
13: Eita, Nauzi, abração, minha amiga.
22: Bom dia, Tássio. Bom dia, minha linda. Que seu dia, essa terça-feira, seja um dia de paz maravilhoso.
13: Amém.
22: Quero parabenizar todos os soldados, né?
13: Uhum.
22: Alex e todos os soldados carinhenses, círculo vizinho. E também quero aproveitar e mandar uma música a todas as minhas famílias dos Almeida e para todas as criancinhas. Caixa um louvor aí, bem bonito. Ofereço meus irmãos evangélicos aqui do Anchico, ali os irmãos da Água Ruim, pastor Salvador Saraiva, irmão Emanuel e todos os irmãos, viu? Pastor Milton, se ele estiver não ouvindo aí na FM, e todos que gostaram da FM, que eu a amo. Ah, eu não acerto ficar sem participar do seu programa, não, tá? É muito maravilhoso. Tchau, ai, linda.
0: Isso, valeu. É muito bom, eu fico muito feliz, viu, Aida? Um abraço, minha amiga.
22: Olha onde o meu radinho fica.
0: Deixa eu olhar aqui.
22: Pendurado, aqui é 24 horas eu curto na Pontal, através desse rádio maravilhoso, é o meu companheiro amigo, é a Pontal.
0: Que beleza! Deixa eu abrir esse vídeo aqui. Eu adoro quando vocês mandam vídeo aqui pra mim.
22: Tá vendo ele ali meio tortinho e tá em cima do pendurado, ó. De junto da geladeira.
0: Ai, que legal.
22: Porque tem hora que apontar que o sinal fica ruim. Mas eu caço o sinal até na hora que eu acho.
0: Ai, que ótimo.
22: Valeu para todos vocês. Abraço, turma de Carinhanha.
0: Ô, Aida, amei,
22: valeu,
0: viu?
22: Valeu, valeu. Sua amiga Aida.
0: Amei, Aida. Eu amei receber esse vídeo. Vídeo seu aqui, eu adoro quando vocês mandam esses vídeos pra mim. Ó, o radinho, onde é que eu tô? Na casa da Aida. Ô, oh, Aida, coisa boa. Um abraço, viu? 11:24 no som da Pontal. Tem Rick Renner, filha, tá na Pontal, tá legal.
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1: Tá na Pontal, tá legal. Aí o som com Rick Renner, filha. Amores, 11h28 aqui na nossa manhã. Vamos com mais participações dos nossos queridos, amados ouvintes. Solta o áudio aí e fala comigo, vamos lá?
2: Oi, meus amores, bom dia! Um beijo no coração de cada um de vocês, meu povo querido. Oi, Tassi, sua linda, bom dia, minha princesa. Eu
1: bom
2: sou
1: dia,
2: a Marilene
1: lá.
2: Santos. Oi, Natalina Maninha, bom dia pra você, sua linda família em Cachoeira. Oi, Wanda Maninha, bom dia pra você, sua linda família na Feirinha do Entroncamento. Oi, Elisete, bom dia, minha princesa, pra você, seu esposo e sua linda família. Bom dia também, Maria, esse povão maravilhoso aí da 23. Bom dia, meu povão querido do Angico, Micaela, Baraúna, Jatobá, Varginha, todos vocês, meu povo querido. Oi, Marialina, Doriana, Genoveva, Neuza, aqui em Cariranha. Bom dia, tia Raimundo e família, esposa do papai. Bom dia pra todo meu povão querido que me ama. Um beijo pra cada um de vocês, tá? Pra você, Tassi, e a equipe da Ponte FM. Pra meu filhinho Guga e pra meu esposo. Bom dia!
1: Bom dia, Má. Obrigada, meu bem, pela participação. Ontem não deu, né, Má, pra passar o seu lado, mas aí, ó, passamos hoje. Que maravilha. Mais um áudio, solta aí.
3: Bom dia, quem fala é Andinho do Iu. Dá os parabéns para Negão, que vai ser candidato.
1: Pronto, um abraço pra vocês, hein, Yuyu, ligados aqui na Pontal. Maria Lúcia em Barrinha, bom dia pra você, tá? É, quem mais aqui? Abraço pra o Chico do Gás, alô Chico! Chico do Gás lá em São Paulo, rapaz, ouvindo o nosso Bom Dia Pontal, sempre através do aplicativo da Pontal. Quem também tá com o aplicativo da Pontal todos os dias conectado pra ouvir as informações, pra ouvir música, né, pra ouvir aí a programação da Rádio Pontal FM, é o Zé Valente, tá lá em Brasília. Alô, Zé, bom dia, Zé Valente. Abraço, meu querido, muita saúde pra você, viu? 11h29, o Bom Dia Pontal, abraçando carinhosamente também o Idelmar Farias. Alô, Idelmar, bom dia. Quem mais comigo aqui nesta manhã maravilhosa de terça-feira? E vamos ouvir áudio. Solta o áudio aí, vai lá.
4: Oi, Tassi, bom dia.
1: Bom dia.
4: Olha, você hoje está com muita, muita sorte, felicidade. Quando é um dia que você encontra muita criança na, diante da gente, né?
1: Ah, é?
4: É muito bom, muito bom.
1: Ah, que ótimo.
4: A pessoa fica mais forte.
1: Com certeza.
4: Né?
1: A energia de criança é boa.
4: Eu sei que é uma representação, mas criança é abençoada, né, Tassi?
1: Sim, sim.
4: E que Deus abençoe a sua vida, sua família, o seu trabalho e todos aqueles que é teu amigo.
1: Amém.
4: E passaram aqui para dar um bom dia, dona Raquel, né, dona Raquel? Diz que anda com o radinho na cabeceira da cama, bem encostadinho do ouvido dela.
1: Ô, oh, gente.
4: Bom dia,
1: dona Raquel.
4: Raquel.
1: Bom
4: um
1: dia.
4: Abraço bem apertado para a senhora. Te amo, minha véia. Que Deus é contigo.
1: Um abraço, dona Raquel. Obrigada pela audiência. Aí com o radinho ligado todo dia. Isso é muito bom. Ô, Fátima, é verdade, né? Energia de criança é muito, muito boa. Abraço especial pra dona Josina Moreira. Ah, Josina, bom dia. Diz que também tá ouvindo a rádio e tava ouvindo as criancinhas, né, falarem também. Diz que gostou muito. Ô, dona Josina, bom dia, viu, minha amiga? 11h32, a Ida pediu pra passar um louvor. Vamos ouvir aqui o Valdeci Aguiar.
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1: O Valdeci Aguiar, porque, ó, gente, vai dar tudo certo. Tá na Pontal, tá legal.

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12: Na Pontal 1142. Tá na Pontal, tá legal. E aqui o nosso Bom Dia Pontal. Terça-feira maravilhosa para todo mundo que sintoniza a Pontal FM. 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

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Trazendo aqui o comunicado do Sindicato Rural de Malhada. 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Documentos necessários: xerox dos documentos CAF ativo, RG e CPF do representante pela UFPA declarante. A documentação deve estar legível e atualizada. E atenção, a inscrição só será realizada com a entrega de todos os documentos solicitados, ok? 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Vamos conferindo.

0: mais um áudio?
1: Bom dia, gatona. Você está aqui, ó, sentadinha junto comigo.
0: Ai,
1: comigo
0: que não. Ótimo.
1: Eu estou fazendo as coisas, limpando casa, lavando, varrendo quintal, limpando cocô dos cachorros, lavando quintal e fazendo almoço aqui. Você sentadinha aqui perto de mim.
0: É trem
1: onde
0: demais, né, Livânia?
1: Você tem que estar perto que de mim.
0: Obrigada, meu amor.
1: Eu gostaria de mandar alusão para Rosinha da Lagoa de Julho, para João Rocha, Patinha do Bairro São Francisco, meu primo Danta, para Jair da Pista Tricida, mãe dele, meu esposo Eugênio, meus filhos da Raquel e do Jonathan, Bia da Praça da Praça do Cristo, Cleuzinha na Barrinha, Cisar na Barrinha, meus vizinhos estão todos ligadinhos, Rosimeire, para todos do bairro de Nandinho, todos do bairro de Queque, ligadinho te ouvindo, e para todos do, para Dona Neuza, do Mercado em Bela Vista, ligadinho te ouvindo, e para todos que estiverem ligadinho, tá? Para Alegria, para Marilene Santos, tá ligadinho te ouvindo, Edinalva, Cheiroso e Josa, mãe dela, tudo lá, ligadinho te ouvindo. E para todos que estiverem ligadinho na Pontal, tá? Tá na Pontal, tá legal, aquele Ivone do bairro São Francisco. Passa a música pra nós aí de Daniel, eu estou apaixonado. Passa ela pra nós aí, tá? Só tô te pedindo pra você passar meu áudio, mas hoje você passa. Tá bom, tá?
0: Pronto, maravilha.
1: Que ligadinho te ouvindo. Você tá aqui, sentadinha. Se eu vou pro lugar de leve, você junto comigo. Se eu volto pra cá pra cozinhar, bota você aqui perto do fogão comigo. Se eu venho passando, você vem junto comigo.
0: Todo mundo vai comigo. Beleza. Adoro.
1: Tá legal. Tenha um bom dia, minha gata. Fica com Deus.
0: Oi, Livânia, muito obrigada, viu? Muito obrigada por permitir, por me permitir entrar na sua casa e te acompanhar nas tarefas aí do seu dia, tá?
2: Bom dia, Tassiana.
0: Bom
2: aqui é Marli do Angi. Gostaria de dar parabéns pra Raimundo no Pai Jauzinho, minha prima, que Deus abençoe ela, dela muitos anos de vida, saúde, paz. É uma pessoa que me ensinou muito na vida. Agradeço muito a Deus por ter ela em nossas vidas, que ela é uma pessoa muito otimista, que Deus abençoe ela. E tem muita coisa que eu sobrevivi porque eu me respirei nela. É uma pessoa exemplar. Que Deus abençoe ela e dá ela muitos anos de vida e saúde. Um abraço, dona Raimunda. Beijo, te amo, fica com Deus. Deus que abençoe a senhora.
0: 11:51. O Zezinho Souza de Terra Nova também tá ligado aqui, mandando um alô para os seus filhos Giovânio, Jefinho, Renan, Tassiana e Mileide. E para os seus pais, irmãos, para toda a família. Valeu, Zezinho. Um abraço para vocês aí em Terra Nova. Ô, Tassiana, toca aí Esquema Light. Oferecer para Iris Marcena, Noêmia Lopes e para a banda Esquema Light. Alô, Diego! Abraço de Iracema Sena. Pronto, o Diegão tá na sintonia aí. É, Diego, um abraço para todos aí também na Arte Gesso. Um abraço pro Luizão e toda a turma aí. Abraço para também a Dalvanis. Oi, Dalva, bom dia, Dalvanis. Como é que você tá, meu bem? Abraço para todos aí de Cabacinhas, ouvindo Bom Dia Pontal. A Giovana de Canabrava também tá ligada aqui na nossa manhã. Ela oferece música para sua prima Bia do Campo de Bola e o seu filho Arthur. Ok. Um abraço também aqui para a amiga Lu Soares e também para a Regina, lá no assentamento Marielle. Abração para todos aí do assentamento Marielle. Por falar em assentamento Marielle, sabadão tem bingo por lá, né? Ah, que bacana! Um abraço aí, tem bingão lá, ó, gente, próximo de Maria de Gonçalo, né? Vai ter, que legal, ó, vai ter a leitoa, vai ter torneio de xilingue, sabadão aí vai estar daquele jeito, né, Lu Soares e Bagaceira, um abraço pra vocês. Gente, faltando só 7 minutos para o meio-dia, daqui a pouco tem nossa mensagem de otimismo.
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0: na Pontal, tá legal? Daniel e companhia, estão apaixonados, meus amores. O programa chegando ao finalzinho. Quero já agradecer sempre, sempre o seu carinho, a sua companhia. É você que tira um minutinho do seu dia aí pra mandar o áudio, pra mandar mensagem de texto. Não vai dar tempo de atender todo mundo, tá? Deixa eu trazer mais um, só mais uns dois áudios, produção. Vamos lá?
1: Bom dia, Tassiana, de novo. Aqui é Nini do Luca.
0: Oi, Nini.
1: Ofereço a próxima música aí pra todos que gostarem. E pra todos aí de Carinhanha. Eu, inclusive, eu tenho uns parentes aí de Carinhanha, a família Prazeres, que era do Cimeia, que era professora, Luciene, acho que a Luciene já faleceu. Era minhas prima mesmo de sangue.
0: Uhum.
1: Pois é. E pra você, não podia faltar, né?
0: Obrigada, Nini.
1: Tá na Pontal, tá legal.
0: Eita, Nini, um abraço, minha querida. Eliodoro Lopes, Eliodoro, um abraço, Eliodoro. Como é que você tá? Tudo bom, Eliodoro?
2: Bom dia, Tássio. Ei, Tássio, dando os parabéns aí pra meu neto, tá fazendo um ano hoje.
0: Ah.
2: Hendrick Lohan, tá completando um ano hoje. Dando os parabéns aí pra ele, Tássio.
0: Pronto, felicidades mil aos aniversariantes do dia. Abraço muito especial pra Bia. Ô, Bia, bom dia, Bia, aí no centro da cidade. Abraço pra Cleuzinha também, irmã de Bia, lá em Barrinha. Tá ligadinha aqui na nossa manhã. Alô, Tereza Moreira, bom dia. Bom dia também pra Dominga. Alô, Dominga, em Parateca. Como é que você tá, Dominga? Tudo bom, minha amiga? A Dominga que fez aniversário dia 3 de agosto, não foi, Dominga? Um abraço aí pra Berta também, lá em Juvenília, sintonizada aqui na Pontal. Alô, Orlando, aí no pé do morro. Orlando falou que ia mandar a galinha pra mim, ele mandou, né? Disse que ele mais o Zé do Queijo, né? Galinha correu pra cá, galinha correu pra lá, mas não teve escapatória, não foi? E ele disse que ia ser a maior galinha, a galinha mais gorda, e foi mesmo, gente. Ontem, nossa senhora, viu? Que galinha gorda, grandona mesmo, viu, Orlando? Um abraço, meu querido. Gratidão, viu? Abraço também pra dona Helena, pra seu Ademar, aí em Ramalho. Abraço também pra a Corrinha lá em Coribe. Em Ramalho também, abraço pra Maria Divá, pra Alzira. Enfim, todos vocês que ficaram até esse momento comigo, minha gratidão a cada um de vocês.
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0: Pra encerrar o nosso programa, vamos à nossa mensagem. Meus amores, os seus fardos invisíveis, Deus conhece. Ele sabe exatamente cada dor, cada dificuldade e cada área da sua vida que precisa de cura. Ele conhece cada um dos seus esforços, mesmo quando parece que não há mais força. Ele sabe os pesos que estão sobre os seus ombros. Por isso, olhe sempre para Deus. Não olhe para o que dizem, nem para o que pensam sobre você. Olhe para aquele que conhece você profundamente, para além das cascas, viu? Algumas pessoas olham para você e veem alguém forte, né, que dá conta de tudo. Deus também vê a sua força, mas conhece a parte de que você precisa de abraço, de colo e de cuidado. É por isso que Ele cuida de você nos detalhes que você não vê. É por isso que Ele está com você e sustenta você todas as vezes em que fica difícil permanecer de pé. Ei, não desista. Há pessoas que se inspiram em você. Mas, acima de tudo, há um Deus que conhece os seus fardos, cuida de você e não deixa você caminhar sozinho. Viu, moça? Viu, moço? Mensagem linda que eu compartilho com você aqui hoje, da Cali Taquino. Que mensagem linda, né? Que palavras gloriosas. Que você tenha recebido essa mensagem com o coração aberto, tá bom? E finalizando o programa, abraçando carinhosamente e dizendo que amanhã eu volto a partir das 8h30 da manhã, daqui a pouco Jotão e também David de Porto com o Jornal da Pontal. Tá na Pontal, tá legal? Que você nunca se esqueça que tudo passa e vai ficar tudo. tudo bem.

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0: terça-feira, 25 de agosto. Estamos chegando com o Jornal da Pontal. Seja muito bem-vindo ao nosso programa. Uma boa tarde para você que já está aí ao pé do rádio para nos acompanhar. A essa altura, nesse momento, a região está aí, ó, acompanhando. Bom, o senhor está acompanhando a gente, a senhora também, você, jovem. Jovem diz que é de 12, 14 até 130 anos é jovem. Então tá tudo certo aí. 12 e 10, eu sou o Jota Pinheiro. Aqui comigo também o repórter David Porto. Boa tarde, Porto.
1: Boa tarde, Pinheiro. Boa tarde, ouvintes da Rádio Pontal.
0: Rádio Pontal FM de Carinhanha, ao vivo para todo o Brasil, aqui às barrancas do Rio São Francisco. Vamos trazer alguns assuntos. Olha, área policial muito movimentada. Daqui a pouco um resumo com as pautas aí com o David Porto. Informando que hoje também tem Doutoratos Teixeira Portes com a gente. Vamos fazer cobranças aqui novamente sobre o trânsito da cidade de Carinhanha. Você com a gente pelo zap zap da rádio 3485-2041. Ô Porto, quais são os destaques que você traz pra gente aí sobre queimada, sobre polícia? Vamos lá.
1: Isso, um criminoso é visto ateando fogo em lotes no perímetro urbano em Malhada. A gente vai trazer essa informação. Uma bomba, inclusive, um comerciante é investigado por assédio e importunação sexual contra adolescente que trabalhava para ele aqui na cidade de Carinhanha. Vamos trazer sobre a sequência de crimes contra patrimônio privado. Várias pessoas tiveram carros danificados, pneu cortado na cidade de Carinhanha e pede providências das autoridades. Vamos trazer ainda sobre um acidente que aconteceu lá em Feira da Mata. Um jovem que seguia para o trabalho, ele colidiu contra um carro e teve de ser encaminhado para o Hospital de Cocos. Já mais informações no programa.
0: 12 e 12, gerente Helder, chega para cá, gerente. 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Uma carreta bateu numa boiada na estrada BR-135, meu Deus do céu, animais na pista é problema, hein? Problema, problema. 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
2: Vamos que bora, Jota Pinheiro, David Porto. Boa tarde, boa tarde. Boa tarde, ouvinte aí do Jornal da Pontal. Tudo na paz, tudo tranquilo, né, Jota? David, tudo tranquilo, né? Maravilha. Graças a Deus. Vamos sim, Jota Pinheiro. 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
0: Até amanhã, gerente Helder. 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Valeu.
2: Valeu, valeu, David. Abraço.
0: Valeu, bom almoço, Helder. Bom almoço. Vai almoçar e até mais. E até amanhã. Amanhã você vai estar com a gente aqui. Olha, 12 e 14. Trazer uma cobrança aqui, pessoal. Teve esse acidente registrado aí na BR-135, BR-135. BR-135, nesse trecho é uma rodovia federal, é uma rodovia que tem seus problemas também, sem dúvidas, ainda mais nesse trecho aí de Montalvânia. e teve esse acidente envolvendo uma carreta aí na região da Fazenda Geraldo Barros, que fica entre Montalvânia e entre Pitarana, aqui no norte das Minas Gerais. O que que aconteceu? Animais soltos na pista. Nós falamos com frequência aqui sobre animais soltos na 030, na 161, na BA-160. E é bom também registrar aqui o mesmo problema aí nessa BR-135, região de Minas Gerais, norte mineiro. Nesse trecho, particularmente, desse acidente entre Montalvânia e Pitarana. Entre Montalvânia e o distrito de Pitarana. As imagens foram divulgadas, imagens fortíssimas da carreta, com aquele monte de animal na pista, animais, gado Nelore. Então é complicado, né, gente? Complicado. Infelizmente, né, muitos criadores negligenciam esse cuidado básico, que é não deixar animais soltos na pista. Às vezes o animal pode se soltar, eu sempre digo isso aqui, pode acontecer, uma vez, outra ali e tal, pode acontecer, mas com muita frequência está errado, né? Se está acontecendo mais que uma vez, duas vezes, três vezes, e o povo lá está reclamando, que esse acidente já era previsto, já teve outros acidentes menor porte, esse foi um dos mais graves aí, mas sempre tem, né? Sempre tem uma situação ou outra com animais soltos naquela região. Então, atenção, autoridades das Minas Gerais, Norte Mineiro, e os criadores também dessa região. Vamos tomar providências, cuidar das pessoas, cuidar dos seus animais e da vida dos outros também. Muita gente aí já assustada com essa situação. Cadê o DENIT? Cadê o pessoal aí da prefeitura, que tem que dar um incentivado, uma cobrada também? Vamos tomar providências, hein? É muito risco, animais soltos na pista. Dessa vez a cobrança vai para BR-135, norte das Minas Gerais. Vamos ver se providências são tomadas depois desse grave acidente aí. Imagens realmente fortíssimas, né? Fortíssimas. Vamos de informações, Porto. Vamos trazer essas informações aí. Vamos começar aqui com as informações da área policial, girando com as informações da área policial. Lembrando que hoje tem Dr. Atos Teixeira Portes, daqui a pouco com a gente também. Vamos lá, Porto, girando com as informações, começando com um resumo aí da área policial.
1: Pronto, vamos lá, começar com o crime ambiental que nós viemos divulgando aqui sempre, e agora nós temos já um documento. Eu trago documentos, eu chamo de documentos porque é um vídeo que mostra, que são provas, né, de que uma pessoa está ateando fogo nesses lotes lá no município de Malhada, e agora a gente traz imagens que não dá para você, obviamente, acompanhar através do rádio, mas já encaminhei à Secretaria de Meio Ambiente do município de Malhada um homem, por volta de 2 horas da manhã, madrugada, ateando fogo nesses lotes. O indivíduo, ele está agindo, ou seja, na madrugada. As imagens mostraram aqui o momento do fogo, é por volta de 2 horas e 8 minutos, madrugada de ontem, a rua Lídio Pires, no centro da cidade, e agora as imagens já existem aí, foram encaminhadas para o meio ambiente. Esperamos que a secretaria tome providências, que já localize. O secretário já me falou que não trabalha para a prefeitura esse homem, mas ele faz um serviço de limpeza de lotes durante o dia e à noite ele vem botar fogo. Não sei se é por solicitação do proprietário, de quem é, mas ele está limpando o lote durante o dia e depois botando fogo. Eu tenho aqui imagens dele à noite, ateando fogo, uma chama gigante que tomou conta, e os vizinhos reclamando, encaminhando para a gente aqui as imagens, e também tenho foto dele agora durante o dia, vídeo durante o dia, ele limpando um outro lote lá na mesma rua.
0: Poxa, então é um trabalhador, né? Que tá fazendo trabalho de limpeza durante o dia e à noite tá fazendo o que não deveria fazer.
1: O crime, né? De limpeza.
0: Exatamente. Crime de limpeza, né? Com fogo.
1: Trabalho de limpeza durante o dia e à noite, o crime de limpeza.
0: Então, rapaz, que situação, hein? Que situação. Será que alguém contratou ele para fazer esse trabalho aí, ou ele tá fazendo livre e espontânea vontade? Ou foi de bom, mas o vídeo foi encaminhado para a Secretaria do Meio Ambiente, que deve chamá-lo, deve conversar e daí as devidas orientações. Será que ele sabe que é errado? Deve saber, né? Deve saber. Mas aí, poxa, quer dizer que de dia, trabalhador, fazedor de calo nas mãos, porque limpar a lota não é para qualquer um, não. Aí faz o certo de dia, mas à noite, aí deu ruim, viu? Aí deu ruim. Mas que coisa, gente, mas que coisa. 12h20 no Jornal da Pontal, 12h20. Tem mais, pô, vamos lá de mais informações.
1: Vamos sim, outra notícia foi um acidente que aconteceu em Feira da Mata, onde um jovem ficou ferido. A tarde de segunda-feira, ontem, dia 24 de agosto, registrou um acidente de trânsito que assustou moradores no centro de Feira da Mata, no oeste da Bahia. Por volta das 17 horas e 45, uma colisão envolvendo uma motocicleta e um carro de passeio deixou um jovem ferido na esquina da Praça do Mercado, no centro. Conforme apuramos, apurações exclusivas, inclusive, o motociclista foi identificado como Haley Willis Silva, de 18 anos, conduzia o seu veículo a caminho do trabalho no momento em que foi atingido. Com o forte impacto da batida, o Harley, ele sofreu escoriações pelo corpo e queixava de dores intensas, o que levou à suspeita inicial de que havia uma fratura na região do quadril, mais especificamente na cabeça do fêmur. A vítima foi prontamente socorrida, encaminhada para a unidade local e regulada para a unidade de saúde mais próximo, com maior suporte, que foi em Cocos. Após a realização de exames detalhados, a equipe médica confirmou que, felizmente, não houve fratura. E, diante do diagnóstico positivo, o jovem recebeu alta e foi liberado para concluir a sua recuperação em casa, trazendo alívio para a família. Outro detalhe importante do caso foi o comportamento do motorista do carro, que gerou insatisfação entre os testemunhas e também as testemunhas, perdão, e familiares. Em conversa com a nossa reportagem, foi informado que o condutor do automóvel, identificado pelo prenome de Joab, teria tentado levantar o jovem do chão logo após a colisão. Uma atitude estritamente proibida pelas normas de primeiros socorros, pois pode agravar severamente possíveis lesões na coluna ou nos membros. Ainda segundo os relatos de populares que presenciaram a cena logo após a batida, o motorista do carro apresentava sinais aparentes de embriaguez. Apesar da gravidade da situação, da aglomeração de pessoas e da denúncia da suposta embriaguez, a Polícia Militar ela não esteve presente, Pedro, no local para fazer o registro, averiguar e também detalhar as condições do condutor. O espaço, ele fica franqueado, caso o motorista envolvido ele queira se manifestar com a sua versão, haja vista que não foi localizado pela reportagem.
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0: Vamos nessa, minha gente. Vamos nessa, minha gente. Show de bola. Deixa eu trazer aqui alguns recados dos nossos anunciantes. Primeiro, eu quero falar de alguns documentos que foram encontrados, estão aqui na rádio. Atenção, gente. Eu sempre aviso e quero que, de repente, você possa até conhecer alguém e dar o recado aí. Dar o recado aí também. Ó, tem aqui um cartão de Marcos Augusto Pereira. Tá aqui, ó. Tintas Guanacor. Será que fez esse cartão na Guanacor? Não sei, mas está aqui Marcos Augusto Pereira, um cartão. E tem também uma pasta com muito documento, muita certidão do nascimento. Possivelmente alguém foi fazer cadastro, atualização de cadastro único Bolsa Família e perdeu essa pasta, uma pasta verde. Uma pasta verde. Eu vou trazer os nomes aqui. Parece-nos, pelo endereço aqui, que é do bairro São Francisco de Carinha. Tem aqui certidão do nascimento de Maria Liz Nogueira Magalhães, filha do Sérgio Nogueira de Souza e o Islaine Magalhães de Souza. Está aqui na rádio, certidão do nascimento de Maria Liz Nogueira Magalhães. O Islaine, atenção, o Islaine de Souza Magalhães. Atenção, o Islaine de Souza Magalhães. Vem aqui na rádio pegar os documentos da Maria, a certidão do nascimento da Maria Liz Nogueira Magalhães. Tem também a certidão do nascimento aqui de Kevin Pietro Nogueira Magalhães. Tá aqui também, filho da o Islaine também. Então pode vir aqui, por favor. O Islaine Magalhães de Souza. Pega aqui a certidão também do Kevin Pietro Nogueira Magalhães. Tem outra certidão também aqui da Milena Magalhães Araújo. Milena Magalhães Araújo, também filha da Uislane Magalhães de Souza. Tem aqui também do Caleb Magalhães Araújo, também filho da Uislane. Pode vir aqui, por favor. E tem aqui, quem mais? Certidão do nascimento de Sérgio Nogueira de Souza. Acho que são esses, né? Bom, tá aqui na rádio. Quem conhecia aí é o Islaine Magalhães de Souza, aviso pra ela que tá aqui na rádio. Esse monte de certidão do nascimento aqui, ó. Tá uma pasta aqui, é uma pasta, um envelope. Pode vir, viu? Deve estar preocupadíssima, né? Porque são muitos documentos e a gente tá aqui informando. Quem conhecer, avisa aí pra pegar aqui na rádio. Tá aqui, viu? Pode procurar a recepção. Se quiser vir agora, pode vir. Pode vir agora buscar. Vamos lá, pessoal, com a gente. Grandes parceiros do nosso jornal. Aqui, grandes anunciantes com a gente no nosso Café com Notícias de manhã e Jornal da Pontal, meio-dia. Grandes parceiros. 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Ó, fala em Edmilson, o Edmilson pai do Edmilson Júnior, informa que já foram encontrados aí doadores suficientes para atender a necessidade desse momento do Edivarde José dos Santos Neto. Lembra que pela manhã nós falamos aqui sobre pedido de doação de sangue tipo O positivo, lá para Guanambi, para atender o Edivarde José dos Santos Neto, filho de seu Edmilson e do Julião, irmão do Edmilson Júnior, pai do Edmilson Júnior, pois é. Aí seu Edmilson falou que já deu tudo certo, as pessoas já foram lá doar o sangue, O positivo, e tá tudo certo. Mandou agradecer a todo mundo aí, viu? Falou obrigado a todos por compartilhar as informações. Deu certo. Então, em nome aí do seu Edmilson, aí do Julião, pai do Edivarde José dos Santos Neto, agradecendo a todos que, né, contribuíram para essa divulgação. Graças a Deus. E por falar em agradecimento, tem também um agradecimento aqui. Um agradecimento. Eu vou ler aqui a nota. Nota de agradecimento. Gostaria. É nota de Nice. Nice que está aqui agradecendo. Agora é Nice. Nice, filha de seu João de Agripino. Nota de agradecimento. Gostaria de agradecer a todos que tornaram nossa festa possível. Um agradecimento especial aos colaboradores Pedrinho da Viola, Missinho, Márcio Costa, Cristiano e Lorival Araújo pelo apoio fundamental. Muito obrigada também a todos que compareceram e contribuíram direta ou indiretamente para esse momento tão especial, a festa em prol do meu tratamento de saúde. Com carinho, Nice, filha de João de Agripino. Está registrado aí, Nice, o agradecimento. Vamos nessa, gente, 7h31 no nosso Jornal da Pontal, 7h31, Drogaria Bem-Estar com a gente. 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O David Porto, a gente falando sobre fogo, e você trouxe aí falando essa informação que uma pessoa colocou fogo em lotes, tal, tal. A grande verdade é que esses grandes incêndios que a gente fala também, não só em lotes, mas grandes incêndios, eles têm origem, mais de 99% das vezes, origem que tenha uma ação humana, uma origem criminosa, quando se trata de queimadas como essa, essas que provocam tantos prejuízos. Então é uma situação que, infelizmente, tem a mão do homem. Vai muito além da questão climática, do calor, do mato seco, não. Tem um dedinho, tem um fósforo, tem um isqueiro ali do homem. Tô vendo aqui informação que, assim como o Carinhem teve aqueles momentos tensos na região lá da Calcete, ali lá do Cheira Cabelo, quase ligando já a Feira da Mata, Lagoa Nova, onde nós trouxemos aqui, demos o grito, pedimos ajuda em nome dos moradores. Aí veio bombeiro, Secretaria de Saúde, o povo se juntou lá para fazer o trabalho e apagou o fogo. Embora o prejuízo foi grande, muito grande. Imagina se a gente não tivesse dado grito aqui. Aí ninguém tinha chegado, os moradores lá naquela luta, dificuldade, mas graças a Deus, né, os bombeiros vieram para dar também um suporte técnico, as orientações, deu certo. Tô vendo informação aqui que Bom Jesus, lá para dar na mesma situação que Carinha esteve há alguns dias. Onde zona rural, pessoal do sítio de Janoca, assentamento 17 de abril, assentamento Curiacaca, não conheço esse não, para mim esse nome é novo. Fazenda Bonança e Pitombeira, na zona rural de Bom Jesus da Lapa, estão assustados. O fogo está avançando nessas comunidades, nesses assentamentos. A gente sabe que está seco, está faltando chuva. E claro que as chamas vão avançar. E tem vídeos circulando, já sendo divulgados. A gente sabe que os bombeiros não têm condição de fazer esse trabalho em toda a região, não tem condição. E o fogo vai avançando. E como a gente poderia evitar isso? Se essas pessoas que estão fazendo esse tipo de crime não fizessem, evitassem colocar fogo onde não deve. A gente sabe que é normal, é natural, é cultural você fazer ali os aceiros, limpar uma roça, fazer a coivara e botar fogo. A gente sabe disso. Só que o povo sério, quem sabe, porque o povo que mexe com roça mesmo sabe a hora de colocar o fogo, acompanha até o final para não espalhar o fogo. E mesmo assim, uma hora ou outra, passa para a roça do vizinho. Então, muita responsabilidade. Não tem bombeiro para estar apagando fogo por aí, não tem. Já morreu muita gente tentando apagar fogo. Então, uma situação que precisa ser levada muito a sério. Vamos de mais informações, Porto.
1: Vamos sim, demais informações. Agora trazer um caso aqui para Carinhanha. Uma informação que chegou à polícia e a polícia deve investigar. Nós já falamos tanto de crime contra a mulher e nós vamos trazer esse caso aqui, um caso de assédio e violência contra a mulher que está sob os holofotes da área policial no município de Carinhanha, aqui no oeste do estado. Um comerciante de 42 anos está sendo investigado sob a suspeita de crimes sexuais e fornecimento de álcool a uma adolescente de 17 anos. Conforme apuramos junto ao registro que foi levado, as informações levadas à Polícia Civil, o suspeito, identificado pelas iniciais OON, é proprietário de um comércio aqui na cidade de Carinhanha, de um sacolão. A vítima, ela trabalhava com o referido há cerca de 6 meses. De acordo, apurou a nossa reportagem, foi relatado às autoridades alguns crimes que teriam ocorrido na última quinta-feira, dia 20 de agosto deste ano. Durante o horário de trabalho, o comerciante teria induzido a adolescente a ingerir cachaça e cerveja. Na sequência, sob a justificativa de que iria desligar bombas de água, ele a convidou para acompanhá-lo até a sua propriedade rural. Durante o trajeto, o suspeito parou em uma distribuidora, comprou mais bebidas alcoólicas, e as entregou diretamente à menor. Ao chegarem à zona rural, o indivíduo teria iniciado as agressões e os assédios. Agora sim, não são agressões físicas, mas sim o assédio, que é configurado como uma agressão, uma violência contra a mulher. Ele teria seguido para um quarto, abraçou a suposta vítima contra a vontade dela e a beijou à força. Apesar das constantes negativas da vítima, o homem ainda apalpou os seus seios e a segurou na cintura. Diante do desespero da jovem, que pedia incessantemente para ir embora, o comerciante a trouxe de volta para a cidade e deixou na residência de uma amiga, tentando suborno e a situação. O que teve a agressão? Os registros apontam que o investigado, ele tentou comprar o silêncio dessa servidora, dessa funcionária, dessa colaboradora. O comerciante, ele teria oferecido uma motocicleta para a adolescente, ela não relatasse o caso à família. Ele propôs comprar o veículo e descontar o valor mensalmente do salário dela em troca do sigilo absoluto. A situação tomou outras proporções na mesma noite, quando o namorado da vítima, ele foi informado sobre os abusos. Revoltado com a situação, o rapaz, de apenas 18 anos, ele, juntamente com alguns amigos, procuraram o comerciante e o localizaram em uma oficina da cidade, onde agrediram ele com socos, deixando o comerciante com lesões e hematomas no rosto. Investigação em curso. O caso, ele segue sob investigação rigorosa da Polícia Civil, conforme apurado junto ao registro, informações, né, de pessoas envolvidas na situação. Realizando então, a polícia faz oitivas, já realizou oitivas, ouviu pessoas, pelo que a gente teve de informação. Há essa importunação sexual e assédio sexual, porque vender ou oferecer produtos que possam causar dependência à criança ou adolescente, de acordo com o Estatuto da Criança e do Adolescente, também é crime. Vem salientar também o comerciante investigado. Ele já foi na justiça, né, recentemente, em março desse ano, por força de uma decisão judicial. Ele teve uma arma de fogo legal recolhida pelas autoridades. As diligências sobre os crimes contra adolescentes seguem em andamento na adoção das medidas e a gente aguarda o desfecho, que a polícia deve decidir nos próximos dias.
0: Rapaz, que situação complicada, rapaz. Situação que precisa ser esclarecida pela polícia, pelas autoridades, mas quando envolve menor, a coisa muda de figura. A gente não tem o nome do comerciante aqui, não foi passado o nome do comerciante, apenas a referência e tal, mas não tem aqui nome do comerciante em si. Mas, pelo que a gente vê aí, a justiça deve agir e com rigor. Então, teve a situação, teve a agressão, o pessoal foi para cima dele. Que coisa, viu? Que coisa. Nós estamos no mês de agosto, agosto lilás, amanhã, inclusive, tem entrevista aqui com jovens que estarão com a gente, falando sobre esse assunto, violência contra a mulher, exploração sexual, vários tipos de exploração. Mas esse caso é gritante, Porto. Esse caso é gritante.
1: Sim, quando se usa, né, a função de um empregador, e tem um agravante, né? Quando se você quer um empregador e utiliza desse meio de ser o patrão, né, para cometer qualquer tipo de ação nesse sentido, tem agravantes conforme a justiça.
0: Você sabe se o comerciante ele já emitiu alguma nota, se já se pronunciou para alguém, a gente pode divulgar alguma coisa da versão dele também? Seria interessante falar qual foi a versão dele. Ele falou que não fez, qual foi a versão?
1: Então, nós procuramos o comerciante, ele disse que ainda não ia trazer a informação, passou o contato do advogado.
0: Ah, então você já sabe quem é o comerciante?
1: Sim,
0: mas não
1: o advogado. Isso, é porque a gente não traz o nome justamente para tentar esconder a imagem da vítima, né? Porque quando você traz diretamente o nome da pessoa, você localiza quem possivelmente pode ser a vítima.
0: Ainda mais se tratando de menor, né?
1: Se tratando de um adolescente, então é importante a gente manter esse sigilo, mas o advogado disse que o caso está em segredo de justiça, né? Ele não tem ainda, no momento, não vai trazer o posicionamento do cliente, mas a gente vai aguardar. Ele disse que posteriormente poderia estar trazendo a manifestação do caso do investigado.
0: E da mesma forma, se a gente trouxer aqui no programa a família da vítima, vai identificar a vítima também, né? Possivelmente. Então, tem que tratar com muita responsabilidade essa informação, mas torcer, né, para que a justiça faça o seu trabalho, ouça todas as partes envolvidas, apure todas as situações e tome a decisão, né, com base na verdade, com base no que aconteceu, com base no que foi apurado, porque a situação é muito complicada. A situação dessa daí, se fosse em outros lugares, confirmando-se o fato, poderia estar já em outros desdobramentos, que poderia sair, inclusive, da área da justiça comum. Isso aí já poderia ter sido resolvido, inclusive, de formas mais enérgicas, até mesmo pelos próprios familiares, o que não é o correto, mas em situações como essa, a situação ela vai levando para desdobramentos inimagináveis. Isso é revoltante. Vamos lá, 12h42, agora 12h42 no Jornal da Pontal, 12h42, Josina Moreira, acorda, Josina, 12h42, vem para cá, Diego. Gustavo Celulares. Vamos lá, Diego tá aqui também, Diego tá aqui, o Superman está aqui, e essa capa, e tem visita aqui hoje também? Tem visita aqui hoje também, meu Deus do céu. Quem tá aqui com a gente, esse aqui é artista também.
2: É o Pietro.
0: Esse aqui é artista, é meu ouvinte também, sabe? É. Só que ele escuta mais de manhã, né?
2: De manhã.
0: A gente acorda bem cedo.
2: Nas músicas, J. Pinheiro.
0: Olha, Pietro está aqui também, vamos lá. Porto, tá contigo, Porto?
1: Isso, tá chegando aqui a Liga da Justiça, né? Acaba de entrar no estúdio, o Superman já em posição.
2: Já,
1: Superman. É melhor chamar os outros super-heróis antes que chegue a Legião do Mal, né?
2: Com certeza.
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1: Lembra aí o nome do Superman?
0: É Jonas.
1: Jonas, eu vi ele hoje passando no carro.
0: Foi?
1: Falei, rapaz, teve um momento que ele quase pega voo ali no
0: Se voar, a gente pensa que é um drone. Olha o drone, azul com vermelho.
1: Esse Superman ficou fraco, foi a criptonita ou...
0: É porque ele tá trabalhando demais.
1: Tomou um monjado.
0: É, eu vou dar umas férias pra ele, ele vai ter que ir pra pegar uma praiazinha, né, Superman? Ele tá trabalhando, é meu parceiro, ele trabalha comigo em todos os eventos aí, a gente faz Ibotirama, Cidade da Barra. É, Caetité, Guanambi, tudo, né, Jonas? Tamo junto aí, né? 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
1: Gostou, Pinheiro? Superman? Ele disse que ficou fraco,
0: ficou
1: o Pinguim
0: fraco.
1: Jogou Kryptonita, aí o Lex Luthor e o Coringa não chegaram ainda, mas ele tá fraco.
3: Então toma aí o suco do como é que é, não? Kryptonita faz é derrubar o Superman.
1: É, derruba.
3: Ixi, qual... Toma, aí se vira, Superman, se vira, você vê de longe, você veio lá de...
4: Quer dizer, a Bahia.
3: De Nárnia.
4: A terra do Urânio.
3: Nárnia é outro.
4: Fala comigo, bebê, que é Gustavo, o celular está com tudo. Atenção, hein? O Homem-Aranha hoje à tarde vai rodar por aqui, carinha.
2: Aí vai vir de Homem-Aranha, tá?
4: É a nossa Liga da Justiça, né? Homem-Aranha. E em breve...
2: Ele se transforma no Homem-Aranha.
4: Em breve tem Capitão América, Homem de Ferro. A gente vai se transformando aí, viu? Carinhanha, um beijo no coração de vocês, viu? Eu amei vocês. Vocês me receberam com aquela recepção calorosa, lindão demais, viu? Olha, eu me apaixonei por esse povo de Carinhanha, viu, Jotinha?
3: Amém. O povo aqui é diferenciado. Abraço, então, até amanhã pela manhã.
4: É, tomei até café na casa de alguém aí, viu? Um abraço.
1: Veio de Krypton, o planeta do Superman é Krypton.
3: Você olhou no Google aí, foi?
4: Olha só.
1: Eu me lembro quando assisti a Liga da Justiça, tinha até um episódio emocionante quando aquele jovenzinho que eu esqueci, ele tem uma cabeça grande, cheia de veia.
4: Olha, eu vou até chorar.
1: Ele bolou um dia que reviveu os Super Amigos.
3: Lembrou mais ou menos.
1: É, reviveu os Super Amigos, o Capitão América, aqueles outros. E aí teve todo um drama no capítulo, eu assisti, muito bacana.
2: Foi marcante, né?
4: E marcante, agora a Carinha tá vivendo o quê? Uma nostalgia, né?
1: Isso,
4: trazendo o Superman, a Homem-Aranha.
3: Mas Gustavo Celulares, obrigado então, um abraço até amanhã pela manhã, valeu! Agora essa turma trabalha, viu? Eles trabalham, daqui saindo da rádio, vão almoçar, vão descansar um pouquinho, daqui a pouco já tem lá a correria. E vai até a noite, não para. Hoje pela manhã eu passei lá o Superman tocando a corneta, cantando, dançando. Eu vi. Meninos, eu vi. 12h49, daqui a pouco, doutorado Teixeira Portes falando com a gente sobre. Ó, gente, você sabe qual é o tipo de ultrassom que tem que ter o preparo? Ou que não precisa de preparo? É muito importante saber disso também. Tem gente que às vezes vai fazer ultrassom, não sabe que tem que fazer o preparo, se cuidar. Quando o doutorado fala assim, ó, com preparo adequado. A questão dos gases, não sei, lembra que ele fala isso? Vai explicar hoje em detalhes. E quando você ouvir a palavra tem que fazer ultrassom, você já vai saber. A minha ultrassom é disso, não preciso preocupar com tal preparo. Ou tem que preocupar, tem que cuidar disso. Vai explicar já para você no nosso Jornal da Pontal. Grandes anunciantes com a gente aqui, muito obrigado pela sua audiência.

0: 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Doutor Atos, vem pra cá, doutor Atos, Teixeira Portes. Vamos lá então conversar com o doutor Atos Portes, 12:51. O assunto hoje é sobre procedimento de ultrassom. Pode parecer simples, e é simples de fato, quando se tem informação correta. Quais são os preparos devidos para que o seu ultrassom seja o mais preciso possível? O que você tem que fazer? Tem ultrassom que tem que ter um preparo, outros não. Por quê? Doutor Atos vai explicar pra gente hoje no nosso Jornal da Pontal. Doutor Atos Teixeira Portes, boa tarde.
1: Boa tarde, Jota. Boa tarde, ouvintes da Rádio Pontal FM. É sempre um prazer estar aqui com todos vocês. A gente sempre trazendo algum assunto sobre saúde, orientações sobre saúde, e na área de ultrassonografia, que é a minha especialidade, a gente sempre orienta os pacientes para que a gente possa ter mais êxitos nos exames realizados, né? Que alguns ultrassons precisam de preparo, outros não. Vamos citar exemplos. Por exemplo, se a pessoa vai fazer um ultrassom de carótidas, vertebrais, a ultrassom de ombro, cotovelo, punho, joelho, ultrassom de quadril, mamas, tireoide, são tipos de ultrassons que não precisam de ser preparado, tá em jejum, nada disso. Os ultrassons que normalmente se exige preparo é aqueles relacionados ao abdômen e à região pélvica. Por que que se fala preparo? Preparo é que se toma medicações tipo laxantes, medicações para gases, para ajudar o quê? Limpar essa região dos gases, das fezes, né, que atrapalham a gente ver lesões. Por exemplo, se a gente tem um paciente que precisa fazer um ultrassom de abdômen, as alças intestinais estão cheias de gases e fezes, ele não fez um preparo, ou não fez o preparo adequado, o que vai acontecer? As imagens vão sair, aquelas imagens mais feias, embaçadas, e pode até esconder alguma lesão. Ah, o médico não viu isso? Mas depende do que, naquele momento, como estava o preparo do paciente. Às vezes existem alças intestinais que sobrepõem a vesícula e fica parecendo que a pessoa tem cálculo na vesícula, pedra na vesícula, certo? E existem outras condições que a pessoa que tem o intestino muito preso, ressecado, né? O intestino fica tão distendido que fica parecendo que a pessoa possa até ter alguma massa, né? Algum tumor, dependendo do grau, é claro, de obstipação ou constipação ou ressecamento do intestino. Então a gente sempre orienta, vamos fazer ultrassom de abdômen, seja abdômen total, abdômen superior, pelo menos a gente vai passar um dia antes comprimidos de laxantes e jejum para sólidos e líquidos densos. O que seria? Não é para a pessoa entrar e ficar reclamando, porque o pessoal que reclama de jejum igual nordestino, nunca vi no resto do Brasil, certo? Já morei em vários estados, eu conheço bem. Como diz o pessoal, fica agoniado quando fica muito tempo sem comer. Mas a gente fala para evitar carnes vermelhas, principalmente carnes, é difícil o processamento, a digestão é mais lenta. Então um dia antes, dois dias antes, evitem carnes vermelhas, comam comidas com digestão mais fáceis, né? Por exemplo, sopas, legumes, a alimentação assim mais balanceada, não é para passar fome, é simplesmente ter uma alimentação mais leve e de mais fácil digestão. E, por exemplo, a partir das 8 horas, de um dia antes do exame, vai fazer o exame amanhã, hoje, 8 horas, vai tomar 2 comprimidos de um laxante, que vai ajudar a fazer efeito amanhã, cedo, certo? Quando a pessoa é muito ressecada, às vezes assim, passa 3-4 comprimidos. Ah, não, doutor, eu fico 4-5 dias sem ir ao banheiro por causa do intestino preso. A gente já passa uma dosagem maior para ajudar a esvaziar melhor esse intestino. E o pior inimigo do ultrassom são os gases e as fezes, né? Porque tampam as imagens. Então, na parte do abdômen, a gente orienta isso. 8 horas da noite, toma 2-4 comprimidos de um laxante que a gente passa. Passa medicações para gases, e aí a partir desse momento a pessoa não precisa, não é aconselhável ficar comendo mais. Ela pode tomar um cafezinho? Pode. Pode tomar sucos sem resíduos? Pode, que é sucos que não tem leite misturado ou com pedacinhos de frutas. Esse não é aconselhado também, do dia para o outro. No dia da clínica, vai chegar na clínica para realizar o ultrassom. Vai estar em jejum para sólidos e para derivados de leite e outras misturas. Mas ele chegar na clínica e pode tomar um cafezinho mesmo, estando em jejum? Pode, não vai atrapalhar o exame de ultrassom. Pode tomar um suco natural que não tenha resíduo? Pode, não vai atrapalhar. E é até bom, porque nós precisamos que a bexiga esteja cheia. A bexiga cheia vai ajudar o quê? A gente ver melhor nos homens. A próstata. A bexiga funciona como uma janela acústica. Ela cheia, a urina vai fazer a melhorar até a qualidade da imagem. Fica uma imagem limpa. Da mesma forma no útero e nos ovários, principalmente nas adolescentes, nas meninas que nunca tiveram relação, os médicos ginecologistas pedem ultrassom pélvico ginecológico. Para quê? Para ver o útero e ovários. E tanto com a bexiga cheia e com poucos gases, né, vai ter umas imagens ótimas, assim, vai ficar bem límpida a imagem e com mais definição. Se tiver alguma lesão, vai ser legal de se ver e fotografar através do ultrassom. Existe casos que existe um preparo mais extremo. Vou citar exemplos que a gente faz, quando se faz a pesquisa de endometriose profunda. Existe um protocolo de mapeamento para endometriose profunda. Eu já falei sobre endometriose aqui nos programas anteriores, que faz com que a gente tenha esse preparo. Para quê? Porque endometriose ela pode ter desde o diafragma, rins, vias urinárias, ureter, bexiga e, nos piores lugares, o intestino. Né, quando a endometriose profunda causa muita dor, sangramento, intestino preso, tudo por causa dessa invasão do endométrio nessas áreas. E se nós fizermos ultrassom, que tanto se faz tanto abdominal como transvaginal, no caso das mulheres, que é feita essa pesquisa para endometriose, até um mapeamento, existe um desenho que a gente desenha para o cirurgião, olha, é aqui que está atrás do reto, está atrás da bexiga esse tumor de endométrio. De endométrio. Então essa orientação do cirurgião vai ser importante para ele fazer uma cirurgia, no caso, para eles falam queimar, né, esses focos de endometriose. Porque que aí vai dar mais qualidade de vida e acabar com as dores, ou diminuir 99% das dores desses pacientes que têm muitas dores. Então o preparo é mais rigoroso. Qual seria o preparo? Seriam dois a três dias antes vai se começar esse preparo. Com laxantes, com remédio para gases, com um tipo de diurético osmótico, chamado Maclogol, né, nome comercial, mas ele causa um tipo de efeito laxativo que não desequilibra nem desidrata a paciente, certo? Então existem vários tipos de medicações e a gente tem opções. A gente tem 4, 5 nomes e o paciente vai comprar o que ele achar, o que tiver mais acessível, mas que vai dar um resultado bom no final, que é a obtenção de que? De imagens mais detalhadas do que o médico que solicitou o mapeamento para endometriose, para algum tumor, ele fica satisfeito com as imagens, porque os ginecologistas, obstetra, eles às vezes, alguns fazem ultrassom, outros não fazem, mas entendem o que vem. Se eles pegam um ultrassom mal feito, ele olha ali, porque dentro da residência médica de ginecologia e obstetrícia, por exemplo, eles aprendem um pouco, pelo menos base de ultrassom eles aprendem, certo? Então eles sabem olhar um ultrassom, eles sabem ver se aquele ultrassom foi bem feito ou foi mal feito, foi feito com preparo ou sem preparo. Isso é importância sempre de a gente fotografar os órgãos, documentar, né? Um documento que vai ajudar muito no o cirurgião, o médico que está propondo o tratamento, né? Se não for cirurgia, ele vai saber onde estão os focos, vai saber se cresceu daqui um ano, dois anos, se diminuiu com a medicação, se a paciente está tendo qualidade de vida, porque fez um bom preparo, fez um bom exame e o resultado final vai ser muito melhor.
0: Tem que mostrar o que está na pessoa realmente. Doutor Atos, e com a hemorragia? A pessoa chega lá para fazer aqui o exame, a ultrassonografia pélvica e a pessoa está com hemorragia. Consegue fazer mesmo assim?
1: A ultrassonografia pélvica, no caso, seria transvaginal, né? Se tiver com hemorragia. Quais os casos que nós fazemos quando a paciente está com hemorragia? No caso, a mulher. Com ameaça de aborto, descolamento de placenta, tudo dá sangramento. E aí a gente vai ter que saber a causa. O médico está lá no pronto-socorro, no hospital, e fala assim: oh, a paciente chegou, tô grávida, estou com hemorragia, né? Estou perdendo sangue e tal. E aí ele vai fazer a primeira coisa que ele vai pensar: vou pedir um ultrassom, porque saber o que está acontecendo, né? Muitas vezes ele pede ultrassom para saber se é um descolamento de placenta, se está tendo um abortamento, ou se já teve um abortamento e continua sangrando, ou se é miomas, né? Talvez tem vários miomas que está causando também essa hemorragia. Então, para que nesses casos se faça em caso de urgência, não vai se aplicar o preparo, porque é uma situação especial, né? É uma situação de mais urgência, por isso que não se aplica a preparo. Mas pelo menos, se é pélvico, vai chegar na clínica, vai tomar água, suco, café, alguma coisa que líquidos, pelo menos a bexiga vai estar cheia. Isso em 20, 30 minutos é possível, né? Então, não é algo. Quando é caso de indicação de um ultrassom transvaginal, não precisa de preparo nenhum nesse momento, certo? Porque é uma situação mais de urgência, porque está tendo hemorragia.
0: Doutor Asa, então, só para reforçar aqui, resumindo: exames de ultrassonografia que não precisa de preparo. Os que não precisa, quais são? O pessoal pode chegar lá, marcou a consulta para amanhã 10 horas, não tem que preparar nada. Quais são os...
1: Vamos lá. Doppler de carótides e vertebrais, tireoide, mamas, ultrassom musculoesquelético de ombro, cotovelo, punho, quadril, joelho, tornozelo, ultrassom de quadril, ultrassom obstétrico, mulheres grávidas não precisa de preparo, certo? Ultrassons de mamas, ultrassom de pesquisa para varizes e trombose, são os tipos. Os principais são na parte abdominal.
0: Porque for na parte do abdômen.
1: Sim, e que não seja gravidez. Sendo gravidez, não precisa de preparo.
0: Então pronto, tá bem explicado agora. Vamos lá, 1:04, deixa eu abraçar aqui acompanhando a gente também, Dona Dete e seu Batista. Boa tarde, Fazenda Moura. Aí ligados aqui no nosso jornal. Obrigado pela audiência aí. Doutor Atos, 1:04, você quer acrescentar algo mais aí sobre os preparos, antes da gente ir para os recados da Ultra Clean, os aniversariantes?
1: Assim, o que é até engraçado é porque eu falo sobre o preparo aqui para orientar os pacientes, as pessoas que às vezes têm algum pedido de ultrassom de abdômen para fazer, ultrassom pélvico, e muitas vezes outros não têm pedido, mas comparecem na clínica e quer fazer. E às vezes chega assim e fala assim: doutor, quero fazer ultrassom da minha barriga, porque eu tô com a barriga muito distendida, muito estufada. Ou seja, está cheio de gases, está cheio de fezes, né? Ali, tem 4, 5 dias que eu não vou do banheiro. Assim, o ultrassom vai ser limitado, você está entendendo? Não vou conseguir ver com a qualidade que precisa, certo? Então, por isso que a gente, quando não é urgência, a gente pede um preparo.
0: Tá vendo? É para dar o resultado melhor.
1: Isso.
0: Estou grávida de 6 semanas e 6 dias. Deixa eu ver aqui, parapapá. Deixa eu ver aqui. Estou grávida de 6 semanas e 6 dias. Fez ultrassonografia. O doutor disse que só estava. O doutor dela lá disse que estava só o saco gestacional. Eu estava sentindo muita dor. É normal ter saco gestacional e não ouvir os batimentos? Ela ouviu saco gestacional e batimentos.
1: Vamos lá. Ultrassom detecta gravidez a partir de 4 semanas e meia. Não, 1 mês e 5 dias, né? De gravidez, no ultrassom transvaginal dá para ver o saco gestacional. Com 5 semanas, a gente vê o saco gestacional e a vesícula vitelínica. Com 6 semanas e 2 dias, 3 dias, a gente já vê o embrião, que é o esboço embrionário, e já é possível por via transvaginal escutar os batimentos. 6 semanas e 3 dias já é possível escutar os batimentos do coraçãozinho por via transvaginal. Pela barriga, só por volta de 7 semanas, 8 semanas. Mas por via transvaginal, com 6 semanas, já é possível escutar os batimentos e ver ali o pequeno bebê ali com os 3 milímetros, 4 milímetros.
0: Nossa, já bate o coração ali.
1: Já.
0: Mas quando é feito transvaginal, tá bom, minha amiga? Você fez transvaginal, 6 semanas e 6 dias,
1: e já dá pra... E a indicação, Jota, de até 3 meses, muitas pessoas, ou até mesmo profissionais, às vezes não acatam a resolução, que é recomendado fazer ultrassom obstétrico até 3 meses por via transvaginal. Por quê? A gente vê o bebê com mais perfeição, a gente vê e aproveita e mede o colo uterino, certo? E vê se a placenta não está baixa.
0: Ó, ela informou que fez transvaginal, mas não escutou os batimentos. E aí, doutor? Qual a?
1: Mas ela falou que estava com 5 semanas e...
0: Falou 6 semanas e 6 dias.
1: Então já era para ter escutado. Então, ou a gravidez não está datada corretamente, ou essa gravidez, o bebê parou de crescer e a gestação não está evoluindo. Já deveria estar com a ausculta dos batimentos. Ela tem que refazer esse exame para poder tirar essa dúvida, né? Senão daqui a pouco vai começar a ter hemorragia para poder expulsar.
0: Então refaz a ultrassom, minha amiga. Refaz a ultrassom. Doutoras, vamos lá, nosso tempo já estourou. Os recados da Ultra Clean e os abraços aos nossos queridos aniversariantes.
1: 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Temos no dia 27, né, depois de amanhã, o atendimento do Dr. Dieck Dantas. Ele realiza as endoscopias, colonoscopias e tratamentos de hemorroidas e agendamento de cirurgia na área de cirurgia geral. No dia 3 de setembro, vamos ter o atendimento do Dr. Gils Teixeira, que é o ortopedista. Ele vai estar atendendo dia 3 de setembro. E dia 27, depois de amanhã, o doutor Dantas, endoscopia, colonoscopia. E temos atendimentos das psicólogas Cileide Pereira e das parcerias com as fisioterapeutas Francilaura e Eumária. Vou mandar os parabéns para o aniversariante da semana. Dona Ana da Silva Moreira, Canabrava, em Carinhanha. Sr. Justino de Souza, Núcleo 2, Carinhanha. Fabrício Cordeiro, Fazenda Nova, Morada, Malhada. Ildete da Silva, Agrovila 23, Carinhanha. Patrícia de Jesus, bairro São Francisco, Carinhanha. Manuel dos Santos, povoado de Feirinha, Carinhanha. Parabéns a todos, felicidades e muitas bênçãos de Deus.
0: Muito bem, doutor Atos, um grande abraço então até terça-feira que vem, doutor Atos. Um
1: grande abraço, até a próxima semana.
0: Até a próxima semana. Olha, pessoal, atenção, donos de postos de gasolina, vamos baixar o preço da gasolina. Já tem várias mensagens aqui, o povo falou na região toda baixou o preço, Carino baixou o preço da gasolina ainda por gasolina e diesel. Vamos baixar o preço, hein? Vamos baixar o preço, senhores comerciantes. Vamos ter dó do bolso do cliente, porque tá difícil, hein? Tá difícil. Porto, um abraço, até amanhã.
2: Abraço, Pinheiro, abraço, ouvintes, até amanhã. Mas antes, só dizer que amanhã nós traremos uma entrevista com um parlamentar, você carinhaense. Nós entrevistaremos o vereador Tiaguinho do Capinão, ele que vai falar. Então, você ouvinte, você leitor, já fique na expectativa. Jornal Primeira Hora, amanhã tem entrevista com o vereador Tiaguinho do Capinão. E nós vamos trazer também informações sobre isso. Aumento o preço da gasolina que não baixa aqui. Guanambi baixou e aqui não baixou. Vamos trazer essa informação. Um abraço e até amanhã.
0: Até amanhã, minha gente!

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0: Glória a Deus, que maravilha, né? 13 horas e 14 minutos. Está neste exato momento está começando, Maris, o programa de Bem com a Vida. E esse louvor, esta música, né, de Melissa, que tem como título de Bem com a Vida, está no ar há mais de 20 anos, viu, Maris? Há mais de 20 anos, embalando as tardes de todos os nossos ouvintes carinhenses e de toda a nossa região. E, é claro, abençoando as tardes de segunda a sexta. Então, aqui vai o nosso muito obrigado a você pelo carinho, pela audiência, você nos acompanhando há esses mais de duas décadas, né? Há mais de 20 anos nos dando esta audiência maravilhosa. Só Deus, viu? Só Deus para recompensar e abençoar a sua vida com toda sorte de bênçãos. E que alegria nossa de ser instrumentos de Deus, canais de bênçãos para abençoar a sua vida todas as tardes. Glória a Deus por isso. O programa de Bem com a Vida é uma programação mantida pela nossa Igreja Evangélica Assembleia de Deus, localizada na Avenida Santos Dumont, na presidência do nosso amado pastor Manuel Messias. Estamos hoje em uma tarde especial, viu? Tarde especial de terça-feira. Hoje é terça-feira, 25 de agosto de 2026. Já está findando mais um mês e, é claro, toda honra, glória e louvor ao nosso Deus. O nosso Deus, ele é bom. E ele é bom em todo o tempo. Amém? Em todo tempo, o nosso Deus, ele é bom. Glória a Deus. 13 horas e 16 minutinhos, está comigo nessa tarde abençoada meu querido irmão Marês, diácono e apresentador do programa de Bem com a Vida, a paz do Senhor Jesus, meu irmão.
1: Glória a Deus, a paz do Senhor Jesus, meu amigo, meu irmão. Apresentador aqui do programa de Bem com a Vida, né? O apresentador oficial, nosso irmão Daniel Júnior, né? Uma bênção de Deus. Cumprimentar também aos nossos amigos, ouvintes da programação do De Bem com a Vida. Quero cumprimentar todos vocês com a paz do Senhor Jesus. Uma boa tarde a todos. Sejam todos muito bem-vindos a mais uma programação aqui do De Bem com a Vida. Eu creio que será uma tarde de bênçãos. Eu creio que nesta tarde Deus, mais uma vez, vai falar comigo, vai falar contigo, aí onde você está mesmo. É justamente aí que a voz de Deus vai chegar nesta tarde.
0: Amém. Glória a Deus. Está aí. Abençoado de Jesus. Programa de Bem com a Vida, programação mantida pela Igreja Evangélica Assembleia de Deus. 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E sem perca de tempo, Maris, vamos iniciar o nosso programa orando, falando com o nosso Deus. Então é contigo.
1: Glória a Deus. Vamos então orar, falar com o nosso Deus, com o nosso Senhor, Ele que sempre está pronto para nos ouvir, né? Oremos então. Bendito Deus, Senhor das nossas vidas, ó Deus eterno, nesta tarde, Senhor, nós te agradecemos, nós te louvamos, Senhor. Estamos felizes por estar aqui mais uma vez, podendo fazer menção do seu santo e poderoso nome. Ó Deus, nós te louvamos por isso, nós te agradecemos por isso. Queremos, Senhor, nesta tarde, meu Deus, uma ação maravilhosa do Senhor em cada vida, em cada lar, em cada mente, em cada coração. Queremos nesta tarde, Senhor, que o Senhor venha, meu Deus, agir com restauração, com transformação, com consolação, com salvação. Jesus, age, meu Senhor, nos corações, age, meu Deus, nas mentes, age, Senhor, nos lares, age, Senhor, nas casas. Senhor amado, liberta os oprimidos, liberta, Senhor, os cativos, Senhor, dos cativeiros do inimigo. Deus amado, liberta nesta tarde, Senhor. Alegra, Senhor amado, os corações que estão tristes, as almas que estão angustiadas. Ó Deus, só o Senhor tem socorro socorro verdadeiro para as nossas vidas. Só o Senhor tem alegria verdadeira para o nosso coração. O Senhor é o caminho, é a verdade e a vida. Nós cremos nisso, nós cremos na sua palavra. Jesus, faça algo maravilhoso nesta tarde, em cada vida, em cada coração. Glorifica o teu nome em tudo e nos ajude, nos dê direção, nos dê sabedoria. Permaneça conosco, é o que nós te pedimos em nome de Jesus e te agradecemos. Amém.
0: Amém. Glória a Deus. Que bênção. Tá aí, oração da fé, iniciando a nossa programação com a bênção de Deus. E a gente começa a nossa programação com muito louvor, e esse louvor vai especialmente para você que está acompanhando a nossa programação, este hino que tem como título, viu? É um hino muito lindo e eu creio que vai falar conosco nessa tarde. É o hino com Lauriette. Lauriette adora nessa tarde abençoada, e a gente também adora. Deus da Providência.

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1: Ainda antes que houvesse dia, eu sou. E ninguém há que possa fazer escapar das minhas mãos. Operando eu, quem pedirás? Que nessa tarde possamos estar debaixo da sombra, debaixo das asas do Todo-Poderoso e descansando na sombra do nosso Deus, o Altíssimo, o Onipotente, o Todo-Poderoso, Criador dos céus e da terra, e nos fez a sua imagem e semelhança. E eu digo para você nessa tarde que você é a obra-prima que o Senhor criou. Você é a coroa da sua criação. Você é importante para Deus. O seu valor muito excede o de todos as joias mais raras ou mais caras que existem na face da terra. O quanto nós somos especiais para o nosso Deus, o quanto nós valemos, o quanto nós somos importantes para Deus, você não imagina, mas eu posso descrever a você através da palavra. No livro de João 3,16 está escrito: porque Deus amou o mundo de uma tal maneira. Que maneira foi essa? De uma maneira inexplicável, não se pode descrever, não se pode comparar, não se pode calcular, não se pode medir o quanto, a profundidade, o tamanho, a grandiosidade do amor de Deus por mim e por você. Que Ele deu o seu próprio Filho, Jesus, para morrer em nosso lugar. Que amor é esse? E o quanto nós valemos, o quanto nós somos importantes para Deus. Ele decidiu nos amar. Ele escolheu se entregar em nosso lugar. Ele deu a sua vida para que nós pudéssemos ter vida e vida com abundância. E a pergunta que eu te faço nessa tarde é: você sabe o valor que você tem? Você sabe para onde você vai? Após a morte, a Bíblia diz que seguirá o juízo. Mas enquanto você está com vida, enquanto você tem esta vida que Deus te deu, é um tempo, é uma oportunidade que o Senhor está lhe concedendo. E você pode escolher, não fique em cima do muro, você pode escolher nessa tarde. Se você quer viver uma vida longe, distante, a eternidade longe de Deus, ou você quer viver ao lado com o Senhor Jesus para todo sempre, por toda a eternidade. Então, você nessa tarde, você tem a oportunidade. Basta tão somente você crer. Basta tão somente você aceitar Jesus como seu único e suficiente Salvador, entregar a sua vida a Ele. E você então terá direito a esta vida eterna. Que só Jesus, o único Jesus, é o único que tem o poder de nos levar até o Pai. A Bíblia diz que Ele vai dizer: eu sou o caminho, a verdade e a vida, e ninguém vem ao Pai se não for por mim. Então ninguém vai até o Pai, ninguém vai até Deus, se não passar primeiro por Jesus. Amém? Glória a Deus. Então é uma tarde, é uma oportunidade que o Senhor está lhe concedendo. Então não perca mais tempo, não viva mais na ilusão, não viva mais nesse mundo de horror, de trevas, de angústia, de dor, mas entregue a sua vida a Jesus. A sua vida vai desfrutar do refrigério, você vai receber a paz de Cristo, que excede todo entendimento. A alegria verdadeira você vai encontrar em Jesus, você vai encontrar razão para viver, você vai encontrar o propósito que você tanto precisava. Somente Jesus, Ele é tudo o que nós precisamos. Amém? 13 horas e 32 minutinhos e a gente vai seguindo a nossa programação. Hoje, terça-feira, às 19 horas, teremos o que, irmão Mares?
2: Hoje nós teremos culto de ensino, culto de doutrina hoje na nossa igreja sede, Assembleia de Deus, às 19 horas, e vai ser uma bênção, viu? Com certeza vai ser uma bênção. Eu creio que Deus tem uma palavra para mim, creio que Deus tem uma palavra para você, e você então não pode perder, né? Não perca, vamos lá juntos ouvir a palavra de Deus, né? Hoje às 19 horas, igreja sede, Assembleia de Deus, na presidência do nosso pastor Manuel Messias.
1: Glória a Deus. 13h33 aqui no nosso programa. Deixa eu trazer também aqui para vocês os nossos melhores ouvintes, nos dando esta audiência maravilhosa, o nosso irmão João Rocha. Ele que diz assim: Daniel, a paz do Senhor, estamos aqui ligadinhos no programa. Que bênção, que maravilha. Deus abençoe todo mundo aí no bairro São Francisco, nos dando esta audiência maravilhosa. Conosco também a nossa ouvinte Maria Filgueira, lá no posto do Embuzeiro, próxima comunidade de Barrinha. Nossa querida irmã Maria, ela diz assim: Daniel, a paz do Senhor, estou aqui ouvindo porque eu estou de bem com a vida. Estar de bem com a vida é estar com o coração aberto. Deus abençoe, irmã Maria, e toda a família. Também conosco o nosso irmão Antônio Neves, na Vila São José, mandando um alô para sua esposa Isabel, para sua família e todos os irmãos, nos dando esta audiência maravilhosa. Deus abençoe todo mundo aí, viu? Vocês são bênçãos de Deus. Olha conosco também nosso irmão Silvanei Alves, lá no Capinão, mandando aquele alô especial para todos os ouvintes do programa e também para todos os irmãos em Cristo Jesus. Obrigado, irmão Silvanei Alves. E deixa eu trazer também, Marisa, aqui um convite muito especial, viu? Final de semana aí, mais um final de semana muito abençoado. Final de semana passado foi uma bênção e esse final de semana não será diferente, viu? Não será diferente. Nós teremos aí uma grande festividade lá no Capinão, isso mesmo, quinto congresso de senhoras Lírio dos Vales, com o tema Mulheres que Florescem na Presença de Deus. Então você não pode perder, dias 29 e 30 de agosto, a partir das 19 horas, na Igreja Assembleia de Deus, em Capinão, na pessoa do pastor-presidente Manuel Messias e a pastora Rosane, e os dirigentes Diácono Ediron e Cleiane. Você não pode perder. Vai ser uma noite muito especial. Serão dois dias de muita bênção, de muitas vitórias. É congresso de senhoras. Estará ministrando a poderosa palavra de Deus o diácono Luan Messias, também a pregadora a pastora Rosane Luz e a cantora Maricele Vilaça. Estarão adorando ao Senhor, estarão ministrando a preciosa palavra de Deus, e você não pode perder, viu? É deste final de semana, dias 29 e 30 de agosto, congresso de senhoras em Capinão. Maravilha, hein, Maris? Final de semana abençoado, hein?
2: Abençoado, abençoado.
1: Glória a Deus. E eu quero aproveitar também e trazer agora os nossos parceiros, nos dando essa audiência maravilhosa. 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
1: Maravilha, né? Agora a gente vai com os nossos melhores ouvintes, né? Trazendo aquele louvor lindo e abençoado para nossa, é claro, edificação espiritual. Seja o

0: citar.
1: Vamos lá então, agora trazendo participações. Marês, tem participações aí no mandando mensagem, mandando, ligando? Tem?
2: Tem sim, Daniel.
1: Então vamos lá então.
2: Tem, mandar um abraço aqui para nossa irmã Genilda. Ela está ali ouvindo a programação, né? Ela que manda mensagem nos dizendo: a paz do Senhor Jesus, meu irmão. Eu gostaria de oferecer o hino com Gesso Rufino. Eu só quero adorar para minha família, para a comadre Luísa em Manga, para Marli, para Negujeira, para todos os ouvintes e para Rosa na Ilha da Engazeira. E para todos os ouvintes do De Bem com a Vida. Tá aí a nossa irmã Genilda mandando aquele abraço para toda a família, né? Para a comadre Luísa ali em Manga, né? Para Marli, Negujeira, os nossos irmãos ouvintes ali na Ilha da Engazeira, para Rosa e para todos os irmãos ouvintes do programa De Bem com a Vida. Deus abençoe a irmã Ailda. Deus abençoe a irmã Genilda e também a nossa irmã Sandressa, ela que está ouvindo a programação também ali com a sua família. Um grande abraço à irmã Sandressa, a todos os nossos irmãos ali no conjunto habitacional. Deus abençoe a todos vocês com todas sortes de bênção. Um abraço também muito especial para o meu amigo William Fernandes, né? William, para Mário, né? A irmã Maria, seu Fernando, para todos ali ouvindo também a programação. Deus continue abençoando a todos vocês e um grande abraço.
1: Amém, glória a Deus. A nossa ouvinte Cleuzinha lá no bairro São Francisco, mandando aquele alô especial para toda a família, todos os irmãos e ouvintes da nossa programação. Deus abençoe, minha Cleuzinha, Deus abençoe toda a sua família de uma forma muito especial. Vamos com aquele louvor e na sequência, né, já está aqui conosco o nosso querido pastor presidente, pastor Manuel Messias, que vai estar trazendo boas novas para as nossas vidas nessa tarde. Então não sai daí, viu? Aumenta aí o volume do seu rádio e principalmente abra o teu coração.

0: Glória a Deus. Vamos agora então de palavra, boas novas, com o nosso pastor presidente, pastor Manuel Messias. Pastor, a paz do Senhor Jesus.
1: Paz, Senhor, querido irmão Daniel, presbítero Daniel Júnior. E saudar também aqui o nosso querido diácono Gilmarês, né? Os dois locutores aqui do programa de Bem com a Vida. Esses homens aqui têm a voz abençoadíssima, né? Voz de ouro. E eu já quero também saudar a todos os nossos queridos ouvintes do programa de Bem com a Vida. E usar aqui as palavras do nosso querido locutor Daniel. Ele disse: agora aumente bem o volume do seu rádio e abra bem os seus ouvidos, né? Então faça isso. E falando nisso, encontrei lá na 23, final de semana agora, o Márcio da borracharia. E ele disse que faz isso, viu, Daniel? Marcinho, conhece ele. Ele falou: eu conheço o Daniel. E aí eu quero mandar um abraço aí para o Marcinho da borracharia aí na 23, né? Então, gente boa, gente fina aí. Não fure seu pneu não, mas se furar, leve lá. Que ele dá jeito aí. E também tive o prazer também de conhecer seu José da Fazenda Modelo. É seu José, que é o esposo da irmã Lia, né? Aí eu quero abraçar todos vocês aí. Abraço aí para sua família, abençoado, Josué, a irmã Letícia, que promoveu aí, juntamente com Josué, um culto, né, de gratidão a Deus, aí na congregação da Assembleia de Deus da Barrinha. Então, abraçar todos vocês. Oh, desculpa, gente. 23. Eu falei Barrinha, mas é 23, gente. Desculpa aqui. Barrinha também é um povo, gente boa aí, gente finíssima, né? Então, pessoal aí, Marcinho da 23, né? Da 23, toda a sua família. O seu José aí da 23, Fazenda Modelo 23. E também, né, a irmã Lia, né? Congrega aí. Toda essa família, o Josué, a Letícia, o irmão Argentino, todos esses aí, todos os irmãos aí, nós queremos abraçar todos vocês, tá? Deus abençoe. Abraçamos também aí os irmãos da Barrinha, da Feira de Santa Luzia, Lagoa dos Bois, Cheira Cabelo, Mangabeira, Cana Brava, Estreito, Marriqueiro, Lagoa Comprida, nosso irmão aí, Salvador, novo convertido, irmã Amélia, todos aí, os seus filhos aí, também Gerais Pituba, todos aí, Feirinha do Trocamento, a Guarda do Meio, Jupi, todos vocês aí, Maciel, Jatobá, Caraíbas, Lagoa de Julho, todos vocês, nós queremos abraçar todos os ouvintes do programa de Bem com a Vida, vocês que dá essa audiência maravilhosa para nós. E aqui eu quero já ir de palavra, e o texto escolhido hoje, eu escolhi aqui Efésios capítulo 6, versículo 10, que diz: no demais, irmãos meus, fortalecei-vos no Senhor e na força do seu poder. É um versículo da palavra de Deus, e creio eu que é um versículo que, quando nós ouvimos e quando nós colocamos em prática, isso faz muita

0: muita coisa, faz a diferença. Porque se fortalecer no Senhor já é uma coisa muito boa, quando a gente se fortalece no Senhor e na força do Senhor, gente. Então o Senhor tem todo o poder, tem toda a força de abrir o Mar Vermelho, a força de deter a morte, a força de ressuscitar, a força de desfazer as obras de Satanás, do inimigo das nossas almas. Então todo o poder está no Senhor. Então quando a gente se fortalece no Senhor e na força do seu poder, gente, a gente vive uma vida bem privilegiada, uma vida de privilégio, porque a força não é uma força física, não é uma física, uma força natural, mas é uma força que vai além da força física, vai além da força natural, ela é uma força espiritual, é uma força que transcende todas as questões humanas. Então Deus é o Deus do céu, se fortalecer no Deus dos céus, no Deus criador dos céus e da terra e de tudo que há nessa terra. Então quando nós estamos nele, fortalecido nele, a gente também vence os obstáculos. É por isso que o próprio Jesus Cristo, ele diz que quem está em Cristo é mais do que vencedor. Quem está em Cristo Jesus não é só vencedor, é mais do que vencedor, porque vence todas essas coisas, gente. Está escrito lá em Coríntios, no capítulo 15, versículo 58, é um texto muito maravilhoso, 15:58, que diz assim, na verdade é o 15, mas é um pouco antes do 58, que é o 54 aqui, o 55 diz, onde está a morte, o teu aguilhão, onde está o inferno, a tua vitória? Ora, o aguilhão da morte é o pecado, a força do pecado é a lei. Mas graças a Deus que nos deu a vitória por nosso Senhor Jesus Cristo. A vitória sobre a morte, a vitória sobre o inferno. Então, como, gente, não estar forte? Como, gente, não ser um vencedor? Se eu acho que o inimigo mais feroz, mais terrível das nossas vidas é a morte e o inferno. Então Jesus já venceu por nós a morte e o inferno. É tanto que o Senhor Jesus, ele diz aqui nesse mesmo texto, gente. Olha o que é que ele diz nesse mesmo texto, que é Coríntios 15, né? O 50. O 50 e. Bom, o 50. E agora vos digo isto, irmãos, que a carne e sangue não pode herdar o reino de Deus, nem a corrupção herda a incorrupção. Eis aqui vos digo um mistério, na verdade nem todos dormiremos, mas todos seremos transformados num momento, num abrir e fechar de olhos, antes que a última trombeta, porque a trombeta soará, a trombeta soará e os mortos ressuscitarão incorruptível, nós seremos transformados. Então, entenda aqui, queridos, que os que nem todos dormiremos aqui, é morte. O apóstolo Paulo, ele usa muito essa expressão de dormir, porque dormir para o crente, para aqueles que estão em Cristo Jesus, que entende as coisas do reino de Deus, então o que nós entendemos? Entendemos que aquele que morre em Cristo, ele é como se estivesse dormindo, porque uma hora ele vai acordar. Deus vai despertar ele e vai ressuscitar. Então, quando ele disse, nem todos dormiremos aqui e ouviremos o toque da trombeta, a trombeta soará e nós vamos ser arrebatados se encontrar com Jesus nos ares. E os que morreram em Cristo, eles ouvirão também e serão ressuscitados. Então é o que dorme, mas acorda, é aqueles que vão ser ressuscitados, aqueles que estão em Cristo Jesus. Então, olha a força, né, para aqueles que estão em Cristo Jesus, que está vivendo no Senhor, no seu poder e na força do seu poder. Nada impedirá que ele seja ressuscitado. Nada impedirá ele ouvir o toque da trombeta. Nada impedirá ele se encontrar com Jesus nos ares. Então, todos aqueles que estão fortalecidos no Senhor e na força do seu poder, vence todas essas barreiras, essas guerras, ou melhor, essas batalhas, né? E vence a morte, vence o inferno, vence o mundo. Vence o mundo, vence o sistema mundano, porque nós não estamos mais vivendo uma vida carnal, gente, mas sim uma vida espiritual, uma vida transformada em Cristo Jesus. Então, quando você se fortalece no Senhor, fortalecei-vos no Senhor, você vai aprender com o Senhor. E o Senhor Jesus disse: vinde a mim todos os cansados e oprimidos, e eu vos aliviarei. Aprendei de mim que sou manso e humilde de coração. Então ele chama os cansados, oprimidos, porque esse mundo oprime, gente. Esse mundo é um mundo terrível, um mundo oprimidor, um mundo cruel, realmente. O sistema oprime a pessoa, mas Jesus liberta. Conhecereis a verdade e a verdade vos libertará, está escrito dessa forma. É João 8:32. Conhecereis a verdade e a verdade vos libertará. Então, observamos que Jesus chama para que viemos nos fortalecer nele, para vir aprender com ele. E ele disse: aprendei de mim que sou manso e humilde de coração. Uma pessoa que é manso, uma pessoa que é humilde, ele vence tantas batalhas, gente. Tantas batalhas. Quando a pessoa está com Jesus, ele vence todas as batalhas. Ele é um vencedor, porque ele está em Cristo Jesus. Então, meu querido, meu amigo, fortalecei-vos no Senhor, na força do seu poder. Fortalecei-vos no Senhor, na força do seu poder, na força de Deus, na força do Senhor Jesus. Não é fazer as coisas do jeito que nós queremos, mas é fazer as coisas no Senhor, e aí dá tudo certo. Às vezes tem muita coisa dando errado, mas é porque a gente faz, confiamos no nosso braço. Deus quer que você trabalhe, não é isso? Não é, não estou dizendo que você não trabalhe, que você não se esforce, porque o próprio Deus disse isso: tenha bom ânimo, esforçai-vos e tenha bom ânimo, né? Ele manda se esforçar e ter bom ânimo. Ele disse: eu venci o mundo, mas você vence nele, porque você está nele. Você vive caminhando com Cristo. Você anda na luz. Então quem anda na luz não tropeça em pedras. Diz que o justo é como a luz da aurora, que ele vai brilhando até chegar dia perfeito. Então a cada dia você está melhor com Deus, vivendo Deus. E essa humanidade precisa viver Deus, precisa aprender com Deus, precisa tirar esse fardo pesado de pecado e vir para Cristo. Viveram a Cristo, com a vida com Cristo Jesus. Gente, se fortaleça no Senhor e na força do seu poder. Finalizando aqui, ele ainda diz que a luta não é contra a carne, nem contra sangue. Ou melhor dizendo, ele diz assim: revestivos, na sequência do versículo, revestivos de toda a armadura de Deus para que possam estar firme, porque a luta não é contra carne e sangue, mas contra principado e potestade e hostes infernais. Então o inimigo não gosta de nós. O inimigo, o Satanás, é inimigo do homem. E a luta não é carnal, é espiritual. Você não pode lutar contra o seu irmão. Você não pode querer destruir a vida do seu próximo, porque ele é seu irmão. Mas a luta é espiritual. Então fuja das contendas, das brigas, né, das dissensões, né, não queira matar ninguém, porque é o inimigo que quer destruir a sua vida. Quer que você faça coisas erradas para que você venha a ser oprimido. Mas vença essa batalha, esse momento que às vezes você está vivendo de intriga com alguém. Peça perdão, vai lá, e você vai ver que vai reinar uma paz no seu coração. Peça a Deus para te orientar. Não alimente o ódio, as coisas ruins. Tá bom, gente? Que Deus abençoe. Fica na santa paz do Senhor Jesus. Se fortaleça no Senhor e na força do seu poder. E oremos ao nosso Deus. Querido Deus, eterno Pai, Pai de nosso Senhor e Salvador Jesus Cristo, te louvamos, te agradecemos pela rica oportunidade de estarmos aqui reunidos no teu santo nome. Toma primazia das nossas vidas, abençoando todo o teu povo, toda a tua igreja, todos os ouvintes do programa de Bem com a Vida. Abençoa neste município todas as autoridades, estende as mãos, abençoa a nossa nação brasileira, abençoa, Senhor, o homem de bem, o homem trabalhador, guarda livre de todo mal, liberta, salva, cura. E eu te peço, Senhor, dar ajuda, que eles possam compreender, entender, que eles possam aprender com o Senhor Jesus. Ó Deus, que a salvação chegue em cada casa, em cada lar, em cada cidadão. Ó Deus, isso eu te peço e te agradeço, no nome santo de Jesus, amém. Que Deus abençoe a todos. Quero já deixar aqui um aviso, né? Já foi o edital de convocação para a reunião de obreiro, já foi publicado, e no sábado teremos a reunião de obreiros na nossa central, tá? Todos os obreiros aí do campo, venha para a reunião, né? Reunião de obreiro, tá bom? E hoje à noite nós teremos aí o culto de ensino na nossa central. Que Deus abençoe, fique na paz, com Daniel, e até a próxima.
1: Amém, glória a Deus. Está aí nosso pastor presidente, pastor Manoel Messias, hoje ministrando a poderosa palavra de Deus e a oração da fé. Você que ouviu esta mensagem, ouviu esta oração, recebeu a oração, tome posse da sua bênção, da sua vitória, no nome de Jesus. Até, creio eu aí que vamos ver se essa semana ainda, né, pastor? Talvez vai vir aqui ainda nosso pastor Amém. Vamos estar falando aí também aqui durante a semana todinha também dos nossos, das nossas programações semanais, final de semana aí abençoado com festividade lá no Capinão, né? E vai ser só vitória. 14 horas e 5 minutinhos, o programa tá quase ficando por aqui, Mares. E a gente vai finalizar, né? Mas antes de finalizarmos, a gente vai trazer para vocês os nossos parceiros, né? 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Bom programa, Marês, ficando por aqui. Quero aqui agradecer a todos vocês pelo carinho, pela audiência. Amanhã estaremos aqui de volta, viu? Se o nosso bom Deus nos permitir, quero aqui mandar uma alô especial ao nosso irmão diácono Juarez Nobre, a sua esposa Malina, todos aí na Fazenda Fundo do Saco, Fazenda Maciel. Deus abençoe todo mundo aí, nos dando esta audiência maravilhosa, viu? Um alô também especial à minha família também, acompanhando o programa. Um alô aos nossos ouvintes, né? Aí no bairro São Francisco, no bairro Alto da Colina, no Conjunto Habitacional Piquezeiro, você aqui no bairro Sudene, você no centro, muito obrigado pelo carinho. Deus abençoe a cada um de vocês. Marês, tem participações?
2: Tem, Daniel. Vou mandar uma participação, um abraço muito especial aqui para minha sogra, Dona Araci, que está ali ouvindo a programação também. Um grande abraço, Dona Araci. E aqui também eu já me despeço, agradeço a cada ouvinte pelo grande carinho da audiência. Deus continue abençoando a todos e até amanhã, se assim o nosso bom Deus nos permitir.
1: Maravilha. Alô, Cláudio Paixão acompanhando também. Deus abençoe todo mundo na Ilha de Zezé e Ilha de Malhada, viu? Não perdem o nosso programa. Então vai um alô muito especial para todo mundo aí, tá bom? Um alô para você aí de Malhada, né? Pessoal de Malhada, não perde a programação. Vai um alô especial para vocês, viu? Bom, programa ficando por aqui. Obrigado a todos pelo carinho, pela audiência e até amanhã. Amanhã, se o nosso bom Deus nos permitir. Tchau, tchau.

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0: Oi, agora 2:18. Chegamos.
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0: Oi, boa tarde, carinhanha, boa tarde, malhada, boa tarde, meu Brasil, estamos chegando pra te fazer companhia, tarde bacana, né, tarde maravilhosa, tá tarde quente, mas vamos descontraindo você aqui com a nossa programação, levando alegria, descontração e muito sucesso, né, hoje dia 25 de agosto de 2026, e aí, como é que você tá? Tá tudo bem? Tudo tranquilo? Tudo na paz, né, tudo na paz, né? Positividade em primeiro lugar, e a gente vai seguir na programação da Pontal, para te trazer muito sucesso nessa tarde bacana. Hoje dia do saudado, né? Dia do feirante, para você que é feirante, né? Trabalha nessa área. Muito obrigado pela companhia, pela sua audiência. Eu sou Mário Sérgio, prazer muito grande estar junto contigo aqui pela melhor e mais completa rádio 91.
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0: Daqui a pouquinho eu vou trazer resumo de novelas, Pontal Notícias, a sua participação através do Zap da Pontal. Dose dupla, tem muita interatividade por aqui, fechou? Então vamos juntos na sua melhor. Pra começar tem ela, Yasmin Santos, Me Segura, 2:20.

0: Plantão FM tá na Pontal, tá legal, tá M. Thiago, prateleira, participação da Marília Tavares aqui no Boa Tarde Pontal.
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0: Vamos lá, é hora do resumo da sua novela A Nobreza do Amor, capítulo 130. Fátima se confessa com Viriato. Alica conta a Tonho o que passou entre ela e Omar. Manuel e Fortunato disfarçam a ausência de Maria Helena na missa. Viriato exige que Belmira revele a Ritinha que é filha de Diógenes. Tonho confronta Omar de maneira rude e Alica o repreende. Dora compartilha com Manuel sua preocupação com Maria Helena. Chinua consegue se comunicar com Akin e pede que encontre Dume. Binta sugere que Gendal case Kenya com Pascoal. Rimou. Tá aí. Daqui a pouco tem resumo pra sua novela por você. Já já você acompanha aqui no nosso Boa Tarde Pontal. 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Agora 2 horas mais 35 minutos, tarde bacana, dia 25 de agosto, a gente vai seguindo. 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Xarope 9 Mistura, o melhor do Brasil. 2h35, tá chegando o intervalo, daqui a pouquinho tem mais músicas, eu volto já já.

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3: Ok, estamos de volta. Bora lá de informação. Primeira edição do Pontal Notícias. TikTok é multado em 153,7 milhões de reais pela ANPD. A reportagem a gente confere agora.
4: A Agência Nacional de Proteção de Dados multou em 153,7 milhões de reais a empresa ByteDance, que controla a rede social TikTok, por violações ao tratamento de informações de crianças e adolescentes. A sanção foi publicada no Diário Oficial desta terça e também determina que os dados coletados de forma irregular sejam excluídos. A decisão se deu com base em processo de fiscalização que confirmou os indícios de irregularidades com práticas em desacordo com a Lei Geral de Proteção de Dados. Segundo a ANPD, nas duas modalidades de acesso à plataforma, o feed sem cadastro, disponível a qualquer usuário sem necessidade de criação de conta, e o feed com cadastro, vinculado a um perfil registrado na rede social, a empresa tratou os dados pessoais de crianças e adolescentes em desacordo com a lei referente ao público mais vulnerável. Em paralelo ao processo sancionador, a agência reguladora manteve um diálogo com a empresa, que culminou em um plano de conformidade para melhorar a proteção dos menores de idade na rede social. A diretora da ANPD, Lorena Coutinho, detalha.
5: Entre os compromissos assumidos pela empresa estão, por exemplo, a suspensão integral de anúncios na experiência sem cadastro. Isso é extremamente importante, tendo em vista a coleta de dados pessoais de crianças e adolescentes e o seu uso para o direcionamento de publicidade foi uma das principais preocupações levantadas durante o processo de fiscalização. Outros avanços dizem respeito também à suspensão de lives e de contato direto entre usuários no feed sem cadastro, e houve também uma redução muito significativa no volume e na duração da coleta de dados de crianças e adolescentes.
4: Já na versão com cadastro, a rede social deverá restringir as configurações de privacidade para as contas de quem tem menos de 16 anos, que só poderão ser alteradas com autorização de responsáveis, reforçar a supervisão parental e aplicar filtros de conteúdo mais rigorosos. Em caso de descumprimento, a multa diária é de R$137 mil. A empresa controladora do TikTok pode recorrer da penalidade. Da Rádio Nacional no Rio de Janeiro, Priscila Terezo.
3: Ok. Obrigado, Priscila, pelas informações. A gente vai acompanhar mais edição do Pontal Notícias daqui a pouquinho, a partir das 3h30 no Boa Tarde, Pontal.
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0: A gente fala agora também, deixa eu dar um recadinho aqui pra você do Sindicato de Malhada. Bora lá então, ó. Atenção, produtor rural. O Sindicato dos Trabalhadores Rurais, Agricultores e Agricultoras Familiares de Malhada avisa que o período da inscrição do ITR já começou e o prazo vai até 30 de setembro, ok? Até 30 de setembro. Atendimento de segunda a sexta-feira, pela manhã das 8 às 12 horas, à tarde das 14 às 15h30. 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Tá bom? Não deixe para a última hora. Regularize a sua propriedade dentro do prazo e evite multas. Manter seu imóvel regularizado é valorizar o campo e contribuir para o desenvolvimento da nossa região. Então, conte com seu sindicato. Agora são 2h47, trazendo mais músicas aqui no seu Boa Tarde Pontal. Bora juntos?
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0: Pontal pra você, Henrique Juliano, cidade vizinha aqui no seu Boa Tarde Pontal.
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0: Vamos lá juntinhos aqui na melhor 91.5. A gente vai seguindo até as 5 da tarde com muita alegria.

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1: Muito bem, de volta, tá na Pontal, tá legal, 3 horas mais 10 minutos.
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1: 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E aí, você vai ficar de fora? É claro que não, é claro que não. Vamos juntos, deixa eu atender mais participação, vamos lá.
3: É meu Sérgio, boa tarde.
1: Boa tarde.
3: Aqui é Neta Nogueira da
1: Fala. Oi, Neta Nogueira, é tudo bem?
3: Pelo amor de Deus, Marcelo.
1: Sim, fala. Quantos
3: parabéns pro meu neto aí, Pietro. Tá com 8 anos hoje, viu? Desejo tudo de bom pra ele, saúde, bom estudo.
1: Que mais?
3: Gosto muito dele, viu?
1: Bacana.
3: Deus cobre de bênção. Seja um trabalhador.
1: Isso. Com certeza, Neta Nogueira.
3: Honesto, sabido. Cheio de saúde. Paz, fé e sabedoria. Esquece não, viu, Marcelo? Passa aí.
1: Pronto. Fechado.
3: Passa aí a música de... Eu acho, Marcelo, que é Maria Mendonça, Estrelinha.
1: Acertou, viu? Em ti.
3: Então, boa tarde. Tô te ouvindo aqui, passa mal.
1: Beleza. Certinho, Neta Nogueira lá na cidade de Malhada ouvindo o nosso programa. Muito boa tarde pra você, ela tá parabenizando o seu neto, Pietro. Parabéns, Pietro. Felicidades mil pra você.

0: Alex. Som legal aqui no Boa Tarde Pontal.
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0: Ponto FM tá na ponta alta, legal, Eduardo Costa, imagina eu.
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0: Resumo da sua novela preferida, vamos lá pro resumo de Por Você. Capítulo de hoje é o 88, que vai ao ar nesta terça-feira, dia 25. Bela percebe a mudança no humor de Peixe. Vanessa destrata Gabriel, que acaba saindo de casa. Transtornada, Vanessa denuncia Bela ao Conselho Tutelar por abrigar 4 órfãos ilegalmente. Uma representante legal do Conselho comunica a Bela que terá de levar as crianças a um abrigo. Bela se revolta contra a conselheira tutelar, que leva as crianças para uma casa de acolhimento. Lucas garante a Bela que não foi ele quem fez a denúncia ao Estado. Vanessa diz a Pérola que Gabriel saiu de casa. Bela visita Peixe, Glorinha, Ítalo e Samuca e conhece Carmela. Vera explica às crianças sobre as regras da casa de acolhimento. Tudo isso, vamos lá, tem mais? Dalila estranha a ausência de Peixe na escola. Ricardo diz a Gabriel que... para Gabriel ficar em seu Fiat. Aliás, em seu flat. Giovana desconfia de que Vanessa está envolvida com a ida dos filhos de Júlio para uma casa de acolhimento. Gabriel se oferece para ajudar Bela a conseguir a guarda provisória dos filhos de Júlio. E Vanessa segue Gabriel e flagra o ex-marido com Bela. Tudo isso vai ao ar no capítulo de hoje de Por Você. Daqui a pouco tem resumo para sua novela, né? Quem ama, cuida. 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Hora certa, agora 3h29, tá chegando Jorge Mateus.

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2: Estamos de volta, vamos lá para o Pontal Notícias trazer mais uma edição para você acompanhar agora no Boa Tarde Pontal. Denúncias de irregularidades eleitorais quase quadruplicaram. A reportagem...
3: Em uma semana, as denúncias de possíveis irregularidades das campanhas eleitorais quase quadruplicaram, segundo dados do Tribunal Superior Eleitoral. Na quarta-feira da semana passada, o sistema Pardal registrava 1.100 denúncias. Nesta terça-feira, o número saltou para quase 4.100. A maior quantidade das situações ocorreu em vias públicas. Foram quase 1.500, cerca de 35% do total. Na sequência, foram registradas irregularidades com propaganda na internet e em bens públicos. A maioria está relacionada com candidaturas a deputado estadual e federal. Todos os estados tiveram ocorrências. São Paulo liderou com mais de 700 denúncias, praticamente o dobro do segundo colocado, a Bahia, seguida por Rio Grande do Sul e Pernambuco. O Pardal Móvel é um aplicativo gratuito criado pelo Tribunal Superior Eleitoral para facilitar a denúncia de irregularidades eleitorais. Ele está disponível para celulares Android e iOS. Para denunciar, o cidadão precisa logar com o e-título ou a conta gov.br, descrever a situação e enviar fotos, vídeos, áudios ou sites que comprovem a irregularidade. Da Rádio Nacional em Brasília, Gabriel Brum.
2: Ok, obrigado Gabriel pelas informações. Você vai acompanhar mais edição do Pontal Notícias já a partir das 4h30.
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2: Vamos lá, deixa eu falar para você aqui, ó. O Sindicato dos Trabalhadores Rurais, Agricultores e Agricultoras Familiares de Malhada informa que estão abertas as inscrições do Garantia Safra 2026-2027 e irão até dia 21 de setembro. Portanto, locais de inscrição, sede do sindicato na Rua Manuel Pedro em Malhada, Delegacia Sindical do Povoado de Canabrava e também Delegacia Sindical do Quilombo de Pau d'Arco. Tá? Procure aí umas dessas delegacias para fazer aí a inscrição do seu Garantia Safra 2026-2027. Garanta seus direitos e fortaleça quem trabalha e produz no campo. Os documentos necessários são xerox dos documentos do CAF ativo, RG e CPF, do representante, pela UFPA declarante. A documentação deve estar legível e atualizada, então não esqueça. A inscrição só será realizada com a entrega de todos os documentos solicitados, ok? Aí comunicando o Sindicato dos Trabalhadores Rurais de Malhada. 3h42, aqui tem mais participação, mais pedido musical e a gente solta no ar.
4: Oi, boa tarde. Meu nome é Crislane, falo do bairro São Francisco. Gostaria de pedir uma música com Silvarlen, oferecer pro meu esposo Carlinhos, meus filhos João Lucas, Laís Davi, minha irmã Tuca, meu cunhado Jó, minha irmã Alane, para ir às casinhas, os filhos dela, para Chiquinho, para Gui, para Dona Maria em família, João Paulo, Ana Luísa, para minha amiga Marilene Santo Família, para minha amiga Isaura em família, para minha tia Bia em família, para minha tia Cristiana em família, para minha prima Meri em família, para minha prima Alcilene em família, para minha prima Fabiana em família, para minha amiga Auricélia em família, para minha amiga Dulce em família, para minha comadinha em família, para minha amiga Lina em família, para minha amiga Dona Dalcinha em família, para minha amiga Socorro em família, para minha amiga Marota em família, para Sandro Vaqueiro em família, para todos meus sobrinhos, para todos que estão na escuta, para você. Tá na Pontal, tá legal.
2: Ok, valeu Crislane, obrigado pela companhia. Agora são 3h43. Também quem tá participando do nosso programa. Oi Mário Sérgio, boa tarde, sou Cida, valeu. Passa aí pra minha música do Washington Brasileiro. Legal, valeu Cida, obrigado pela companhia. Toca sua música na sequência, tá?

0: Agora são 3 horas mais 55 minutos. Você ouviu Bruno e Barreto, Os Cuiudos.
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0: Vamos lá trazer resumo para sua novela preferida. Resumo de Quem Ama Cuida para o capítulo 85. Adriana mente para Pedro e vai com Yuri ao encontro do comprador de joias. Pedro decide esperar Adriana na casa dela para descobrir o motivo da sua mentira. Adriana vende as joias para um sheik. Adriana conta a Pedro, né, e a família sobre a herança que recebeu de Arthur e recebe o apoio do namorado ao comunicar sobre seu plano de vingança. Carmita conta a Tiago que Bruna irá se separar de Pedro. Adriana prevê que Bruna possa usar sua doença para evitar a separação. André avisa a Dora que saiu a data do julgamento de Ademir. Dora e André se beijam. Pedro fica surpreso com a visita de Pilar e Adriana procura Bruna. Tudo isso vai ao ar no capítulo de hoje de sua novela Quem Ama Cuida, tá? Lembrando que Resumo de Novelas vai estar de volta amanhã, a partir das 2h20, no seu Boa Tarde Pontal. Então, bora juntos aqui na sua melhor. 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Beira Rio Supermercado, você merece o melhor. 3 horas mais 57 minutos, estamos ao vivo e a gente vai juntinhos até as 5, né? Na só estação 91,5, levando a alegria, descontração e também muito sucesso. 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
3: Valeu, Helder, abraço, agora 4 horas pontualmente, daqui a pouquinho a gente volta trazendo a dose.

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0: Clube FM, tá na Pontal, tá legal, Gustavo Lima, morar nesse motel, a dose dupla de hoje, você curtiu aqui no Boa Tarde, Pontal. 4:14, a gente vai juntos até às 5, trazendo muita música boa pra você, e claro, nesse embalo, deixa eu falar pra você aqui também, né, eu vou falar com o Diego, né, antes, deixa eu trazer aqui rapidinho, falar pra você, da Peixaria Pega Leve, né? 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Peixaria Pega Leve, peixe fresco e qualidade de verdade é aqui. 4:15 na Pontal, tá aqui comigo no estúdio já, vamos lá, Diego, essa promoção da Gustavo Celulares, né, que tá chamando a atenção. 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
0: Depois de amanhã, e a pergunta que fica é preços, né? 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
0: Muito bem, 4h23, recado dado, né? 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
0: Muito bem, agora 4:24 no Boa Tarde Pontal, a gente prossegue ao vivo, né? Quem pede música é o Rosenildo da Fazenda Lagoa de Julho, tá ligadinho no nosso programa, e pede o som do Amado Batista, eu toco na sequência. O Maurício também da Sudene, lá na Rua de Baixo, tá ligadinho, curtindo a Pontal, quer ouvir o som do Neto Brito, oferecendo para todos que estão ligadinhos aí no bairro Sudene, todo mundo acompanhando a gente. Vamos juntos, são 4:24, uma ótima terça para você.

0: com mais música.
1: Eu acho que você tem que mandar aquela mensagem. Mas manda o que tá no seu coração.
2: Porque se fosse eu falaria mais ou menos assim.
3: Ei, boa noite. Antes de te bloquear, eu só vim te dizer que a partir de hoje pode tocar o terror, fazer o que quiser fazer. 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
1: Não, apaga.

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2: Ok, vamos lá para o Portal Notícias. A gente acompanha agora mais uma edição, a última nesta tarde. Exército comemora Dia do Soldado com autoridades dos três poderes.
3: O Exército comemorou nesta terça-feira o tradicional Dia do Soldado em homenagem a Luiz Alves de Lima e Silva, o Duque de Caxias, patrono da Força. A data faz referência ao nascimento do militar em 25 de agosto de 1803. A cerimônia aconteceu no Quartel-General do Exército em Brasília e contou com autoridades dos três poderes. Entre eles, como é de costume, o Presidente da República. Após o evento, o presidente Lula fez uma rápida declaração a jornalistas que estavam no local. Ele enfatizou a importância em priorizar investimentos na área de defesa para a proteção de um país com as riquezas e com o tamanho do Brasil.
4: Para um país que tem 16.800 quilômetros de fronteira seca, para um país que tem 8.000 quilômetros de fronteira marítima, para um país que tem a maior reserva florestal do mundo, para um país que tem possivelmente a segunda ou a primeira reserva de minerais críticos, porque ainda não sabemos tudo o que temos, só exploramos até agora 30% do nosso território. E para um país que tem 215 milhões de habitantes, para um país que tem petróleo a 300 quilômetros da margem do nosso oceano, a defesa não pode ser uma coisa quando sobrar dinheiro. Nós temos que priorizar.
3: Ainda no evento, o presidente comemorou a presença das primeiras mulheres no Serviço Militar Inicial Feminino. O recrutamento aconteceu em 2025 e a incorporação oficial foi no início deste ano. Lula afirmou que a participação das mulheres no Exército é uma revolução comportamental contra o machismo. Da Rádio Nacional em Brasília, Gabriel Brum.
2: Ok, obrigado, Gabriel, pelas informações, tá bom? Amanhã tem mais edição do Pontal Notícias, a partir das 9 da manhã, no Bom Dia Pontal com Tarciana Lopes, e também a partir das 7 horas da manhã já tem informação no jornal Primeira Hora com Jotão e David Porto.
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2: 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Gente, agora são 4h43, deixa eu atender aqui mais participação, né? As últimas, bora.
5: Boa tarde, mano. Aqui é Maria do Casimiro, manda alô pra nós. Manda alô pra Aldino do Quirão. E passa pra nós, amigos do Guilherme Silva.
2: Valeu! Eu toco Guilherme Silva pra você daqui a pouquinho. Oi, Mário Sérgio, boa tarde. Tudo bem? Gostaria de ouvir a música do Zé Felipe, Meu Neném. Ofereço para mim, as minhas filhas Giovana Mirelli, para o meu filho Eric Rian, em Malhada, e para as minhas cunhadas, aliás, e para as minhas cunhadas, é isso mesmo? A Leila Magalhães e Luciana, e também a Thaís, em Mocampo, tá? Em Mocampo do Meio. E para todos os irmãos, aqui é a Darlene do Aguiás. Ok, valeu. Abraço para você. Ótima tarde, vamos curtir. Então, o som ela pediu. A gente escuta aqui no Boa Tarde Pontal.
6: Boa

Pontal tá legal, Zé Vaqueiro, cantando sua música, Te Amo Escondido, aqui no Boa Tarde, Pontal. Gente, nosso programa chega no finalzinho, agradeço a sua companhia, a sua audiência, nesta terça-feira. Amanhã tem mais a partir das 2, valeu? Forte abraço pra você, fique com Deus e até amanhã, tchau, tchau.

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o chachado de Luiz Gonzaga. Ok? Quero ver rebolar esse quadril aí, moçada. Olha lá para não amassar a menina, garoto. Olha aí, rapaz. Ih, olha ele com o chapéu de... Olha lá, beleza. Cuidado, hein? Cuidado com o chachado.

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0: isso aí, Castanho?
1: Com certeza, Cajuzinho.
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0: Quem já tomou um vírus sem avião aí? Ô, canção! Vem comigo assim, ó.

0: curte mais um.
1: Essa seria a resposta da fake news, né?
2: Essa você canta pra mim agora.
1: Ah, foi eu começo então?
2: Você começa.
1: Então pronto.
2: Dá vontade,
1: licença.

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0: está no ar a Voz do Brasil. 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
1: Olá, boa noite.
2: Boa noite para você que nos acompanha em todo o país.
1: Terça-feira, 25 de agosto de 2026.
2: Vamos aos destaques do dia.
1: Proteção no ambiente digital.
2: TikTok é multado em 153 milhões de reais por irregularidades no tratamento de dados de crianças e adolescentes.
1: E plataformas digitais têm até 17 de setembro para publicar relatório sobre medidas adotadas para a defesa desse público na internet.
2: Quem fala sobre o assunto é Fabrício Lopes, da Agência Nacional de Proteção de Dados.
3: Ele é uma maneira que a empresa tem de contar para a sociedade todos os seus esforços e processos que ela está fazendo para obedecer ao ECA Digital, especificamente no que se refere a lidar com denúncias.
1: Microempreendedores individuais podem prestar serviços a órgãos vinculados à administração federal.
2: São atividades, serviços como manutenção e pequenos reparos. Natália Koslick.
4: Nesta terça-feira foi publicada no Diário Oficial a atualização de dois editais que acrescentam 136 tipos de serviço à plataforma Contrata Mais Brasil.
1: Mês da gestante reforça a importância do pré-natal desde os primeiros sinais da gravidez.
2: Cuidados com a saúde da mãe e do bebê começam ainda no início da gravidez. Graziele Bezerra.
5: O pré-natal é o passo mais importante para uma gravidez saudável, tanto para a mãe quanto para o bebê.
1: Hoje, na apresentação da Voz do Brasil, eu, Luciana Vasconcelos e Luciano Seixas.
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1: A empresa ByteDance, controladora da rede social TikTok, foi multada em 153 milhões de reais por não garantir segurança de dados de crianças e adolescentes.
2: Entre as irregularidades apontadas pela Agência Nacional de Proteção de Dados estão o vazamento de informações e o direcionamento de publicidade a esse público.
1: A controladora da TikTok se comprometeu a fazer mudanças.
6: A decisão é resultado de um processo de fiscalização que identificou irregularidades nas duas formas de acesso ao TikTok, com e sem cadastro. Segundo a ANPD, Agência Nacional de Proteção de Dados, a plataforma tratou dados de crianças e adolescentes sem uma base legal adequada e não adotou medidas suficientes para impedir esse tratamento e o cadastro desse público, explica Fabrício Guimarães Lopes, superintendente de fiscalização da ANPD.
7: É um processo longo, né, que resultou nessa multa de 153 milhões.
8: A empresa não estava tomando as medidas necessárias para impedir que crianças e adolescentes acessassem a plataforma dela, e esse tratamento, além de ser em desacordo com a lei, acabou também sendo utilizado para oferecer publicidade para crianças e adolescentes num ambiente que a gente já sabia que não era apropriado para ela.
6: A ANPD determinou ainda a eliminação dos dados coletados de forma irregular, e a ByteDance se comprometeu a implementar um plano de conformidade para melhorar a proteção de crianças e adolescentes no TikTok. Entre as medidas estão configurações de privacidade mais restritivas para menores de 16 anos, que só poderão ser alteradas com autorização dos responsáveis, além do reforço da supervisão parental e de filtros de conteúdo. Medidas que são fruto da fiscalização da agência reguladora, garantiu a diretora da ANPD, Lorena Gilberti Coutinho.
9: A atuação da ANPD, ela não se resumiu a essa multa que foi imposta. Muito mais importante que isso foram as melhorias trazidas, né, que foram incorporadas ao modelo de negócio da empresa e que vão trazer um ambiente muito mais seguro para crianças e adolescentes.
6: O diretor-presidente da ANPD, Valdemar Gonçalves Orunho Júnior, destaca que outras plataformas também estão sendo analisadas para que os direitos de proteção de dados sejam garantidos.
10: É ficar bem claro que nós estamos atuando, é uma atuação bastante técnica, bastante em cima da lei, a Lei Geral de Proteção de Dados, agora conta bem com o nosso ECA digital.
6: A decisão ainda pode ser contestada pela empresa no Conselho Diretor da ANPD, no prazo de 10 dias úteis. Reportagem Pablo Mundim.
2: Em nota, a plataforma TikTok informou que apresentou um plano de conformidade à ANPD, que foi aprovado pela agência no ano passado.
1: A empresa disse que a multa se refere a um período anterior a 2021 e não reflete as medidas implementadas pela plataforma, como a adoção de 50 recursos e configurações voltados para a segurança de crianças e adolescentes.
2: E os provedores de aplicações de internet, como as plataformas digitais direcionadas a crianças e adolescentes, devem publicar relatório até 17 de setembro sobre medidas de proteção a esse público.
1: A jornalista Mariana Jungmann conversou sobre o tema com Fabrício Lopes, superintendente de fiscalização da Agência Nacional de Proteção de Dados. Vamos ouvir.
11: Olá, superintendente, muito bem-vindo à Voz do Brasil. Vamos começar falando um pouco sobre o trabalho da ANPD, a Agência Nacional de Proteção de Dados, né? É um órgão relativamente novo que foi instalado em 2020. O senhor pode explicar para a gente, né, para o nosso ouvinte, qual é a função da agência, suas áreas de atuação?
12: Olá, Mariana, bom dia e bom dia a todos que estão nos vendo, nos ouvindo. A Agência Nacional de Proteção de Dados, ela começou para garantir que dados pessoais de cidadãos brasileiros fossem tratados com respeito, sem abusos. O fato das pessoas poderem coletar informações sobre nós e trabalharem com elas não permite que as pessoas façam qualquer coisa com essas informações. O uso desse dado tem que ser legítimo e nunca pode ser em detrimento do cidadão, do titular de dados. E recentemente a gente teve alguma ampliação das nossas competências, mas acho que a gente pode ir explicando isso ao longo do período também.
11: Eu ia justamente comentar isso. Mais recentemente a ANPD ganhou aí mais notoriedade porque é o órgão responsável por fiscalizar as plataformas digitais no que se refere ao cumprimento do Estatuto Digital da Criança e do Adolescente, que foi aprovado no ano passado e que tem aí um impacto muito grande, né? Como que é feita essa fiscalização? Quais são os pontos principais que a ANPD observa, então, ao fazer a fiscalização sobre o cumprimento do ECA Digital?
12: Nós já vimos fiscalizando, em função da nossa competência de proteger dados pessoais, vários temas que tangenciavam a proteção de crianças e adolescentes no ambiente digital. Então, quando foi proferida a lei, editada a lei, e ela depois entrou em vigor, nós ampliamos aquilo que a gente podia fazer no ambiente digital para proteger crianças e adolescentes. Então, a gente trouxe os métodos de fiscalização que a gente tinha para a proteção de dados pessoais para dentro do ECA Digital também. É uma lógica em que a ANPD procura conhecer o setor. Então a gente faz um monitoramento, e esse monitoramento ele trabalha inclusive com informações que a própria sociedade encaminha para nós, que a imprensa encaminha para nós, que o Ministério Público e outras autoridades também encaminham para a gente, que a gente faz uma grande condensação dessas informações para que a gente tenha condições de escolher para onde apontar a nossa fiscalização e o nosso foco. É um universo muito vasto, a gente precisa priorizar, e essa priorização não pode ser com base no humor, do bom humor do fiscal. Tem que ser com base em dados, em fatos que consigam orientar a nossa atuação e que ela seja esteja em sintonia com aquilo que a sociedade traz para a gente como urgência, como necessidade para ela.
11: Agora, a gente está num período importante também para essa fiscalização, porque está correndo aí o prazo para essas empresas entregarem os relatórios de transparência sobre o acesso de crianças e adolescentes, né? Quais são as informações que tem que estar nesses relatórios e para que eles servem?
12: O relatório de transparência, vamos lá, acho que vou começar dizendo para que ele serve. Ele é uma maneira que a empresa tem de contar para a sociedade todos os seus esforços e processos que ela está fazendo para obedecer ao ECA Digital, especificamente no que se refere a lidar com denúncias. Porque, e há um cuidado, um balanço muito sensível no ECA Digital, que é, não é a ANPD quem faz o controle do que pode e não pode ficar no ar. Esse controle, ele é um controle dividido entre o titular de dados, entre o pai da criança adolescente, entre a própria criança e a plataforma, em que as pessoas indicam para a plataforma aquilo que elas entendem que é uma violação, e a plataforma recebe aquela demanda e precisa avaliar e retirar do ar no tempo correto. O papel da ANPD é garantir que essa conversa entre titular, entre cidadão e criança e a plataforma aconteça conforme as regras da lei. E aí o relatório de transparência é uma maneira que essa empresa tem de contar para a sociedade o que ela já está fazendo. Que é um pouco diferente dela mandar um relatório só para a gente avaliar aqui. Na verdade, a ideia é que isso seja público e que a sociedade consiga, inclusive, pegar essas informações e fazer pesquisa e montar indicadores. Então, a ideia do relatório de transparência é isso. O que vai ter lá? Vai ter, por exemplo, informações como quantidade de denúncias que ela recebeu, tempo médio de tratamento, de onde ela mais recebeu denúncia, qual foi o tipo mais de denúncia que ela recebeu, quais são os processos que ela costuma fazer, quantas ela atendeu, quantas ela não atendeu, como é que é o processo para lidar com isso. Então, é mais ou menos essa a ideia dela, empresa trazendo para a sociedade como é que ela está operando, colocando em prática aquilo que a até mesmo com um elemento de verificação. Se uma instituição, por exemplo, fez várias reclamações para a plataforma e não aparece no relatório, alguma coisa está errada.
11: Bom, recentemente a ANPD determinou a suspensão, né, das transmissões ao vivo pela plataforma Discord. Esse ato ocorreu após um caso de suicídio de uma criança de 13 anos, durante uma live na plataforma, e foi uma medida cautelar. Existem outras cautelares, superintendente, que podem ser adotadas contra plataformas, né? E em caso de descumprimento delas, o que pode acontecer? As plataformas podem ter atuação suspensa no Brasil ou isso depende ainda de autorização judicial? Como é que funciona?
12: Bom, quando é falta cautelar, a gente tem competência e poder legal para emitir cautelares. Mariana, está previsto na lei do processo administrativo. Mas essa cautelar também não fica a nosso sabor. A gente tem que demonstrar que existe um perigo e que existe uma grande chance do que a gente está verificando tem amparo na lei ou está contra a lei para a gente mandar parar. Que é o fumus boniores e o perigo na demora. E a cautelar, nesse sentido, ela é delimitada pelo seu aspecto utilitário, né? Para que ela serve, o que ela está tentando impedir. Então, não existe uma medida específica, mas posso, eventualmente, a NPD pode, em algum momento, determinar medidas adicionais à plataforma, na proporção que a gente entender que a gente ainda precisa fazer mais alguma coisa para proteger crianças e adolescentes no ambiente digital. A ideia de uma cautelar, essa é temporária, isso é importante dizer, ela não é para ser permanente, e a gente tem bastante esperança de que a plataforma vai reagir em tempo de diminuir essa incomodação que gera para a população de não ter mais esse tipo de ferramenta disponível. Mas vamos lá, supondo que ela não cumpra a cautelar ou aconteça alguma coisa, a gente tem que elevar o tom da conversa. Aí existe a possibilidade da superintendência encaminhar para o conselho diretor pedindo que acrescente a medida cautelar também a uma multa diária pelo descumprimento. E veja, isso aí está dentro da cautelar. A gente pode também, no longo prazo, entender que a empresa não quis cooperar de maneira nenhuma, e aí é importante, a gente vai abrir um processo sancionador e sancioná-la pela violação que a gente entende que acontecia, como também por não ter cumprido a cautelar, e aí a situação vai gradativamente ficando cada vez mais severa para a empresa.
11: Muito bem. Bom, nós conversamos com o Fabrício Lopes, superintendente de fiscalização da Agência Nacional de Proteção de Dados. Superintendente, muito obrigada pela sua entrevista aqui à Voz do Brasil.
12: Muito obrigado, Mariana. Um abraço a todo mundo.
2: Você pode enviar sugestões, denúncias, críticas à agência. O endereço é gov.br/ANPD.
1: Prestadores de serviço têm a oportunidade de trabalhar para mais de 2.000 órgãos públicos.
2: Isso por meio da plataforma Contrata Mais Brasil, que acaba de disponibilizar 136 novas atividades.
4: Nesta terça-feira foi publicada no Diário Oficial a atualização de dois editais que acrescentam 136 tipos de serviço à plataforma Contrata Mais Brasil, ligados à manutenção e pequenos reparos e serviços de apoio a ações institucionais e eventos. Com isso, ficam disponíveis 272 atividades em um único lugar. Na prática, funciona assim. O órgão público informa o serviço que deseja contratar, com a localidade e os prazos. Depois, microempreendedores individuais e produtores da agricultura familiar cadastrados são informados sobre as oportunidades e podem enviar suas propostas. Depois de analisá-las, o órgão público escolhe a mais vantajosa e formaliza a contratação. O uso da ferramenta é gratuito para órgãos públicos e empreendedores, sem cobrança de taxas ou comissões. O valor máximo de cada contratação de serviços pela plataforma é de R$ 13.098. Natália Koslick, para a Voz do Brasil.
13: Dicas do Enem.
14: Oi, meu nome é Bárbara Ribeiro e a minha pergunta é: como eu devo começar a me preparar para o Enem?
1: Quem vai falar um pouco mais sobre a preparação da prova do Enem é o conselheiro acadêmico Yuri Vieira. Ele também é professor de biologia e aproveita para dar umas dicas da área.
15: Fala pessoal, tudo bem? Yuri aqui, vou conversar com vocês um pouquinho sobre o Enem 2026. Esse ano temos algumas novidades aí com relação com textualizações de questões, como vocês observaram no Enem passado. Na biologia, fiquem atentos ali à ecologia, à fisiologia humana e à genética. Observem que a genética ela vem trazendo ali questões relacionadas à biotech e a vacinas. Ó, conteúdo muito comum. Fique atentos também que as questões do Enem agora ela vem mais contextualizada, né? Então você tem ali uma conexão com outras disciplinas. O foco agora é gerenciar tempo. Não pensem em ficar decorando conteúdo teórico. Esse momento agora é momento de gerenciar tempo de questões, resolver o máximo de questões que vocês puderem, tá? Deixe a ansiedade de lado, trabalhe esse tempo cronometrado e sucesso na avaliação.
1: As provas acontecem no dia 8 e 15 de novembro. 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
1: Estamos no mês da gestante, um período para reforçar a importância dos cuidados durante a gravidez.
2: E o acompanhamento começa logo nos primeiros sinais de que vem bebê por aí.
1: Consultas, exames e vacinas passam a fazer parte dessa rotina e são importantes para acompanhar a saúde da mãe e do bebê e prevenir possíveis complicações.
5: O pré-natal é o passo mais importante para uma gravidez saudável, tanto para a mãe quanto para o bebê. Segundo Olivia Medeiros, diretora do Departamento de Gestão do Cuidado Integral à Saúde do Ministério da Saúde, o acompanhamento da gestação é o que vai garantir uma gravidez segura.
16: Iniciar o pré-natal até a 12ª semana de gestação é muito importante. Ela vai sendo acompanhada com consulta, exames, vacinas, testagens. E qual que é a importância disso? Quando a gente descobre que algum problema de saúde está acontecendo rapidamente, a gente trata isso com uma maior chance de sucesso.
5: A diretora Olivia lembra que as mulheres que fazem um pré-natal pelo SUS recebem gratuitamente a Caderneta Nacional da Gestante, onde ela pode anotar todo o calendário de consultas, vacinas e o histórico de exames. O documento também traz informações sobre violência obstétrica, saúde mental e direito da gestante.
16: Desde o pré-natal, do parto, existe um plano de parto na caderneta, o pós-parto, aí na caderneta da criança já começa todas as informações desse bebê, os marcos do desenvolvimento, as vacinas, né, as consultas. Essas duas cadernetas cumprem juntos, né, esse papel de acompanhamento.
5: A autônoma Maísa Franciane, de 24 anos, faz o pré-natal do segundo filho em uma unidade básica de saúde no Itapoã, Distrito Federal. Ela está com 23 semanas de gestação e na consulta de rotina realizou exames de sangue e teste rápido de sífilis e HIV. Todas as informações da idade gestacional foram para a caderneta, que a acompanha por todo lado.
17: Tudo anotadinho, que é sempre a gente precisa, né? E tendo tudo anotado, vai facilitar também no atendimento. Todo lugar que eu vou, até no ônibus, eu tenho que estar com a caderneta.
5: A enfermeira Kênia Kanayama foi quem atendeu a Maísa e diariamente atende outras futuras mamães. Ela fala da necessidade do registro das informações de saúde na caderneta.
18: Uma gestante com sífilis, ela vai ganhar neném, aí se não tem anotado que ela fez o tratamento, aí corre o risco de ter que a criança tomar injeções desnecessárias, né, fazer tratamento desnecessário, porque não sabe se a gestante concluiu o tratamento. Então tem que ter essas anotações na caderneta.
5: A versão online da caderneta da gestante pode ser baixada do site gov.br/saúde. Reportagem Graziele Bezerra.
2: No próximo mês serão oferecidas mais de 4.500 vagas em qualificação profissional para mulheres em todo o país.
1: Fique atento às oportunidades no Ministério da Educação.
19: Os cursos são realizados em instituições que ofertam a educação profissional e tecnológica. O programa atende mulheres maiores de 16 anos em situação de vulnerabilidade social, vítimas de violência, com baixa ou nenhuma escolaridade. A ideia do programa é capacitar essas mulheres, incluí-las no mercado de trabalho e gerar renda para elas e suas famílias. As qualificações são de graça e têm carga horária mínima de 160 horas. No total, no mês de setembro, vão ser oferecidos 43 cursos presenciais em 32 instituições de 19 estados. Entre os cursos estão auxiliar de cozinha, cuidadores infantil e de idoso, camareira e editor de projeto visual gráfico. Você pode conferir as vagas disponíveis no painel de oportunidades do Programa Nacional de Acesso ao Ensino Técnico e Emprego, ativando o filtro Mulheres Mil. Mais informações você encontra no site do Ministério da Educação.
20: Priscila Machado, para a Voz do Brasil.
2: A batata caiu 37% nas principais centrais de abastecimento, as CEASAs, do país no mês de julho.
1: É o que mostra o oitavo boletim Horti Grangeiro divulgado hoje pela Companhia Nacional de Abastecimento, a Conab.
2: E além da batata, o tomate e a cenoura também ficaram mais baratos.
1: Segundo a Conab, a redução dos preços é reflexo do aumento da oferta causado pela safra de inverno, como explica a gerente de produtos Horti Grangeiros da Conab, Juliana Torres.
21: A gente teve esse movimento de queda, ele vem acumulado, né? Mês de junho também teve um movimento de queda. Se a gente compara os preços de julho com os de maio, quando o movimento era de alta, a queda foi de 48%, foi ainda mais maior, né? E esse cenário foi devido, né, à alta da oferta da safra de inverno, que forneceu cerca de 20% a mais para as CEASAs. Então, os preços ficaram nesse movimento de queda.
2: Depois de meses de cuidados e recuperação, dois animais silvestres estão de volta à natureza.
1: Um cachorro do mato atropelado enquanto atravessava uma estrada e uma fêmea de macaco prego resgatada com um traumatismo craniano foram devolvidos à Floresta da Tijuca, no Rio de Janeiro.
2: A soltura foi feita pelo ICMBio e pela Secretaria Municipal de Meio Ambiente e Clima, com apoio de uma clínica veterinária especializada.
22: Um cachorro do mato e uma fêmea de macaco prego precisaram deixar temporariamente a vida livre da floresta para enfrentar um período de cuidados, tratamentos e recuperação. Depois de semanas de acompanhamento veterinário, os dois finalmente voltaram para casa. A soltura foi realizada no Parque Nacional da Tijuca, no Rio de Janeiro, em uma ação conjunta com o Instituto Chico Mendes de Conservação da Biodiversidade, o ICMBio, e da Secretaria Municipal de Meio Ambiente e Clima. A história do cachorro do mato começou em abril. O macho adulto atravessava a estrada quando foi atropelado e resgatado. Meses depois, uma fêmea de macaco prego foi resgatada com traumatismo craniano. Dentro do Parque Nacional da Tijuca, a soltura de animais não pode ser feita por qualquer pessoa ou instituição. É necessária avaliação e autorização prévia do ICMBio, como explica o agente de fiscalização do ICMBio, Gleidson Correia.
23: O Parque Nacional da Tijuca, ele permite a soltura, mas mediante a uma autorização, para que esses animais tenham nenhum vírus e nenhuma bactéria, para que isso não passe para os animais que aqui habitam dentro do Parque Nacional da Tijuca. Essa autorização, ela nos ajuda a prevenir a soltura de animais exóticos.
22: A história também deixa um alerta sobre educação ambiental. A gerente da Patrulha Ambiental da Secretaria Municipal de Meio Ambiente e Clima, Mariana Ribeiro, reforça os cuidados que as pessoas devem ter ao encontrar animais silvestres.
24: A gente sempre tenta orientar que não alimentem os animais, não se aproximem desses animais, porque isso é o que traz risco para o animal, né? O animal, ele começa a ter a oferta daquele alimento e entender que essa aproximação do ser humano é algo seguro quando não é, né? Ele pode ser atropelado, ele pode ser capturado, ele pode ser vítima de várias situações de maus tratos.
22: Caso encontre algum animal silvestre ferido, em risco ou em situação de vulnerabilidade, entre em contato com órgãos de fiscalização e resgate, como a Polícia Militar Ambiental, o Corpo de Bombeiros ou mesmo as Secretarias Estaduais de Meio Ambiente. Reportagem Thaís de Araújo.
1: Estados localizados nas regiões Norte e Nordeste terão a tarifa de energia elétrica reduzida a partir de amanhã.
2: Isso por conta de reajustes tarifários de distribuidoras que operam nessas regiões.
1: Os impactos são para consumidores atendidos em baixa tensão, ou seja, em residências e pequenos comércios.
2: E podem chegar a mais de 10% de redução, no caso da distribuidora Energisa Rondônia.
1: A decisão é da Agência Nacional de Energia Elétrica. As informações estão em gov.br/ANEEL.
2: E essas foram as notícias do governo federal.
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1: Fique agora com as notícias do Poder Judiciário do Congresso Nacional. Uma boa noite.
2: Boa noite para você. Até amanhã.
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7: Supremo debate a constitucionalidade da lei antifacção em audiência pública, conduzida pelo ministro Alexandre de Moraes.
8: Para o STJ, falta de demonstração de dolo específico impede configuração de nepotismo.
7: Policial federal é condenado pela justiça por envolvimento com tráfico de drogas.
8: Boa noite, eu sou Leandro Bezerra.
7: E eu sou Walter Lima.
8: O Supremo Tribunal Federal concluiu nesta terça-feira a audiência pública sobre a constitucionalidade de dispositivos da lei antifacção em vigor desde março.
7: Durante 2 dias, representantes de órgãos públicos, entidades jurídicas, universidades e organizações da sociedade civil apresentaram diferentes posições sobre os efeitos da norma no combate ao crime organizado e na preservação dos direitos e das garantias constitucionais.
8: Os debates abordaram a prisão preventiva automática, regras mais rígidas para a execução penal, a perda antecipada de bens, o monitoramento de comunicações entre advogados e clientes e a transferência de presos para presídios federais.
7: Também foi discutida a criação de um banco de dados sobre pessoas suspeitas de ligação com crime organizado. Participantes questionaram a falta de análise individual para prisão preventiva e possíveis violações ao Estado Democrático de Direito.
8: Outros defenderam medidas patrimoniais como forma de atingir o financiamento e os lucros das organizações criminosas. A audiência foi conduzida pelo ministro Alexandre de Moraes, relator das 4 ações que questionam a lei.
7: As contribuições vão subsidiar o julgamento quando o Supremo decidir se as regras serão mantidas, limitadas às declaradas inconstitucionais.
8: Falta de demonstração de dolo específico impede a configuração de nepotismo.
7: A conclusão é do STJ, Fátima Uchoa.
9: O Ministério Público de Minas Gerais ajuizou ação civil pública pela suposta prática de nepotismo contra um prefeito e as 2 filhas dele, nomeadas como secretárias municipais. O Tribunal de Justiça Estadual julgou o pedido improcedente e no STJ a primeira turma negou o recurso especial. O relator ministro Paulo Sérgio Domingues apontou que o fato de o prefeito ter nomeado as filhas como secretárias municipais, ainda que reprovável, sem o elemento subjetivo necessário e a demonstração de prejuízo ao erário, não configura improbidade. Para o relator, isso depende de outros elementos, como fraude ou ausência de qualificação técnica, e nesse caso, a corte local concluiu que as nomeadas possuíam capacidade técnica e não houve favorecimento econômico ou político nem fraude nas nomeações.
8: E se um erro do seu empregador te fizer perder dinheiro na aposentadoria complementar?
7: Quem julga isso? O TST decidiu que é a Justiça do Trabalho. Mila Amaral.
25: O caso é de uma ex-bancária da Caixa que diz que o banco não incluiu uma parcela chamada CTVA no cálculo do plano de previdência dela e isso teria reduzido o valor da aposentadoria. Para o Tribunal Regional de Minas, o caso não era trabalhista e por isso extinguiu o processo. Mas a segunda turma do TST reformou a decisão. Por unanimidade, os ministros entenderam que a bancária não quer mudar o benefício. Ela quer indenização por um suposto ato ilícito da Caixa enquanto empregadora. E em caso de ato ilícito de patrão, a competência é sim da Justiça do Trabalho.
8: Justiça condena policial federal e mais três envolvidos em tráfico de drogas e outros crimes no Aeroporto Internacional Eduardo Gomes, no Amazonas.
7: Denúncia foi apresentada pelo Ministério Público Federal. Repórter Sabrina Menezes.
25: Segundo as investigações, os criminosos recebiam as mochilas com as drogas após passarem pela inspeção do aeroporto. Além de facilitar o transporte dos entorpecentes, o policial também acessava os sistemas da Polícia Federal para buscar e fornecer informações privilegiadas ao grupo. O agente federal foi condenado por tráfico de drogas, associação ao tráfico e lavagem de capitais, com uma pena de 26 anos e 7 meses de prisão em regime inicial fechado, além da perda do cargo. O responsável pela logística e transporte da droga recebeu pena de 16 anos e 9 meses de prisão, além de multa, e os transportadores de 4 anos e 9 meses cada um.
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8: A você uma boa noite.
7: E até amanhã.
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6: Eu sou Paula Groba.
10: E eu sou Humberto Pinheiro.
6: E estes são os destaques de hoje do Jornal do Senado, que começa agora.
10: Incentivo ao futebol e novas regras para programas de milhagem entram na pauta do Senado.
6: Projeto permite abater do imposto de renda doações a projetos científicos.
10: Senado pode renovar mais de 2/3 de seus representantes nesta eleição.
6: Boa noite.
10: Boa noite.
6: Dois temas que fazem parte do dia a dia de milhões de brasileiros podem entrar na pauta do Senado: o futebol e os programas de fidelidade que oferecem pontos ou milhas.
10: São projetos aprovados pela Câmara dos Deputados que agora aguardam a análise dos senadores. Repórter Herman Kulitz.
11: O Senado pode iniciar nas próximas semanas a análise de 3 projetos de lei já aprovados pela Câmara dos Deputados. 2 das propostas tratam de futebol. Uma delas prevê o reconhecimento desse esporte como é jogado no Brasil, como manifestação da cultura nacional e patrimônio cultural imaterial do povo brasileiro. A outra, alinhada com a proximidade da próxima Copa do Mundo de Futebol Feminino, a ser realizada em 2027 no Brasil, busca incentivar a prática profissional dessa modalidade pelas mulheres, para combater a discriminação de gênero. Também será debatido pelos senadores o projeto que cria regras claras para que as pessoas possam usar de forma mais ampla as milhas e pontos que acumulam nos programas de fidelidade, inclusive com a possibilidade de venda para terceiros ou sua conversão em dinheiro. Se forem aprovados, sem mudança pelos senadores, os projetos seguirão para a sanção presidencial. Se houver alguma alteração, voltam para a análise da Câmara dos Deputados.
6: E o Congresso Nacional vai analisar mais uma medida provisória editada pelo governo para tentar conter o impacto do conflito no Oriente Médio sobre os preços dos combustíveis no Brasil. Publicada no Diário Oficial da União nesta terça-feira, a MP destina R$3,152 bilhões para ajudar a reduzir os efeitos da alta dos preços do petróleo. O dinheiro será repassado como ajuda financeira do governo a produtores e importadores de gasolina, diesel, gás de cozinha e querosene de aviação.
10: A maior parte dos recursos, R$2,552 bilhões, será destinada à produção e à importação de óleo diesel para o uso rodoviário. Outros R$600 milhões serão usados para combustíveis derivados do petróleo. Segundo o governo, a medida é necessária por causa da alta do petróleo no mercado internacional, provocada pelo conflito no Oriente Médio e da oscilação do dólar. O Brasil também depende da importação de parte dos combustíveis que consome, cerca de 10% da gasolina e entre 25% e 30% do diesel.
6: O governo federal tem até o dia 31 de agosto para enviar ao Congresso Nacional o projeto de lei orçamentária de 2027.
10: Mas antes de analisar o orçamento do próximo ano, o Congresso ainda precisa votar a LDO, a Lei de Diretrizes Orçamentárias. É ela que define as prioridades e as regras que vão orientar a elaboração e a execução do orçamento da União. Os detalhes com o repórter Alexandre Campos.
12: De acordo com a Constituição, a Lei de Diretrizes Orçamentárias orienta o governo a elaborar a proposta de orçamento. Mas até agora o projeto da LDO de 2027, enviado em abril para o Legislativo, não foi aprovado. Diante desse cenário, o governo vai se basear num texto que pode ser alterado para apresentar o orçamento do ano que vem. Diogo Antunes, consultor de orçamento do Senado Federal, explica como essa situação vai ser resolvida.
13: De qualquer forma, antes da aprovação da LOA, é necessário que a LDO seja aprovada, exatamente para que a LDO, de alguma forma, direcione a lei orçamentária anual.
12: O projeto da LDO de 2027 prevê meta de superávit primário de 73 bilhões de reais e salário mínimo de R$ 1.717. No entanto, o governo já anunciou que, por exigências legais, esse valor passará para R$ 1.741. O projeto da lei orçamentária de 2027 deve passar pela Comissão Mista de Orçamento e, posteriormente, pelas duas casas do Congresso Nacional em sessão conjunta.
6: E um novo projeto em análise no Senado pode atrair recursos privados para projetos científicos e tecnológicos desenvolvidos por estudantes.
10: A proposta permite que pessoas e empresas descontem do imposto de renda parte dos valores destinados a essas iniciativas. Repórter Marcela Cunha.
14: O projeto cria a Política Nacional de Fomento à Alta Performance Técnica e Científica, a FOTEC. A ideia é que pessoas físicas destinem até 5% do imposto de renda devido para doações ou patrocínios a projetos aprovados. Para empresas tributadas pelo lucro real, o limite será de 3%. Os recursos poderão financiar equipes de estudantes do ensino técnico ou superior, além da compra de materiais, infraestrutura de laboratórios e participação em competições no Brasil e no exterior. O autor, senador Marcos Pontes, do PL de São Paulo, afirma que a aproximação entre empresas e instituições de ensino ajuda a alinhar a formação às necessidades do mercado de trabalho.
15: Um dos problemas, que é muito claro, é a participação maior necessária das empresas dentro das escolas e as escolas recepcionarem melhor as empresas. As empresas sabem qual é a necessidade e as escolas elas têm que ouvir as empresas.
14: Entre as iniciativas beneficiadas estão competições de robótica, programação, engenharia, construção de foguetes e satélites, biotecnologia, Olimpíadas do Conhecimento e feiras científicas.
6: As desigualdades que ainda persistem no Brasil foram discutidas nesta terça-feira em audiência pública na Comissão de Assuntos Sociais do Senado.
10: Dois ministros presentes na reunião destacaram a importância de políticas públicas para reduzir as diferenças sociais e garantir mais oportunidades e direitos à população. Repórter Marcela Diniz.
16: O projeto que torna agosto o mês de combate às desigualdades foi apresentado em 2023 pelo então deputado Guilherme Boulos, hoje ministro da Secretaria-Geral da Presidência da República. No debate promovido pela Comissão de Assuntos Sociais, Boulos comemorou dados da ONU que apontam a saída do Brasil do mapa da fome pela segunda vez e a melhora no coeficiente de Gini, indicador usado em estatísticas sobre desigualdade.
17: No IDH, o Brasil pela primeira vez entrou na série do muito alto, que é a dos países desenvolvidos, e lógico, atingimos o índice Gini, o segundo menor nível de desigualdade da história do país.
16: O ministro do Desenvolvimento e Assistência Social, Família e Combate à Fome, Wellington Dias, observou que os resultados poderiam ser melhores com a redução de juros. O senador Paulo Paim, do PT Gaúcho, espera que o projeto que cria o mês de combate às desigualdades seja aprovado na próxima semana na Comissão de Assuntos Sociais.
26: Eu estou tranquilo que esse projeto vai ser aprovado. Eu não tenho nenhuma preocupação. Esse projeto vai ser aprovado e eu espero que seja já na próxima quarta-feira.
27: Eleições 2026.
6: Em 2026, o Senado Federal terá 2/3 de suas cadeiras em disputa, porém o número de renovações pode ser ainda maior.
10: Há estados onde pode haver renovação de toda a bancada de senadores. Quem traz as informações é o repórter Douglas Castilho.
5: Ao contrário das demais casas legislativas, o Senado tem apenas parte de seu quadro de parlamentares renovada a cada pleito. Com mandatos de 8 anos, 54 senadores são escolhidos numa eleição e os demais 27 na eleição seguinte. Porém, o número de caras novas desta vez no Senado pode ser ainda maior. Isso porque, dentre os senadores que ainda têm mandato até 2031, 9 concorrem a outros cargos, como governador e presidente. Se eleitos, abrem suas vagas para seus suplentes e podem aumentar a renovação total do Senado para até 63 novos senadores. O consultor do Senado Federal, Fernando Trindade, explicou como funciona o exercício dos mandatos em campanha.
18: São senadores que estão no meio do mandato. Muitos desses senadores concorrerão aos governos dos seus respectivos estados. A legislação brasileira não considera que haja qualquer incompatibilidade entre parlamentar, seja que parlamentar for, senador, deputado federal, deputado estadual, a permanência no cargo e a concorrência a um outro cargo.
5: Há unidades da federação que podem renovar todos os seus 3 senadores a partir do ano que vem. Um dos casos é Minas Gerais, em que, além das 2 vagas a definir, há um senador em meio de mandato concorrendo ao governo estadual e, se eleito, chamará um suplente. Outro caso é o Paraná. Os 2 senadores atuais, Flávio Arnes, do PSB, e Oriovisto Guimarães, do PSDB, decidiram não tentar a reeleição e a cadeira restante pode ficar para suplente caso o titular em meio de mandato vença a disputa para o governo estadual.
10: Edição de Paula Groba e trabalhos técnicos de Eliseu Caires. O Jornal do Senado fica por aqui. Acompanhe agora as notícias da Câmara dos Deputados. Boa noite.
6: Boa noite e até amanhã.
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19: Proposta condiciona a diminuição de penas à redução da periculosidade.
20: Audiências públicas vão tratar sobre tarifa zero no transporte público.
19: Comissão debate relação entre preservação cultural e crises climáticas.
20: Deputados apresentam projetos para garantir o bem-estar dos animais.
19: Boa noite. Professora Marcivânia, do PCdoB do Amapá, propõe tipificar como crime a produção, o armazenamento, a venda e o compartilhamento de imagens e vídeos que mostrem maus tratos ou atos de crueldade contra animais. A pena prevista é de 2 a 5 anos de reclusão, além de multa.
20: O projeto também endurece as punições para quem financiar ou lucrar com esse tipo de conteúdo. A ideia de professora Marcivânia é determinar ainda que plataformas digitais removam o material e forneçam informações às autoridades mediante ordem judicial.
19: O projeto permite ao trabalhador faltar 1 dia a cada 12 meses para prestar cuidados a animal de estimação. O autor, Valdemar Oliveira, do Avante de Pernambuco, explica que a ausência deverá ser motivada por doença grave, acidente ou recuperação cirúrgica com comprovação de médico veterinário.
20: O texto de Valdemar Oliveira inclui a nova hipótese de falta justificada sem prejuízo do salário. Para ele, a medida busca adequar a legislação à realidade das famílias brasileiras, preservando o equilíbrio das relações de trabalho ao limitar o benefício a 1 dia por ano.
3: Meio ambiente.
19: Projeto de Beto Pereira, do Republicanos, de Mato Grosso do Sul, fortalece a atuação das polícias militares ambientais e dos órgãos federais no combate aos crimes ambientais. A proposta prevê punições mais severas para o desmatamento em áreas protegidas e para o uso de fogo sem autorização.
20: A proposta apresentada por Beto Pereira também propõe aumentar as penas para quem produzir, comercializar ou utilizar agrotóxicos ilegais. Segundo o autor, o objetivo é reforçar a fiscalização e proteger a biodiversidade. Diversidade do país.
3: Cultura.
19: Comissão da Câmara debateu a relação entre preservação cultural e mudanças climáticas. A repórter Mônica Tati acompanhou a reunião.
0: Os eventos climáticos extremos colocam em risco não apenas o patrimônio material e os sítios arqueológicos, mas também a existência de acervos de saberes e conhecimentos que são essenciais para a forma de viver de comunidades locais. Essa questão fez o deputado Tarcísio Mota, do PSOL do Rio de Janeiro, pedir uma audiência para debater na Comissão de Cultura da Câmara dos Deputados as questões que envolvem as mudanças climáticas e a preservação do patrimônio cultural. Tarcísio Mota afirma que entender que as sociedades vulneráveis são as que mais sofrem com as mudanças do clima e pensar em mecanismos de prevenção e mitigação é papel da Comissão de Cultura.
1: O colapso ecológico planetário é uma realidade. Nós estamos diante de mudanças climáticas cada vez mais intensas, cada vez mais frequentes, e nada indica que o cenário melhorará nos próximos anos ou nas próximas décadas. Temos urgência em encarar esse desafio, mas não podemos ignorar o fato de que o processo da questão do colapso ecológico já é uma realidade entre nós, no Brasil e no planeta Terra.
0: Os debatedores ressaltaram a importância da criação da Carta Brasileira do Patrimônio Cultural e Mudanças Climáticas. O documento destaca que o patrimônio não é apenas um bem a ser protegido, mas uma fonte dinâmica de conhecimento e de tecnologia social para formular soluções contemporâneas baseadas no território. Riscos como a destruição de paisagens culturais no Pantanal, deslizamentos na Mata Atlântica e a desertificação na Caatinga evidenciam a necessidade de abordagens que salvaguardem os territórios. Todos os participantes destacaram a necessidade não apenas de financiamento formal de ações de preservação ambiental, mas também de adaptações para garantir a mitigação dos efeitos climáticos e a sustentabilidade. Da Rádio Câmara de Brasília, Mônica Tati.
2: Direitos Humanos.
21: Leandre, do PSD do Paraná, assina projeto que permite a pessoas com deficiência ou outra limitação física permanecer sentadas durante a execução do hino nacional e em cerimônias cívicas. A proposta altera a lei que determina a todos que fiquem de pé nessas ocasiões.
22: Leandre argumenta que a ausência dessa ressalva pode causar constrangimento a pessoas com mobilidade reduzida e deficientes físicos. A deputada afirma que a mudança corrige uma lacuna na lei sem alterar o dever de respeito aos símbolos nacionais.
21: Daiana Santos, do PCdoB do Rio Grande do Sul, é coautora de projeto que institui a Política Nacional dos Direitos das Pessoas LGBTQIA+. Ela aponta que a matéria transforma em política de Estado ações destinadas ao combate à discriminação e à ampliação do acesso aos serviços públicos.
22: Daiana Santos informa que o projeto prevê uma rede nacional para integrar programas de proteção em todo o país. A deputada também ressalta que o texto inclui espaços destinados ao acolhimento e ao atendimento multidisciplinar para a população LGBTQIA+.
2: Educação.
21: A Câmara lançou uma frente em defesa das universidades públicas estaduais e municipais. A repórter Noelle Nobre acompanhou a cerimônia de inauguração.
23: Foi lançada na Câmara dos Deputados uma frente parlamentar mista em defesa das universidades públicas estaduais e municipais. O grupo tem como objetivo atuar na interlocução entre essas instituições de ensino e o poder público federal. O coordenador é o deputado André Figueiredo, do PDT do Ceará.
24: Nós precisamos valorizar que essas instituições e fazer que elas saibam que aqui no Parlamento elas também serão alvo de atenção, e a frente parlamentar vem muito ao encontro disso, juntar todas essas instituições estaduais e municipais para que possamos também ter um diálogo aberto com o governo federal.
23: A instalação da frente é fruto de uma articulação da Associação Brasileira das Reitoras e Reitores das Universidades Estaduais e Municipais. A associação integra 46 instituições que juntas somam 446 campi e atendem mais de 700 mil alunos. A frente parlamentar mista em defesa das universidades públicas estaduais e municipais conta com 183 deputados e 2 senadores. Da Rádio Câmara de Brasília, Noelle Nobre.
2: Previdência.
19: Ibamar Silva, do Podemos de São Paulo, é autor de projeto que garante ao segurado do INSS o direito de escolher a regra de cálculo mais vantajosa da aposentadoria. Para ele, a medida corrige distorções e dá mais segurança jurídica aos segurados.
21: A proposta beneficia trabalhadores filiados à Previdência antes de novembro de 1999, que cumpriram os requisitos para o benefício antes da reforma de 2019. Ibamar Silva também incluiu no texto a revisão de ofício dos benefícios concedidos nesse período, com base na regra de transição.
19: Marussa Boldrin, do Republicanos de Goiás, é favorável ao projeto que facilita a comprovação do tempo de serviço de trabalhadores rurais para a aposentadoria. Relatora na Comissão de Agricultura, a deputada afirma que a medida incorpora à lei um entendimento já consolidado pelo STJ.
21: A proposta reconhece períodos anteriores ao documento mais antigo apresentado, desde que haja prova material reforçada por testemunhas. O texto, de acordo com Marussa Boldrin, evita que trabalhadores do campo percam direitos por falta de registros antigos sobre o início da atividade.
19: Wellington Roberto, do PSD da Paraíba, apresentou o projeto que estabelece regras para o uso, por sistemas de inteligência artificial, de informações capazes de prever o risco futuro de doenças. Ele explica que a proposta exige consentimento específico do paciente para a geração desses dados.
21: Wellington Roberto aponta que o intuito é proibir seguradoras, bancos ou empregadores de utilizar previsões sobre a saúde de clientes para impor condições desfavoráveis. A matéria limita o uso desses dados à assistência médica, pesquisa científica e à formulação de políticas públicas.
2: Consumidor.
19: Marangoni, do Podemos de São Paulo, defende a aprovação de projeto que cria novas regras de proteção aos usuários de planos de saúde. Ele explica que a proposta de sua autoria exige que negativas de cobertura sejam justificadas de forma individualizada com critérios técnicos.
21: O projeto de Marangoni também sugere ampliar o direito de contestar decisões das operadoras, com prazos para análise dos pedidos. Pela matéria, se a empresa não responder dentro do período previsto, a solicitação do beneficiário será considerada aprovada.
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0: Deputados debateram a criação de um observatório sobre infecções sexualmente transmissíveis entre mulheres. A repórter Silvia Munhato acompanhou.
1: Em audiência pública da Comissão de Defesa dos Direitos da Mulher, foi debatida a criação de um observatório para monitorar a agenda prioritária para o enfrentamento de infecções sexualmente transmissíveis entre mulheres vulnerabilizadas. A medida foi proposta pela deputada Érica Cocai, do PT do Distrito Federal.
2: Construir as condições via emenda parlamentar para que a gente possa fazer este observatório e termos a partir daí a implementação da agenda, indicadores, para que a partir do diagnóstico, nós possamos fazer incidências, inclusive sobre as infecções sexualmente transmissíveis e o seu impacto em cada território, que também é diferenciado. Né?
1: A deputada Érica Cocai disse ainda que vai solicitar a inclusão do recorte de gênero no programa Brasil Saudável, que é direcionado para problemas sociais e ambientais que afetam a saúde de pessoas em maior vulnerabilidade social. Uma das metas da agenda relacionada às doenças sexualmente transmissíveis é ampliar em 300% até 2027 o número de usuárias de tratamentos preventivos dessas infecções. As mulheres são muito afetadas por infecções como HIV/AIDS, tuberculose, hepatites virais, HTLV e sífilis, entre elas especialmente as pretas, pardas e das regiões norte e nordeste. No caso da sífilis, por exemplo, 61% das mulheres pretas poderiam ter evitado a doença se tivessem tido acesso ao mesmo tipo de programas que as mulheres brancas. Da Rádio Câmara de Brasília, Silvia Minhato.
3: Justiça. Projeto de Rui Carneiro, do Podemos da Paraíba, estabelece que a atuação perante os tribunais de contas passe a ser atividade privativa da advocacia. Atualmente, outras profissões, como contadores, engenheiros e administradores, podem defender clientes ou apresentar defesas técnicas perante essas cortes.
0: De acordo com o texto de Rui Carneiro, quando a parte não tiver condições de constituir defensor, poderá ser nomeado advogado dativo ou defensor público. Segundo o autor, a medida busca garantir o contraditório à ampla defesa e o devido processo legal em ações nos tribunais de contas.
4: Segurança Pública.
3: Comissão aprova projeto que condiciona a progressão de pena a exame criminológico. A repórter Maria Neves tem mais detalhes.
5: A Comissão de Segurança Pública da Câmara dos Deputados aprovou o projeto que condiciona a progressão de pena de condenados pela Justiça à comprovação de que o preso não apresenta mais risco para a sociedade. Pela proposta do deputado Kim Kataguiri, do Missão de São Paulo, a redução da periculosidade deverá ser atestada por exame criminológico. De acordo com Kim Kataguiri, embora previsto na lei, o exame criminológico, que deveria funcionar como uma ferramenta central na execução da pena, foi progressivamente esvaziado. O parlamentar afirma que o projeto recupera a importância da avaliação.
6: O exame criminológico, ele é feito, tem uma análise psicológica, tem uma análise de profissionais de segurança pública, né? Tem uma análise do próprio histórico daquele sujeito dentro da cadeia. Então, ainda que o sujeito já tenha cumprido o período de pena necessário para progredir, para avançar, ele só terá o direito de avançar quando tiver essas condições atestadas pelo exame criminológico.
5: Ainda de acordo com o texto aprovado, sempre que o exame criminológico recomendar a permanência do preso em regime fechado, a avaliação deverá ser realizada novamente em no mínimo 12 meses. Se a periculosidade persistir, o projeto prevê que o preso poderá cumprir integralmente a pena no regime fixado pela Justiça, sem que isso configure violação de direito. A proposta, que exige exame criminológico para progressão de pena por condenados pela Justiça, ainda terá de ser analisada pela Comissão de Constituição e Justiça. Se aprovada, terá de ser votada também pelo plenário. Da Rádio Câmara de Brasília, Maria Neves.
4: Ciência e Tecnologia.
0: Marreca Filho, do PRD do Maranhão, apresentou projeto que obriga bancos e instituições de pagamento a adotar medidas para prevenir fraudes em operações digitais. Entre as medidas, ele destaca a autenticação com pelo menos 2 fatores para movimentações de alto risco.
3: Marreca Filho ressalta que a proposta também prevê bloqueio dos valores ainda disponíveis e aviso ao banco

0: destinatário. O projeto ainda atribui às instituições financeiras a responsabilidade pelos prejuízos quando houver descumprimento das regras ou falha na proteção.
1: Esporte. Vander Loubé, do PT de Mato Grosso do Sul, pretende promover um debate sobre os impactos das apostas esportivas na economia e na saúde pública. O parlamentar apresentou requerimento para que a Comissão de Desenvolvimento Econômico realize uma audiência pública sobre o tema.
0: A proposta de Vander Loubé prevê a participação de representantes do governo, do comércio, de sindicatos e de entidades da sociedade civil. Segundo ele, a discussão deve subsidiar a análise de projetos relacionados às bets, incluindo uma proposta que proíbe a atividade no país.
1: Economia.
2: A Comissão Mista de Orçamento vai realizar uma série de audiências públicas e entre os temas em debate está a tarifa zero no transporte público. A repórter Silvia Munhato tem as informações.
3: A Comissão Mista de Orçamento aprovou 22 requerimentos de audiências públicas com convites para vários ministros de Estado debaterem despesas de suas pastas. Um dos requerimentos foi apresentado pelo deputado Gilmar Tato, do PT de São Paulo, para discutir a implantação da tarifa zero no transporte público. Segundo o deputado, o transporte é um direito do cidadão, mas ele acaba pagando duas vezes para usar.
4: Uma mãe, quando entrega uma criança na creche todos os dias, ela não passa no guichê para pagar R$10 todos os dias. Ou quando um cidadão, cidadã, vai no posto de saúde, numa UPA, para fazer uma consulta, ela não paga para fazer a consulta. Por que que ela, quando entra no sistema de transportes, ela tem que pagar?
3: Gilmar Tato diz que 146 cidades brasileiras adotam a tarifa zero, até como forma de evitar o trânsito de carros particulares. A audiência contará com representantes dos Ministérios da Fazenda, das cidades e da Casa Civil para discutir fontes de financiamento para a tarifa zero. A comissão também elegeu o deputado Marcelo Álvaro Antônio, do PL de Minas Gerais, como segundo vice-presidente. E as comissões permanentes da Câmara estão fazendo reuniões para aprovar as suas indicações para as emendas ao orçamento de 2026. De acordo com a Lei Complementar 210 de 2024, após a publicação do orçamento, cada comissão recebeu dos líderes partidários, após consulta às bancadas, as indicações dos autores de cada ação. Essas indicações têm que ser agora aprovadas por cada comissão para constar em atas que serão encaminhadas aos ministérios. A comissão de turismo, por exemplo, aprovou 27 ações, no valor de 30,6 milhões de reais. A maior delas, de 8,5 milhões, foi indicada pelo deputado Isnaldo Bulhões Júnior, do MDB de Alagoas, para o município de Porto Calvo, em Alagoas. O recurso será usado para a urbanização de uma praça. O menor valor foi de 400 mil reais, alvo de 3 ações parlamentares. O deputado Valdir Trindade, do Republicanos da Paraíba, também destinou recursos para construção de praça em Poço Dantas, na Paraíba. Já o deputado Pedro Paulo, do PSD do Rio de Janeiro, destinou dinheiro para apoiar projetos de infraestrutura turística em Barra do Piraí, no Rio de Janeiro. A mesma ação foi proposta pelo deputado Sérgio Brito, do PSD da Bahia, para a cidade de Mulungu do Morro, na Bahia. Da Rádio Câmara de Brasília, Silvio Minhato.
1: Relações Exteriores.
0: João Cury, do MDB de São Paulo, pede a instalação da frente parlamentar em apoio à integração União Europeia e Mercosul. O deputado explica que o grupo vai acompanhar a implementação do acordo comercial entre os dois blocos, assinado em 2025.
2: João Cury ressalta que o bloco de livre comércio vai beneficiar setores como a indústria, a mineração e o agronegócio. Na visão dele, a frente é importante para acompanhar as negociações que podem ampliar a participação do Brasil no comércio global.
0: Termina agora o Jornal Câmara dos Deputados, produzido pela Rádio Câmara, com trabalhos técnicos de Everson Urani e apresentação de Val Monteiro e Márcio Aquilissardi. Boa noite.
2: Uma ótima noite para você e até amanhã.

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gente bacana no Arugudaite Pontal, nesta linda terça-feira, 25 de agosto do ano de 2026. 20h05. Boa noite para você em casa, descansando, dever cumprido, um ótimo descanso, muita gente na estrada voltando para casa, um ótimo retorno. Você aí no seu trabalho noturno, em qualquer lugar que vocês estejam, alcançando o nosso sinal, obrigado pela sintonia. E hoje nós comemoramos Dia do Feirante, Dia do Exército Brasileiro. Santo de hoje, São José Calazan. Hoje também é uma data muito especial para você que está completando mais uma primavera. Parabéns, felicidades mil. Por aqui o Manuel França juntinho com vocês até às 23 horas com o nosso Good Night Pontal. Ei, não tenha medo de vencer. Escale degrau por degrau até chegar no topo. Tenha pensamentos positivos. Confie em si mesmo, em seus empreendimentos e principalmente em Deus. No tempo certo, tudo dará certo. Ei, passo a passo, dia após dia, são trilhados os caminhos da vida. Chegando em primeiríssima do nosso Good Night Pontal, Ana Vilela Trembala.

0: Tá na Pontal, tá legal. Todo romantismo pra você até às 11 da noite. Em 91,5, as melhores músicas pra você. Muito boa noite pra você que tá ligado com a gente em casa, no trabalho, no seu carro, em qualquer lugar. Obrigado pela sua sintonia, obrigado pelo carinho. Sou o Jânio, te faço companhia por aqui. Daqui a pouquinho, depois do intervalo comercial, a gente volta com muito mais romantismo pra você. Portanto, continue ligado com a gente.
1: Murilo Ruf e Paulo Natan.
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0: da Espontal tocando as mais belas canções de todos os tempos. 20 horas e 32 minutos.
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20:37. Ei, a paz que procura está no silêncio que não faz. Chegando aí ao seu Valença Tomara.

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